Fechou bem demais o Golden Age com o sucesso do Yasu, Situation. Antes teve Centerline, tocou ainda Billy Paul, Your Son, Duran Duran, Starship. E no começo, The Fast Mode, Strange Love. Oba, como dizia o meu saudoso vovô Vicente, acabou o milho, acabou a pipoca, acabou a edição de hoje do Golden Hits. Programa teve produção musical, mixagens e apresentação do seu amigão Wellington Lopes. Nova edição, próximo sábado, a partir das 7, de 7 às 9, o nosso encontro com a música saudade, com o flash dançante dos anos 70, 80 e 90. Estão todos aqui comigo na 105 FM. Valeu, gente! Brigadão de coração pela sintonia legal, hein? Sábado que vem, conto com você, a partir das 7 da noite, hein? Beijo, um beijo grande no coração. Valeu, turma, valeu, galera. Kiss, kiss, faiu. Indo, hein? Fui, fui.

0: Boa noite. Seja bem-vindo ao Love Night, o programa que transforma sua noite em emoção pura. Durante as próximas 4 horas, você vai relembrar clássicos românticos que nunca saem do coração. Então, ajuste a sintonia, porque o Love Night está começando.
1: Backstreet Boys, I'll Never Break Your Hearts.

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Bon Jovi, I'll be there for you.

na sua noite, tocando em seu coração. Joe Cocker, You Are So Beautiful.

aqui o amor e a emoção juntos no Love Night. Boys Own, All That I Need.

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1: Bruno Mars e Anderson .Paak e Silk Sonic, Leave the Door Open.

bom ter a sua companhia conosco aqui no Love Night. Agora faremos uma pausa no programa. É só um pequeno intervalo. Já já o Love Night volta com mais sucessos românticos para você.

Estamos de volta com Love Night, trazendo mais melodias apaixonantes para iluminar a sua noite. Dan Hill, Sometimes When We Touch.

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1: Boa noite.
0: Bryan Adams, Straight from the Heart.

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Avril Lavigne, Knocking on a Heaven's Door.

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Alias, More Than Words Can Say.

para sonhar e viajar no tempo. Chicago, Hard to Say I'm Sorry.

De volta com Love Night, conectando você às mais belas histórias de amor. Roberta Fleck and Peebo Bryson, Tonight I Celebrate My Love.

Este é o Love Night na sua noite. Daqui a pouco tem mais Love Night para você. Mais canções românticas, mais emoções e momentos especiais. Já voltamos.

O Love Night está de volta, trazendo sucessos que marcaram gerações apaixonadas. Gabriele Chiararo, Paroles, Paroles.

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0: Anne Murray, You Need Me.

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1: Boa noite.
0: Gwyneth Paltrow and Huey Lewis. Cruising.

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1: Air Grant, The End.

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Guido Renzi, Tanto Cara.

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1: Michael Bolton, How Am I Supposed to Live Without You?

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0: Voice to Men, I'll Make Love to You.

Bem, vamos ao intervalo. Daqui a pouco, Love Night está de volta com mais canções que falam direto ao coração. É rapidinho. Continue com a gente.

0: Estamos novamente no ar com Love Night, levando romantismo e emoção até você. Para você que está nos ouvindo, desejamos uma ótima noite.
1: Rod Stewart, Tonight's the Night.

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1: Richard Marx, Right Here Waiting.

Love Night, o prazer em recordar seus melhores momentos. Lionel Richie e Diana Ross, Endless Love.

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1: Betty Austin and James Ingram, Baby Come to Me.

Estamos novamente com Love Night, porque a sua noite merece músicas que tocam o coração. Barry Manilow, Ready to Take a Chance Again.

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Linda essa música, não? Bem, vamos a um rápido intervalo, mas já já voltamos com Love Night e mais uma sequência de grandes sucessos românticos.

O Love Night está de volta, deixando a sua noite ainda mais especial com canções inesquecíveis. Rock 7, Anyone.

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Love and Lies, I swear. All for One, I swear.

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Annie Anderson, Last Dance.

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Lynyrd Skynyrd, Simple Man.

O Love Night se despede nesta noite especial e entra em clima de fim de semana. Aproveite cada momento, cada abraço, cada canção. Na segunda-feira, a gente se reencontra aqui com mais romantismo no ar. Até

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1: Muito prazer estar com você em mais um encontro. Começa agora o Clássicos da MPB. Eu sou Daniela Alcântara e convido você a aproveitar cada canção, cada acorde e cada emoção que só a nossa música popular é capaz de transmitir. O programa de hoje promete demais.

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1: Voltamos. Prepare-se para curtir uma sequência de sucessos da nossa música popular brasileira.

Voltamos. Muito obrigado pela sua audiência. Você que está no carro nos dando carona, aquele abraço. Muita música boa chegando por aqui.

0: Que seleção maravilhosa, hein? A gente faz uma pausa agora, mas eu volto já já com muito mais música e emoção pra você.
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0: De volta com você e com mais um bloco de músicas que encantam gerações.

0: Muito boa essa sequência, né? A gente faz uma pausa, mas não se preocupe. É só um intervalo curto e já já eu volto com muito mais.
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0: Voltamos, abraçando a turma bacana da saúde. Sempre ligados na gente. Valeu! E agora, mais uma sequência especial só de clássicos.

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1: Já voltamos abraçando os amigos e amigas que estão no comércio nos ouvindo. Obrigada! Vem aí mais um bloco de grandes sucessos.

sequência linda, não? Pois é, mas infelizmente, nosso programa fica por aqui. Mas prometemos muitos outros grandes sucessos da nossa música no próximo programa. Foi um prazer dividir essas 2 horas com você no Clássicos da MPB. Até o próximo encontro, com mais histórias e músicas inesquecíveis. Tchau!

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2: Chegamos com a edição do nosso cassete. É hora de recordar, matar saudade, viajar no tempo com o mundo da música. É muito bom, né? E aqui eu, Diego Soares, para te fazer companhia. Vamos aí ouvir os sons dos anos 70, 80, 90 e algumas dos anos 2000 que já fazem parte, com certeza, de uma grande saudade. A gente começa trazendo aí Penélope, a Fórmula do Amor.
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0: Nando Reis, Sou Dela, antes Mr. Catra, Adultério e ainda Dido with Flag. Intervalinho chegando, o cassete volta já.
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0: Cassete traz agora Bikini

0: Massa com TikTok, já faz saudade, hein? Antes, Rita Lee, Mania de Você e ainda Raul Seixas, o Trem da Sete. Intervalinho chegando, o cassete volta já, com muito mais sucessos do passado, trazendo aí já a Lady Gaga pra relembrar, tem Barão Vermelho, Patrícia Coelho, tudo isso e muito mais pra você no cassete, segura aí!
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0: Cassete traz agora Patrícia Coelho.

Banda Cine com a música Em Choque, antes Barão Vermelho na calada da noite e ainda Lady Gaga, Poker Face. Intervalinho chegando, o cassete volta já.

0: Fagner, Borbulhas de Amor, antes Chagui, It's What's Me e ainda Titãs, a melhor banda de todos os tempos. É cassete, é hora de recordar e matar a saudade. Daqui a pouquinho, depois do intervalo, tô de volta.
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0: Por aqui segue eu, Diego Soares, no Cassete, e tem som de Banana Split. Vem lambadear comigo.

0: Eu sou do Fresno, desde quando você se foi. Antes Rouge, Sem Você e ainda Limp Bizkit com Take a Look Around. Depois do intervalo, tem a galera do Nat Roots.
1: Delícia esse programa, cacete.

0: Casting Cross com Accidentally in Love, antes Jota Quest, Dias Melhores e ainda Alanis com Perfect. Já depois do intervalo tem Lulu Santos, segura aí.
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0: Deus abençoe você e toda a sua família. Que alegria estar aqui com você, começando mais um programa Eu Seguirei. Eu tenho certeza de que Deus vai falar muito ao seu coração através deste programa. Olha, se você pode, eu já quero convidar você a pegar a sua Bíblia, porque hoje nós vamos meditar a palavra de Deus. A palavra de Deus é o nosso alimento, a palavra de Deus que é o nosso sustento. Eu tenho certeza que essa palavra vai mover seu coração. Olha, aqui você vai ouvir a palavra de Deus, aqui você vai poder cantar. São minutos que ficaremos juntos, onde você vai fazer uma experiência com Deus. Lembrando que tudo que você ouvir aqui, depois fica registrado no meu canal do YouTube, Frei Gilson / Som do Monte, no meu Instagram, no meu Facebook, todos com o mesmo nome, Frei Gilson / Som do Monte, para que você possa também compartilhar essa palavra com os seus amigos, tá bom? Então, vamos escutar a palavra de Deus.
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0: Mateus 13, de 29 a 30, diz assim: O dono respondeu: Não, pode acontecer que arrancando o joio, arranqueis também o trigo. Deixai crescer um e outro até a colheita. Então, joio e trigo, eles devem crescer juntos até a colheita. E no tempo da colheita, então preste atenção, haverá o tempo da colheita. E no tempo da colheita, direi aos que cortam o trigo: arrancai primeiro o joio e amarrai-o em feixes para ser queimado. Recolhei, porém, o trigo no meu celeiro. Essa palavra do trigo de joio, ela é muito forte. Você já sabe que você deve ser trigo e não joio, mas hoje Deus tem um ensinamento profundo do que eu preciso fazer para não ser colhido pelo diabo. O diabo colhe os que são dele. Preste atenção nessa palavra, fique conosco até o final. Em nome do Pai, do Filho e do Espírito Santo. Amém. Mateus capítulo 13, versículo de 24 a 43. Naquele tempo Jesus contou outra parábola à multidão: o reino dos céus é como um homem que semeou boa semente no seu campo. Enquanto todos dormiam, preste atenção nessa palavra, todos dormiam, veio seu inimigo, semeou o joio no meio do trigo e foi embora. Veja, quem é este que semeia enquanto se dorme? Veja, enquanto todos dormiam, vem o seu inimigo. Já vou dizer para vocês, esse inimigo é o diabo. Mas quando é que o diabo veio? Enquanto você dormia. E o que é dormir? É isso que nós vamos meditar hoje. Então, enquanto todos dormiam, veio o seu inimigo, semeou joio no meio do trigo e foi embora. Quando o trigo cresceu e as espigas começaram a se formar, apareceu também o joio. Os empregados foram procurar o dono.

0: lhe disseram: Senhor, não semeaste boa semente no teu campo? De onde veio então o joio? O dono respondeu: Foi algum inimigo que fez isto. Os empregados lhe perguntaram: Queres que vamos arrancar o joio? O dono respondeu: Não. Pode acontecer que arrancando o joio, arranqueis também o trigo. Deixai crescer um e outro até a colheita. E no tempo da colheita, direi aos que cortam o trigo: Arrancai primeiro o joio, e arrancai-o em feixes para ser queimado. Recolhei, porém, o trigo no meu celeiro. Jesus contou-lhes outra parábola. O reino dos céus é como uma semente de mostarda que um homem pega e semeia no seu campo. Embora seja menor de todas as sementeiras, quando cresce, fica maior do que as outras plantas. E tornam-se uma árvore de modo que os pássaros vêm e fazem ninhos em seus ramos. Jesus contou-lhes ainda outra parábola. O reino dos céus é como um fermento que uma mulher pega e mistura com 3 porções de farinha, até que tudo fique fermentado. Tudo isso Jesus falava em parábolas às multidões. Nada lhes falava sem usar parábolas. Para se cumprir o que foi dito pelo profeta: abrirei a boca para falar em parábolas, vou proclamar coisas escondidas desde a criação do mundo. Então Jesus deixou as multidões e foi para casa. Seus discípulos aproximaram-se dele e disseram: explica-nos a parábola do joio. Jesus respondeu: aquele que semeia boa semente é o filho do homem. O campo é o mundo. A boa semente são os que pertencem ao reino. O joio são os que pertencem ao maligno. O inimigo que semeou o joio é o diabo. A colheita é o fim dos tempos. Os ceifeiros são os anjos. Como o joio é recolhido e queimado ao fogo, assim também acontecerá no fim dos tempos. O Filho do Homem enviará os seus anjos e eles retirarão do seu reino todos os que fazem outros pecar e os que praticam mal. E depois os lançarão na fornalha de fogo. Aí haverá choro e ranger de dentes. Então os justos brilharão como o sol no reino de seu Pai. Quem tem ouvidos, ouça. Palavra da Salvação. São Cromácio, sobre essa palavra, diz assim: o Senhor mostra que o nosso inimigo, o diabo, semeia o jogo de sua maldade e iniquidade para sufocar a semente de Deus em nós. Deus colocou coisas boas em você. Vem o diabo e joga o joio em você para sufocar o que há de bom. Ele semeia joio entre pessoas que dormem. Mas onde é que o diabo consegue colocar o seu joio? Entre pessoas que dormem, isto é, entre aqueles que por negligência são vencidos pela infidelidade, como em uma espécie de letargia, e adormecem em meio aos mandamentos divinos. Está dormindo, não vive sua fé. Está dormindo, não obedece mais mandamento. Está dormindo. O diabo encontrou em você terreno propício para colocar o joio. Você, enquanto você dorme, ele faz estrago na sua vida. Dorme na fé, dorme no cumprimento dos mandamentos. O apóstolo diz a esse respeito: pois os que dormem, dormem de noite. Por isso, é sempre preocupação deste diabo semear o joio no meio do trigo. São Cromácio, que importante essa palavra. O sono da letargia, o sono da negligência faz com que o diabo encontre espaço na minha vida. Romanos capítulo 13, versículo de 11 a 12, diz assim: e isto fazei conhecendo o tempo, já é hora de vos despertardes do sono, porque a salvação está agora mais perto de nós que quando abraçamos a fé. A noite vai adiantada, o dia está próximo. Deixemos, pois, as obras das trevas e revistamo-nos das armas da luz. Em 1 Pedro 5,8, sede sóbrios e vigiai, vosso adversário, o demônio, como diz a palavra de hoje, anda ao redor de vós como um leão a rugir, procurando a quem devorar. Não pode dormir, tem que vigiar. Mateus 26,41, vigiai e orai para que não entreis em tentação. O espírito está pronto e a carne é fraca. Se eu durmo, o diabo encontra espaço. Que eu não durma o sono da negligência. Que eu não durma o sono da negligência. Pai, Filho, Espírito Santo. Amém.
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0: resposta a essa palavra, eu quero convidar você agora a cantar comigo.
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1: O programa de hoje está bom demais e eu quero lembrar você, se você quiser ouvir mais pregações, mais meditação da palavra, basta você me acompanhar no meu canal do YouTube, Frei Gilson / Som do Monte, no meu Instagram, no meu Facebook, no meu TikTok, e lá você vai encontrar muito mais palavra de Deus para você.
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1: Nós vamos terminar este programa rezando. Eu quero clamar agora por você, quero clamar pela sua família. Senhor Deus, libera agora o teu Espírito Santo sobre cada pessoa que acompanha este programa. Vem, Espírito Santo, enche todos os que estão acompanhando este programa agora. Libera, Senhor, para esta pessoa o que ela mais precisa, para o corpo e para a alma. Libera, Senhor, curas e libertações em nome de Jesus para esta pessoa que assiste, que acompanha, que escuta e para toda a sua família. Eu clamo a tua poderosa bênção. Visita agora com bênção de proteção. A bênção que só o Senhor pode dar. Abençoe-vos o Deus Todo-Poderoso, Pai e Filho e Espírito Santo. Amém.
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0: Olá amigo, olá amigo ouvinte, que bom que estamos juntos para este momento despertar e para o amor. Eu desejo muita paz. Eu quero falar hoje sobre a lei da atração. Eu já falei alguma coisa sobre isso porque é um assunto que tem aparecido muito nos últimos anos e talvez não seja ainda do seu conhecimento, mas com o tempo você também vai conhecer e saber do que se trata. O fato é que o mundo é energia. Tudo na vida é energia. Nós somos energia. A criação de Deus, ela se faz a partir da energia. E existem muitas formas de energia. Existe atômica, térmica, eletromotiva, cinética e potencial. Você sabe que a matéria é feita de átomos. E cada átomo tem um núcleo, que tem prótons e nêutrons, e em torno dos prótons e nêutrons orbitam os elétrons. Por isso, essa matéria, que na verdade é energia condensada, está presente em todo o universo. Os cientistas dizem, se você quiser encontrar o centro da matéria, não vai encontrar, porque o centro da matéria é energia. E esse conceito já está muito tranquilo, não adianta dizer, ah, estão dizendo essas coisas, mas eu não acredito. Bom, se você não acredita é porque ainda você não conhece, é diferente. Por isso, de alguma forma, essa matéria que é energia está sempre vibrando no universo. Vibração, essa é uma palavra importante, vibração. Então, nós vibramos energia. E a gente poderia perguntar para você, que energia você vibra? É uma energia positiva ou é uma energia negativa? A lei da atração, por isso, não é um termo fantasioso, uma mágica esotérica. Ah, esse assunto é o esoterismo, é a nova era. Bom, veja que, como eu disse, a questão toda é o conhecimento, buscar conhecimento. E essa lei é uma lei da natureza, segundo a qual cada átomo do seu ser está constantemente respondendo, quer você saiba disso ou não. Ou seja, nós, seres humanos, somos uma composição de milhões de átomos. E você está sempre vibrando uma energia para o universo. Por isso, de alguma forma, para concluir esse momento, para hoje, a lei da atração significa que aquilo que você vibra, a energia que você repassa para o universo, que você transmite para os outros, é a energia que te volta. Por isso, se você vibra positividade, coisas boas, valores, coisas nobres, volta para você essas coisas em dobro. E se você emite no universo, se você vibra na sua energia, coisas negativas, preocupações, medo, inveja, competição, raiva, então você vai receber de volta tudo isso. Essa é a conclusão desse momento. Você percebe que é uma lei do universo. Deus criou o mundo assim, para que aquilo que você faz de melhor volte para você de forma melhor. E aquilo que você faz de pior volte para você de forma pior. Então é isso. Quando a gente dizia que Deus castiga, Deus não castiga ninguém. Não, nunca castigou ninguém. Acompanhem o nosso trabalho nas redes sociais, no YouTube, as canções no Spotify. E agradecemos muito, eu agradeço muito por você estar aí. Que Deus te abençoe e te guarde sempre. Em nome do Pai, do Filho e do Espírito Santo. Amém.
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Divino Jesus, nós vos oferecemos esse terço que vamos rezar, meditando nos mistérios da nossa redenção. Concedei-nos, por intercessão da Virgem Maria, Mãe de Deus e Nossa Mãe, as virtudes que nos são necessárias para bem rezá-lo e a graça de ganharmos as indulgências desta santa devoção. Oferecemo-lo particularmente em desagravo dos pecados cometidos contra o Sagrado Coração de Jesus e Imaculado Coração de Maria, pela paz do mundo, pela conversão dos pecadores, pelas almas do purgatório, pelas intenções do Santo Padre, pelo aumento e santificação do clero, pelos nossos vigários, pela santificação das famílias, pelas missões, pelos doentes, pelos agonizantes, por aqueles que pediram nossas orações e por todas as nossas intenções particulares e pelo Brasil. Creio em Deus Pai Todo-Poderoso, Criador do céu e da terra. Em Jesus Cristo, seu único Filho, nosso Senhor, que foi concebido pelo poder do Espírito Santo, nasceu da Virgem Maria, padeceu sob Pôncio Pilatos, foi crucificado, morto e sepultado, desceu à mansão dos mortos, ressuscitou ao terceiro dia, subiu aos céus, está sentado à direita de Deus Pai Todo-Poderoso, donde há de vir e julgar os vivos e os mortos. Creio no Espírito Santo, na Santa Igreja Católica, na comunhão dos santos, na remissão dos pecados, na ressurreição da carne, na vida eterna. Amém. Pai nosso que estais no céu, santificado seja o vosso nome. Venha a nós o vosso reino, seja feita a vossa vontade, assim na terra como no céu. O pão nosso de cada dia nos dai hoje. Perdoai-nos nas nossas ofensas, assim como nós perdoamos a quem nos tem ofendido. E não nos deixeis cair em tentação, mas livrai-nos do mal. Amém. Ave Maria, cheia de graça, o Senhor é convosco. Bendita sois vós entre as mulheres e bendito é o fruto do vosso ventre, Jesus. Santa Maria, Mãe de Deus, rogai por nós, pecadores, agora e na hora de nossa morte. Amém. Ave Maria, cheia de graça, o Senhor é convosco. Bendita sois vós entre as mulheres e bendito é o fruto do vosso ventre, Jesus. Santa Maria, Mãe de Deus, rogai por nós, pecadores, agora e na hora de nossa morte. Amém. Ave Maria, cheia de graça, o Senhor é convosco. Bendita sois vós entre as mulheres, e bendito é o fruto do vosso ventre, Jesus. Santa Maria, Mãe de Deus, rogai por nós, pecadores, agora e na hora de nossa morte. Amém.

0: Pai nosso que estais no céu, santificado seja o vosso nome. Venha a nós o vosso reino, seja feita a vossa vontade, assim na terra como no céu.
1: O pão nosso de cada dia nos dai hoje, perdoai as nossas ofensas, assim como nós perdoamos a quem nos tem ofendido, e não nos deixeis cair em tentação, mas livrai-nos do mal.
0: Ave Maria, cheia de graça, o Senhor é convosco. Bendita sois vós entre as mulheres, e bendito é o fruto do vosso ventre, Jesus.
1: Santa Maria, Mãe de Deus, rogai por nós, pecadores, agora e na hora de nossa morte. Amém.
0: Ave Maria, cheia de graça, o Senhor é convosco. Bendita sois vós entre as mulheres, e bendito é o fruto do vosso ventre, Jesus.
1: Santa Maria, Mãe de Deus, rogai por nós, pecadores, agora e na hora de nossa morte. Amém.
0: Ave Maria, cheia de graça, o Senhor é convosco. Bendita sois vós entre as mulheres, e bendito é o fruto do vosso ventre, Jesus.
1: Santa Maria, Mãe de Deus, rogai por nós, pecadores, agora e na hora de nossa morte. Amém.
0: Ave Maria, cheia de graça, o Senhor é convosco. Bendita sois vós entre as mulheres, e bendito é o fruto do vosso ventre, Jesus.
1: Santa Maria, Mãe de Deus, rogai por nós, pecadores, agora e na hora de nossa morte. Amém.
0: Ave Maria, cheia de graça, o Senhor é convosco. Bendita sois vós entre as mulheres, e bendito é o fruto do vosso ventre, Jesus.
1: Santa Maria, Mãe de Deus, rogai por nós, pecadores, agora e na hora de nossa morte. Amém.
0: Ave Maria, cheia de graça, o Senhor é convosco. Bendita sois vós entre as mulheres, e bendito é o fruto do vosso ventre, Jesus.
1: Santa Maria, Mãe de Deus, rogai por nós, pecadores, agora e na hora de nossa morte. Amém.
0: Ave Maria, cheia de graça, o Senhor é convosco. Bendita sois vós entre as mulheres, e bendito é o fruto do vosso ventre, Jesus.
1: Santa Maria, Mãe de Deus, rogai por nós, pecadores, agora e na hora de nossa morte. Amém.
0: Ave Maria, cheia de graça, o Senhor é convosco. Bendita sois vós entre as mulheres, e bendito é o fruto do vosso ventre, Jesus.
1: Santa Maria, Mãe de Deus, rogai por nós, pecadores, agora e na hora de nossa morte. Amém.
0: Ave Maria, cheia de graça, o Senhor é convosco. Bendita sois vós entre as mulheres, e bendito é o fruto do vosso ventre, Jesus.
1: Santa Maria, Mãe de Deus, rogai por nós, pecadores, agora e na hora de nossa morte. Amém.
0: Ave Maria, cheia de graça, o Senhor é convosco. Bendita sois vós entre as mulheres, e bendito é o fruto do vosso ventre, Jesus.
1: Santa Maria, Mãe de Deus, rogai por nós, pecadores, agora e na hora de nossa morte. Amém.

0: Pai nosso que estais no céu, santificado seja o vosso nome. Venha a nós o vosso reino, seja feita a vossa vontade, assim na terra como no céu.
1: O pão nosso de cada dia nos dai hoje, perdoai as nossas ofensas, assim como nós perdoamos a quem nos tem ofendido, e não nos deixeis cair em tentação, mas livrai-nos do mal. Amém.
0: Ave Maria, cheia de graça, o Senhor é convosco. Bendita sois vós entre as mulheres, e bendito é o fruto do vosso ventre, Jesus.
1: Santa Maria, Mãe de Deus, rogai por nós, pecadores, agora e na hora de nossa morte. Amém.
0: Ave Maria, cheia de graça, o Senhor é convosco. Bendita sois vós entre as mulheres, e bendito é o fruto do vosso ventre, Jesus.
1: Santa Maria, Mãe de Deus, rogai por nós, pecadores, agora e na hora de nossa morte. Amém.
0: Ave Maria, cheia de graça, o Senhor é convosco. Bendita sois vós entre as mulheres, e bendito é o fruto do vosso ventre, Jesus.
1: Santa Maria, Mãe de Deus, rogai por nós, pecadores, agora e na hora de nossa morte. Amém.
0: Ave Maria, cheia de graça, o Senhor é convosco. Bendita sois vós entre as mulheres, e bendito é o fruto do vosso ventre, Jesus.
1: Santa Maria, Mãe de Deus, rogai por nós, pecadores, agora e na hora de nossa morte. Amém.
0: Ave Maria, cheia de graça, o Senhor é convosco. Bendita sois vós entre as mulheres, e bendito é o fruto do vosso ventre, Jesus.
1: Santa Maria, Mãe de Deus, rogai por nós, pecadores, agora e na hora de nossa morte. Amém.
0: Ave Maria, cheia de graça, o Senhor é convosco. Bendita sois vós entre as mulheres, e bendito é o fruto do vosso ventre, Jesus.
1: Santa Maria, Mãe de Deus, rogai por nós, pecadores, agora e na hora de nossa morte. Amém.
0: Ave Maria, cheia de graça, o Senhor é convosco. Bendita sois vós entre as mulheres, e bendito é o fruto do vosso ventre, Jesus.
1: Santa Maria, Mãe de Deus, rogai por nós, pecadores, agora e na hora de nossa morte. Amém.
0: Ave Maria, cheia de graça, o Senhor é convosco. Bendita sois vós entre as mulheres, e bendito é o fruto do vosso ventre, Jesus.
1: Santa Maria, Mãe de Deus, rogai por nós, pecadores, agora e na hora de nossa morte. Amém.
0: Ave Maria, cheia de graça, o Senhor é convosco. Bendita sois vós entre as mulheres, e bendito é o fruto do vosso ventre, Jesus.
1: Santa Maria, Mãe de Deus, rogai por nós, pecadores, agora e na hora de nossa morte. Amém.
0: Ave Maria, cheia de graça, o Senhor é convosco. Bendita sois vós entre as mulheres, e bendito é o fruto do vosso ventre, Jesus.
1: Santa Maria, Mãe de Deus, rogai por nós, pecadores, agora e na hora de nossa morte. Amém.

0: Pai nosso que estais no céu, santificado seja o vosso nome. Venha a nós o vosso reino, seja feita a vossa vontade, assim na terra como no céu.
1: O pão nosso de cada dia nos dai hoje, perdoai as nossas ofensas, assim como nós perdoamos a quem nos tem ofendido, e não nos deixeis cair em tentação, mas livrai-nos do mal. Amém.
0: Ave Maria, cheia de graça, o Senhor é convosco. Bendita sois vós entre as mulheres, e bendito é o fruto do vosso ventre, Jesus.
1: Santa Maria, Mãe de Deus, rogai por nós, pecadores, agora e na hora de nossa morte. Amém.
0: Ave Maria, cheia de graça, o Senhor é convosco. Bendita sois vós entre as mulheres, e bendito é o fruto do vosso ventre, Jesus.
1: Santa Maria, Mãe de Deus, rogai por nós, pecadores, agora e na hora de nossa morte. Amém.
0: Ave Maria, cheia de graça, o Senhor é convosco. Bendita sois vós entre as mulheres, e bendito é o fruto do vosso ventre, Jesus.
1: Santa Maria, Mãe de Deus, rogai por nós, pecadores, agora e na hora de nossa morte. Amém.
0: Ave Maria, cheia de graça, o Senhor é convosco. Bendita sois vós entre as mulheres, e bendito é o fruto do vosso ventre, Jesus.
1: Santa Maria, Mãe de Deus, rogai por nós, pecadores, agora e na hora de nossa morte. Amém.
0: Ave Maria, cheia de graça, o Senhor é convosco. Bendita sois vós entre as mulheres, e bendito é o fruto do vosso ventre, Jesus.
1: Santa Maria, Mãe de Deus, rogai por nós, pecadores, agora e na hora de nossa morte. Amém.
0: Ave Maria, cheia de graça, o Senhor é convosco. Bendita sois vós entre as mulheres, e bendito é o fruto do vosso ventre, Jesus.
1: Santa Maria, Mãe de Deus, rogai por nós, pecadores, agora e na hora de nossa morte. Amém.
0: Ave Maria, cheia de graça, o Senhor é convosco. Bendita sois vós entre as mulheres, e bendito é o fruto do vosso ventre, Jesus.
1: Santa Maria, Mãe de Deus, rogai por nós, pecadores, agora e na hora de nossa morte. Amém.
0: Ave Maria, cheia de graça, o Senhor é convosco. Bendita sois vós entre as mulheres, e bendito é o fruto do vosso ventre, Jesus.
1: Santa Maria, Mãe de Deus, rogai por nós, pecadores, agora e na hora de nossa morte. Amém.
0: Ave Maria, cheia de graça, o Senhor é convosco. Bendita sois vós entre as mulheres, e bendito é o fruto do vosso ventre, Jesus.
1: Santa Maria, Mãe de Deus, rogai por nós, pecadores, agora e na hora de nossa morte. Amém.
0: Ave Maria, cheia de graça, o Senhor é convosco. Bendita sois vós entre as mulheres, e bendito é o fruto do vosso ventre, Jesus.
1: Santa Maria, Mãe de Deus, rogai por nós, pecadores, agora e na hora de nossa morte. Amém.

0: Pai nosso que estais no céu, santificado seja o vosso nome. Venha a nós o vosso reino, seja feita a vossa vontade, assim na terra como no céu.
1: O pão nosso de cada dia nos dai hoje, perdoai as nossas ofensas, assim como nós perdoamos a quem nos tem ofendido, e não nos deixeis cair em tentação, mas livrai-nos do mal.
0: Amém. Ave Maria, cheia de graça, o Senhor é convosco. Bendita sois vós entre as mulheres, e bendito é o fruto do vosso ventre, Jesus.
1: Santa Maria, Mãe de Deus, rogai por nós, pecadores, agora e na hora de nossa morte. Amém.
0: Ave Maria, cheia de graça, o Senhor é convosco. Bendita sois vós entre as mulheres, e bendito é o fruto do vosso ventre, Jesus.
1: Santa Maria, Mãe de Deus, rogai por nós, pecadores, agora e na hora de nossa morte. Amém.
0: Ave Maria, cheia de graça, o Senhor é convosco. Bendita sois vós entre as mulheres, e bendito é o fruto do vosso ventre, Jesus.
1: Santa Maria, Mãe de Deus, rogai por nós, pecadores, agora e na hora de nossa morte. Amém.
0: Ave Maria, cheia de graça, o Senhor é convosco. Bendita sois vós entre as mulheres, e bendito é o fruto do vosso ventre, Jesus.
1: Santa Maria, Mãe de Deus, rogai por nós, pecadores, agora e na hora de nossa morte. Amém.
0: Ave Maria, cheia de graça, o Senhor é convosco. Bendita sois vós entre as mulheres, e bendito é o fruto do vosso ventre, Jesus.
1: Santa Maria, Mãe de Deus, rogai por nós, pecadores, agora e na hora de nossa morte. Amém.
0: Ave Maria, cheia de graça, o Senhor é convosco. Bendita sois vós entre as mulheres, e bendito é o fruto do vosso ventre, Jesus.
1: Santa Maria, Mãe de Deus, rogai por nós, pecadores, agora e na hora de nossa morte. Amém.
0: Ave Maria, cheia de graça, o Senhor é convosco. Bendita sois vós entre as mulheres, e bendito é o fruto do vosso ventre, Jesus.
1: Santa Maria, Mãe de Deus, rogai por nós, pecadores, agora e na hora de nossa morte. Amém.
0: Ave Maria, cheia de graça, o Senhor é convosco. Bendita sois vós entre as mulheres, e bendito é o fruto do vosso ventre, Jesus.
1: Santa Maria, Mãe de Deus, rogai por nós, pecadores, agora e na hora de nossa morte. Amém.
0: Ave Maria, cheia de graça, o Senhor é convosco. Bendita sois vós entre as mulheres, e bendito é o fruto do vosso ventre, Jesus.
1: Santa Maria, Mãe de Deus, rogai por nós, pecadores, agora e na hora de nossa morte. Amém.
0: Ave Maria, cheia de graça, o Senhor é convosco. Bendita sois vós entre as mulheres, e bendito é o fruto do vosso ventre, Jesus.
1: Santa Maria, Mãe de Deus, rogai por nós, pecadores, agora e na hora de nossa morte. Amém.

0: Pai nosso que estais no céu, santificado seja o vosso nome. Venha a nós o vosso reino, seja feita a vossa vontade, assim na terra como no céu.
1: O pão nosso de cada dia nos dai hoje, perdoai as nossas ofensas, assim como nós perdoamos a quem nos tem ofendido, e não nos deixeis cair em tentação, mas livrai-nos do mal. Amém.
0: Ave Maria, cheia de graça, o Senhor é convosco. Bendita sois vós entre as mulheres, e bendito é o fruto do vosso ventre, Jesus.
1: Santa Maria, Mãe de Deus, rogai por nós, pecadores, agora e na hora de nossa morte. Amém.
0: Ave Maria, cheia de graça, o Senhor é convosco. Bendita sois vós entre as mulheres, e bendito é o fruto do vosso ventre, Jesus.
1: Santa Maria, Mãe de Deus, rogai por nós, pecadores, agora e na hora de nossa morte. Amém.
0: Ave Maria, cheia de graça, o Senhor é convosco. Bendita sois vós entre as mulheres, e bendito é o fruto do vosso ventre, Jesus.
1: Santa Maria, Mãe de Deus, rogai por nós, pecadores, agora e na hora de nossa morte. Amém.
0: Ave Maria, cheia de graça, o Senhor é convosco. Bendita sois vós entre as mulheres, e bendito é o fruto do vosso ventre, Jesus.
1: Santa Maria, Mãe de Deus, rogai por nós, pecadores, agora e na hora de nossa morte. Amém.
0: Ave Maria, cheia de graça, o Senhor é convosco. Bendita sois vós entre as mulheres, e bendito é o fruto do vosso ventre, Jesus.
1: Santa Maria, Mãe de Deus, rogai por nós, pecadores, agora e na hora de nossa morte. Amém.
0: Ave Maria, cheia de graça, o Senhor é convosco. Bendita sois vós entre as mulheres, e bendito é o fruto do vosso ventre, Jesus.
1: Santa Maria, Mãe de Deus, rogai por nós, pecadores, agora e na hora de nossa morte. Amém.
0: Ave Maria, cheia de graça, o Senhor é convosco. Bendita sois vós entre as mulheres, e bendito é o fruto do vosso ventre, Jesus.
1: Santa Maria, Mãe de Deus, rogai por nós, pecadores, agora e na hora de nossa morte. Amém.
0: Ave Maria, cheia de graça, o Senhor é convosco. Bendita sois vós entre as mulheres, e bendito é o fruto do vosso ventre, Jesus.
1: Santa Maria, Mãe de Deus, rogai por nós, pecadores, agora e na hora de nossa morte. Amém.
0: Ave Maria, cheia de graça, o Senhor é convosco. Bendita sois vós entre as mulheres, e bendito é o fruto do vosso ventre, Jesus.
1: Santa Maria, Mãe de Deus, rogai por nós, pecadores, agora e na hora de nossa morte. Amém.
0: Ave Maria, cheia de graça, o Senhor é convosco. Bendita sois vós entre as mulheres, e bendito é o fruto do vosso ventre, Jesus.
1: Santa Maria, Mãe de Deus, rogai por nós, pecadores, agora e na hora de nossa morte. Amém.

0: Oração a Santa Clara de Assis.
1: Amável Santa Clara, que respondeste generosamente ao chamado do Senhor, ajudai-nos a alcançar a graça e a coragem de dizer um sim decidido ao plano de Deus para a nossa existência.
0: Vós, que abandonastes a riqueza e vos fizestes humilde para seguir o Cristo pobre e crucificado, ensinai-nos a simplicidade, a justiça, a partilha e abri nosso coração aos pobres e marginalizados.
1: Mulher terna e corajosa, mostrai-nos que é possível realizar o sonho da fraternidade universal. Ensinai-nos a reverência para com todas as criaturas e o respeito amoroso para com todas as pessoas, culturas e povos.
0: Vós que partilhastes com São Francisco uma amizade profunda, fazei com que nós, mulheres e homens, possamos desabrochar no amor e na reciprocidade todas as nossas capacidades a serviço da vida em abundância.
1: Vós que inaugurastes uma nova forma de viver a Igreja

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0: Quem me protege e me ampara, meu Deus, é o Senhor quem sustenta minha vida. Quero ofertar-vos o meu sacrifício de coração e com muita alegria, nos diz o Salmo 53. Agora em Mossoró são 6 horas e 3 minutos, 6 e 3 na cidade. Muito bom dia, amigo ouvinte, muito bom dia, amiga ouvinte da FM 105, Santa Clara, a educativa de Mossoró. Estamos iniciando mais uma audição do programa 105 Paz e Bem, a frequência da fé, que há 26 anos valoriza o sentido cristão da vida aqui na boa de Mossoró. Estaremos juntos até as 9 horas da manhã, levando até você as mais importantes e as mais tocantes músicas, mensagens, informações da igreja e também sua participação pelo nosso WhatsApp, o 98105-0105. Bom dia, Lenildo. Seja bem-vindo mais um domingo juntos neste dia 19 de julho de 2026.
1: Muito bom dia, Nivaldo Amaral. Bom dia, meus clariços. Queridos ouvintes da Rádio Educativa Santa Clara, a 105 FM, a boa de Mossoró. Estamos juntinhos, agora às 6h04 da manhã, vamos ficar aqui na companhia de vocês até às 9 horas da manhã. Vocês daí, a gente de cá, levando aquela música que embala o seu coração, a mensagem para quem você tanto ama, deseje parabéns, hoje é domingo, dia do Senhor. Estamos juntos também com os que nos acompanham pelas ondas da internet, o rádios.com, o Radiosnet, o 105fmmossoró.com.br e também através da sua Alexa. Muito obrigado pela companhia, pelo carinho de sempre, porque tá na 105, Nivaldo Amaral. É bom demais! 105, paz
0: e bem. E aqui nas mixagens, é ele, o ET da FM 105.

Pois é, e na alegria do Senhor, vamos saudar a nossa querida padroeira Santa Clara. Sua festa está chegando de 1º a 11 de agosto aqui no bairro Dom Jaime Câmara. Cantemos juntos, agora são 6h05.

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1: Agora em Mossoró são 6 horas e 8 minutos, 6 e 8 na cidade. 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Organização Rosenilton Melo Moreninho. 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
2: Exatamente, Nivaldo. E aqui a gente já começa a agradecer as pessoas que tornam possível esses momentos, essas promoções, os brindes que a gente faz com os nossos ouvintes. Agradecendo à Drogaria Santa Inês, na organização do casal Ana Célia de Marfilho e um doador anônimo. Ao contemplado de hoje, o ouvinte que vamos sortear vai ganhar uma camisa da Festa de Santa Clara 2026, uma senha do jantar de confraternização aqui de Santa Clara, que vai acontecer no dia 8 de agosto, e um bilhete do show de prêmios com mais de 10 itens, que vai acontecer no dia 11 de agosto, no encerramento da Festa de Santa Clara 2026. Lembrando, coloque o seu nome, o bairro de onde você fala também.
1: É isso aí. E nós já podemos adiantar que o jantar de Santa Clara vai acontecer no dia 8 de agosto, é um sábado, logo após a novena, por volta das 20h30, 21 horas, com a animação da banda Forró dos Três. Esse ano Forró dos Três vai estar conosco no jantar de Santa Clara. E no Festival de Prêmios, no show de prêmios, você que adquiriu a senha ao preço de R$10, vai concorrer no dia 11 de agosto a R$1.000 em dinheiro, um air fryer, um liquidificador, um ventilador, 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
2: É isso aí, Nivaldo Amaral. Os nossos ouvintes já estão interagindo conosco através do WhatsApp da Boa de Mossoró, o 981050105. E vem chegando mensagem de texto da nossa amiga Edneide Silva, do Bom Jardim. Bom dia, Nivaldo e Helenildo.
1: Bom dia.
2: E Enio, nosso mito. Eu sou Antônia Edneide de Souza e Silva, do bairro Bom Jardim. Ofereço todas as músicas para mim, pois hoje estou de parabéns. Olha aí. Obrigado, opa, Senhor, por mais um ano de vida.
1: Parabéns.
2: Edneide Silva, do bairro Bom Jardim. Muitos anos de vida, saúde e paz. E que o Senhor esteja sempre presente em todos os caminhos da sua vida, Edneide. Parabéns.
3: Bom dia, Lenildo. Bom dia, Nivaldo. Aqui é Rosa dia. Liberdade 1. Graças a Deus, mais um domingo, né?
2: Amém.
3: Jesus abençoe vocês grandemente. Eu quero ouvir a música do Padre Fábio de Mello. Eu te desejo vida. Por esse passalete com Liberdade 1, Fátima Moreira e Rita de Cássio. E todos vocês. O cheiro cheiroso, um abraço carinhoso. Se tivesse sorteio, meninos, foi no sorteio pra mim, por favor.
2: Já está participando. Menino,
3: um cheiro cheiroso, um abraço carinhoso pra você.
2: Igualmente.
3: Gosto muito de você, viu?
2: Muito
3: Nivaldo
2: obrigado.
3: Também. Tchau, tchau.
2: Obrigado. A recíproca é verdadeira.
4: Bom dia, Nivaldo. Bom dia, Lenildo José.
2: Bom dia.
4: Eu gostaria de ouvir a música Como é que eu sou sem Jesus, para oferecer a todos vocês aí da 105.
2: Muito obrigado.
4: E gostaria de participar do sorteio.
2: Já está participando?
4: Eu moro aqui na rua Coronel Joaquim de Moura, número 42, junto Nova Vida. Bom Jaime Câmara.
1: Muito bem. Bom dia,
4: um abraço para todos vocês aí da 105.
1: Muito bem, um abraço para toda a querida comunidade de São José Operário aqui do Nova Vida, que estavam também participando conosco da novena da Festa de São Manuel 2026. ontem com a pregação do padre Alisson Felipe, reitor do Santuário de Santa Clara e do Seminário de Santa Terezinha, comunidade Nova Vida, Santuário de Santa Clara e outras comunidades também fazendo parte dessa homenagem ao Santo Padroeiro, o Santo da Paciência.
2: 6 horas 13 minutos em Mossoró. Paz e bem.

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0: Agora, Mossoró, são 6 horas e 27 minutos, 6h27. Bom dia a você que já está na sintonia. Nossa amiga Dávila Estefânia está nos ouvindo aqui no Liberdade 2, aqui, Dom Jaime Câmara. Um abraço, Dávila, para você e toda a equipe de peregrinação que ontem esteve participando da celebração eucarística às 17 horas na Matriz de São José. Nós fomos acolhidos pelo padre Francisco Crisanto Borges, toda a comunidade, sempre aquela acolhida calorosa. Muito obrigado a todos, nossa amiga Sandra Saraiva, toda a equipe lá da São José, que nos receberam tão bem ontem. E à noite participamos do novenário em honra a São Manuel. Ontem a participação do padre Alisson Felipe e também diversas comunidades aqui do Grande Alto São Manuel, homenageando o santo padroeiro, patrono, o santo da paciência. Então, a todos vocês, nosso obrigado pela atenção e pela acolhida tão fraterna.
1: Vamos à participação do ouvinte.
2: Bom dia, 105 FM.
1: Bom dia.
2: Nivaldo Amaral, Elenise Vé.
1: Tudo bem?
2: Eu quero ouvir a música hoje, meu Bom José, para oferecer meu esposo João.
1: Lá, Nivaldo, acabou de falar da
2: toda
1: São
2: minha
1: José.
2: Família. E aqui é Lourdes, do Sítio Passagem do Rio, município de Mossoró.
1: Tá certo.
2: Tenha um bom dia. Paz e bem.
1: Paz e bem. Obrigado pela audiência.
3: Bom dia, Nivaldo. Bom dia, Lenir.
1: Bom dia.
3: Meu nome é José Erivan.
1: Bem-vindo.
3: Mano Alcio Manuel. E quero pedir aquela música de Kátia Patrícia. Passarinho.
1: A irmã Kelly Patrícia, linda canção, Passarinho. Uma das clássicas, Nivaldo.
0: Muito bem, aproveitamos para lembrar hoje, programação, terceira noite do novenário em honra a São Manuel, hoje domingo dia 19. A missa, a celebração eucarística foi antecipada hoje para as 8 horas da manhã, hoje e também no próximo domingo, 8 horas da manhã, a celebração eucarística aqui na matriz de São Manuel, hoje a missa dos enfermos idosos. Às 18h15 o terço mariano, às 19 horas o novenário, o pregador padre Francisco Cornélio Freire. E noiteiros, comunidade de São Pedro, Liberdade 1, Capela Sagrada Família, UFESA, Casa da Santíssima Trindade, convidados, quase paróquia São João Paulo II, convivência fraterna, barracas e atrações culturais, música ao vivo com John Modão. Então tudo isso na programação da Festa de São Manuel, prevista para hoje, domingo, dia 19 de julho, Helenio José.
1: Muito bem, Nivaldo. E você sabia que no último dia 16 de julho a gente celebrou a canonização de São Francisco? Pois é, canonização de São Francisco de Assis, uma data que marcou a história da Igreja. No dia 16 de julho de 1228, isto é, há 798 anos atrás, apenas 2 anos depois da sua Páscoa definitiva, São Francisco de Assis foi canonizado pelo Papa Gregório IX, em Assis, na Itália. A rapidez do processo da canonização refletiu o profundo impacto de sua vida, marcado pela simplicidade, pela fraternidade, pela pobreza evangélica e pela fidelidade ao Evangelho.
0: E também no dia 16 de julho de 1193, nascia em Assis Santa Clara, aquela que seria a padroeira da Funcerne, do bairro Dom Jaime Câmara e também da televisão.
1: Eu já arrepiei aqui.
0: Pois é, 16 de julho de 1193, grave essa data. E também lembrando que hoje teremos a participação do nosso amigo Nilo Júnior, que vem trazer a programação da Festa de Santa, a programação social da Festa de Santa Clara 2026, as atrações musicais que teremos no palco da Festa de Santa Clara nesse ano de 2026, ainda esse ano.
4: Bom dia, Nivaldo.
0: Bom dia.
1: Bom dia.
4: Aqui é uma descida, nova vida.
1: Bem-vinda.
4: Eu gostaria de ouvir A Montanha com Alberto Carlos. Para oferecer a todos os familiares, também a vocês da São Vicente.
1: Obrigado.
4: Tenha um bom dia, abençoado. Paz e bem, saúde também.
0: Sempre. Isso aí agora são...
5: Bom dia, Nivaldo Amaral.
0: Bom dia, Humberto.
5: E Helenildo Moura.
1: Grande Humberto.
5: E Enio Ticiano, o mito. Aqui é Humberto do Mel, original, no 12 anos, na Casa do Mel.
0: Casa do Mel.
5: Quero escutar Oração de São Francisco e oferecer para todos meus clientes, amigos e familiares. e tome mel de abelha original.
1: Sempre. Junta aí com a oração de São Francisco um pouquinho de mel pra gente, Humberto. É, traz sim, aí pra aliviar a garganta.
0: Antes da música, só lembrar, nosso amigo Gideon Gomes participando aqui pelo WhatsApp. Bom dia, Nivaldo, Helenil,
1: Duênio.
0: Aqui é Gideon Gomes, Abolição. Gostaria de ouvir a música Luz Divina com Roberto Carlos. Mandar para Nivaldo, muito obrigado. Helenildo,
1: obrigado.
0: Enio, Tereza, Nildinha, Jolivete, todos os ouvintes do 105 Paz e Bem. Também um abraço para minha querida amiga Dária Glaucia, na Frei Miguelinho, na Calçada da Sopa, no bairro 12 Anos. Fui presenteada essa semana com um delicioso bolo pudim da nossa amiga Dária Glaucia. Obrigado, Dária. Obrigado. Um abraço para você e toda a sua família, nosso bom dia.
1: Enio, já não sei, mas Nivaldo gosta muito de pudim.
0: Ah, deles. Fui pra Capela Santa Clara quinta-feira, não dispensei a do delicioso pudim lá da comunidade.
1: Paz e bem, vamos ouvir.
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5: Bom dia! Agora são 6 horas e 46 minutos. 6h46. 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
6: Bom dia, Divaldo Amaral.
5: Bom dia.
6: Tudo bom? Nós estamos na escuta aqui do programa 105 Paz e Bem, e do Ciro cidade Vinícius. Campo Grande.
7: Conheço essa voz.
6: Da senhora Santana, em Campo Grande, a cavalgada, a participação, né, dos vaqueiros, Amazonas. da Cavalgada em homenagem à Senhora Santana na cidade de Campo Grande. Tá indo aqui eu, uma comitiva de Mossoró aqui de Santa Muito Luzia.
5: Bem.
6: Eu, o Davi, Eita. O professor Valnei, Joãozinho.
7: Só gente boa.
6: Turma boa aqui de Mossoró.
7: Muito bem, bem, né?
5: Obrigado.
7: Diácono Ciro Vinícius, que colaborou muito conosco, um grande parceiro aqui do Santuário de Santa Clara.
5: Verdade.
7: Diácono Ciro Vinícius, nosso muito obrigado a tudo que o senhor faz por nós e que sempre vai fazer, que eu tenho certeza.
5: É isso aí,
8: faz com Bom dia, Nivaldo, aqui é a Madalena do Abolição 4.
5: Oi, Madalena.
8: É, Nivaldo, gostaria de ouvir a música Sonda-me para oferecer aos meus familiares.
5: Certo.
8: A minha mãe Vonete, que vai completar ano agora no terça-feira.
7: Eu também.
8: Certo?
5: Opa.
8: É, a meu irmão Júnior Grafita, meu irmão Nielson lá no Cinque Poeira, meu sobrinho lá, o filho dele, é, Matheus, meu filho, Kátia, minha filha, oferecer a Roberto também, e, enfim, oferecer a todos vocês aí da 105. É, bom dia. Um bom domingo para todos, viu? Uma boa semana, bom dia.
5: Obrigado, Madalena, parabéns aí.
7: Bom dia.
5: Parabéns,
9: bom dia, FM 105, programa Paz e Bem.
5: Olha aí.
9: Bom dia, Nivaldo, bom dia, Lenito José.
7: Bom dia.
9: Bom dia, Enio, bom dia a todos os ouvintes.
5: Sei que ela já está em ritmo de,
9: sou eu, Silvana de comemoração. Maria, estou aqui em Montadas, agradecer a Deus a semana que passou, foi uma semana boa. E que essa semana seja melhor ainda. Eu gostaria de ouvir a música Por Uma Terra Sem Males. Foi da campanha da Fraternidade 2002.
5: Procurar aqui.
9: Eu ofereço ao nosso planeta Terra essa música. E que haja consciência na cabeça das pessoas para cultivar mais suas terras, para amar, para valorizar. A todos os ouvintes, um grande abraço, que Deus nos abençoe, que a Santíssima Trindade esteja em nossos corações e que a Sagrada Família de Nazaré nos abençoe.
7: Amém.
5: Obrigado, Silvana. Silvana também lembra que é o aniversário dela de dia 21, né? Ela
7: Próxima
5: se esqueceu
7: terça.
5: No áudio, mas pediu para registrar, parabéns, Deus abençoe sua vida,
7: Obrigado.
5: Sua caminhada. Que neste novo ano muitas realizações aconteçam em sua trajetória, Lenny, que você possa continuar mirando, buscando seus objetivos e que Deus possa abençoar e que você possa conquistar todos.
7: Amém, parabéns. Nivaldo, eu que
5: saúde
7: agradeço.
5: Saúde e paz.
7: É isso aí, paz e bem, saúde também, eu que agradeço. E o presente melhor não pode deixar de ser a companhia de grandes pessoas, grandes melhores amigos, bons amigos, pessoas de bom coração que me circundam. E eu sempre agradeço a Deus e principalmente a presença dele na minha vida. E aí a gente manda também um abraço para a Aurineide Dantas, lá no Nova Betânia, e para a Pequena, no Aeroporto 2. Abraço para as duas.
5: Pois é, também para meu sobrinho, Paulo Davi, que vai aniversariar amanhã. Parabéns, amigo.
7: 6h51.

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1: Citações bíblicas de hoje, o 16º domingo do tempo comum. Seguimos no ano litúrgico A e a cor litúrgica para hoje é a verde. Na liturgia da palavra, iluminados pelo Espírito que intercede por nós, deixemos a palavra de Deus frutificar em nossa vida. Ela nos instrui sobre a justiça divina e indica como fazer para semear a boa semente do reino. Na primeira leitura, é do livro da Sabedoria, capítulo 12, versículos 13 e de 16 a 19. Primeira leitura do livro da Sabedoria, capítulo 12, versículos 13 e de 16 a 19. O salmo responsorial é o de número 85 e traz como resposta: Ó Senhor, vós sois bom, sois clemente e fiel. Salmo responsorial 85. Ó Senhor, vós sois bom, sois clemente e fiel. A segunda leitura é da carta de São Paulo aos Romanos, capítulo 8, versículos de 26 a 27. Segunda leitura da carta de São Paulo aos Romanos, capítulo 8, versículos de 26 a 27. E o Evangelho é segundo Mateus, na versão mais longa, capítulo 13, versículos de 24 a 43. Mateus 13, de 24 a 43. Ou na versão mais breve, Mateus 13, de 24 a 30. Jesus contou outra parábola à multidão. O reino dos céus é como um homem que semeou boa semente no seu campo. Enquanto todos dormiam, veio seu inimigo, semeou joio no meio do trigo e foi embora. Quando o trigo cresceu e as espigas começaram a se formar, apareceu também o joio. Jesus contou-lhes outra parábola. O reino dos céus é como uma semente.

0: semente de mostarda que o homem pega e semeia no seu campo. Embora ela seja a menor de todas as sementes, quando cresce, fica maior do que todas as outras plantas. E torna-se uma árvore de modo que os pássaros vêm e fazem ninhos em seus ramos. Jesus depois explicou aos seus discípulos, contou também outra parábola. Aquele que semeia a boa semente é o filho do homem. O campo é o mundo. A boa semente são os que pertencem ao reino. O joio são os que pertencem ao maligno. O inimigo que semeou o joio é o diabo. A colheita é o fim dos tempos. Os ceifeiros são os anjos. Como o joio é recolhido e queimado no fogo, assim também acontecerá no fim dos tempos, Nivaldo Amaral.
1: Muito bem, hein? Logo mais aqui no Santuário Santa Clara, na programação dominical, de volta ao seu horário tradicional. 16 horas, confissões. 16h15, ofício das vésperas com as irmãs Clarissas. E às 17 horas, a missa dos peregrinos, com a transmissão da FM 105 e do canal Santa Clara Mossoró no YouTube.
2: Bom dia, Denilson. Bom dia, Nivaldo.
0: Bom dia.
2: Que tenhamos um domingo abençoado com muita saúde e paz.
0: Essa voz Denilson, é conhecida.
2: E Nivaldo.
1: É Pedro.
2: Se possível, queria ouvir com o Padre Antônio Maria. Ninguém te ama como eu.
0: Linda canção. Um domingo
2: para nós todos, meu irmão.
3: Bom dia para todos ouvindo da FM 105, que é Tereza Batista. É gostaria de ouvir a música Sonda-me. Para oferecer a todos aqui da Baixinha, da Paróquia de Fátima, e para a amiga Noelma Matos, que completou ano esses dias.
0: Parabéns!
3: E para o meu amigo Judeão Gomes, Nildinha, Francisca do Seminário, Aveline lá das Barrocas, o amigo Jale Júnior, minha irmã Preta, minha irmã Rosineide, minha mãe Netinha, para todos vocês aí da rádio.
0: Muito obrigado, Tereza.
3: Elenildo, Enio. E eu não esqueci, viu, Nivaldo? Estarei aí na festa de Santa Clara com os peregrinos, com os meus amigos aqui da Baixinha, viu? Da Paróquia de Fátima. Nivaldo, um abração.
1: Paz e bem. Estamos aguardando vocês.
4: Bom dia, Nivaldo. Aqui é Maria do Carmo, do Bom Pastor. Estou passando paz e bem.
1: Estou
4: passando para pedir minha música, faça um milagre em mim.
1: Olha o galo cantando.
4: Para oferecer para minha irmã Guinete, para minha sobrinha Luciene, Tânia Tanania, para a Joelha, Dona Lucidal, para você em família, Maria José do Bom Pastor, e para todos os ouvintes. E Deus abençoe, Nivaldo. Tenha um domingo abençoado por Deus.
0: Amém.
4: E o Senhor Jesus vem abençoar todos nós e toda a nossa família.
1: Amém. Que assim
4: seja. Um abraço, Nivaldo. Fique com Deus. E Deus abençoe a nós todos.
1: Muito bem, obrigado. Nossa amiga Dilson Mendes mandando aqui a programação do Encontro Diocesano do Terço dos Homens, que vai acontecer dia 2 de agosto de 2026, na Casa da Mãe Rainha, aqui em Mossoró. Uma intensa programação, vamos destacar nos próximos programas, uma realização do movimento apostólico de Showstar, Terço dos Homens, Mãe Rainha, aqui da Diocese de Mossoró. Bom dia, Edilson, e toda a equipe da comissão da que fazem a coordenação diocesana do Terço dos Homens, Mãe Rainha. Um bom dia mais uma vez para a nossa querida ouvinte, Sandra Saraiva, lá na paróquia de São José, ouvinte fiel, está na nossa sintonia.
0: Forte abraço, também. Sandra.
1: Bom dia para o Padre Heriberto. Daqui a pouquinho o Padre Heriberto vai trazer informações sobre a festa de São Manuel. Fique ligado.
0: Paz e bem.

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0: Agora, Mossoró, são 7 horas e 23 minutos. 7h23. 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
1: Muito bem, Nivaldo, e as pessoas que vão participar conosco no Kit Clariano, que é uma cortesia da Drogaria Santa Inês, sob a organização do casal Ana Célia de Marfilho e também um doador anônimo que colaborou conosco. 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Aí coloque seu nome, o bairro de onde você está falando e aí vai estar participando conosco.
0: Muito bem, falando de Santa Clara 2026, está acontecendo a peregrinação, tanto aqui na comunidade do bairro Dom Jaime Câmara, de segunda a sexta, às 19 horas, como também nas diversas paróquias do Zonal Mossoró 1, aqui a zona, da zona urbana aqui de Mossoró. Dia 16, estivemos às 19 horas na Capela da Lagoa do Mato, participando da festa de Santa Clara. Lá, obrigado a toda a comunidade pela acolhida tão fraterna de sempre. Uma representação, uma van aqui da comunidade do Santuário Santa Clara foi lá, esteve presente juntamente com o padre Alisson Felipe, prestigiando a festa de Santa Clara na Lagoa do Mato. O encerramento aconteceu ontem com uma grande programação. Dia 18, ontem, sábado, também houve a visita da peregrinação às 17 horas na matriz de São José, às 19 horas na matriz de São Manuel. E hoje, dia 19, atenção, daqui a pouquinho, às 8 da manhã, a equipe de peregrinação com a imagem de Santa Clara estarão presentes na matriz do Menino Jesus, lá no Santa Delmira.
1: Inclusive, a gente já conversou com o padre Talvassi há pouco tempo,
0: exatamente.
1: Né? Está aguardando a imagem peregrina de Santa Clara.
0: Muito bem. Às 11 da manhã, a equipe de peregrinação estará na Catedral de Santa Luzia, participando da celebração eucarística das 11 horas. E às 19 horas, estaremos na matriz do Alto da Conceição, também dando continuidade a essa programação alusiva em preparação à festa de Santa Clara. No dia 25, próximo final de semana, já vou adiantar, às 17 horas, próximo domingo, matriz, aliás, dia 25 é o sábado, às 17 horas, na paróquia de São João Batista, no bairro 12 Anos, a matriz de São João Batista. Dia 26, domingo, às 17 horas, a paróquia Sagrada Família vai receber a equipe de peregrinação em imagem de Santa Clara e às 19 horas a quase paróquia São João Paulo II, reta final da peregrinação em homenagem a Santa Clara. Vamos aproveitar agora já para passar a data da participação das diversas paróquias de Mossoró na festa de Santa Clara, para que todos possam se organizar a tempo, né, conversar com os articuladores em cada paróquia, para reservar, para garantir sua participação aqui no novenário, que acontecerá de 2 a 10 de agosto. Dia 1º, a programação de abertura, dia 11, a procissão e a missa de encerramento, e de 2 a 10, o novenário às 19h30. Vamos então aqui, a primeira paróquia a participar já na abertura, no dia 1º, padre Danilo Alves será o celebrante da missa de abertura, com a participação da paróquia de São Paulo Apóstolo e paróquia de São João Batista. Na primeira noite de novena, dia 2, domingo, a missa será integrada, a novena será integrada à missa dos peregrinos às 17 horas. O pregador será o padre Charles Lamartine, diretor-geral da FM 105, também reitor da Unicatólica do RN, Colégio Diocesano Santa Luzia, diretor, toda a equipe lá do integrado ao Diocesano Unicatólica, e também outros grupos estarão participando aqui no dia 2. O pregador celebrando será o padre Charles Lamartine. No dia, a segunda noite de novena é o dia 3, a segunda-feira, 19h30. O pregador será o padre Clóvis Augusto, paróquia do Divino Espírito Santo de Paraú, Casa da Santíssima Trindade, e além de outros noiteiros, também grupos e equipes pastorais. Terceira noite de novena, dia 4, terça-feira, paróquia do Alto de São Manuel, e à noite também do Seminário Santa Terezinha, comunidades vizinhas aqui da paróquia de São Manuel. O pregador será o padre Heriberto Carneiro. Na quarta noite de novena, dia 5, o subtema Permanecer com Ele, Deixar-se Formar na Intimidade com Jesus. O pregador será o padre João Alfredo, paróquia São José e área missionária Nossa Senhora do Carmo. E também a noite pastoral da comunicação Pascom. No dia 6, a quinta noite de novena, sempre às 19h30, Frei Francisco vai trazer a participação da Paróquia Imaculada Conceição de Mossoró, Capela de Santa Clara Lagoa do Mato, Mosteiro Fraternidade e tantos outros noiteiros. A Noite da Família Franciscana, agende aí, dia 6 de agosto, na quinta-feira, 19h30. No dia 7, a sexta noite do novenário, o pregador será o padre Ítalo Aires. Paróquia Nossa Senhora de Fátima, Paróquia Sagrada Família, entre outros noiteiros. Na sétima noite, dia 8, sábado, a noite do jantar, pregador será o padre Davi França, da Paróquia Nossa Senhora das Graças, que também será noiteira, em Baraúna. E a Paróquia de Santa Luzia, a Catedral de Santa Luzia, também será nesta sétima noite de novena, dia 8, às 19h30. Logo em seguida, haverá o tradicional jantar de Santa Clara com animação da banda Forró dos Três. Na oitava noite de novena, dia 9, um domingo também, novamente, missa novena às 17 horas. O pregador será o padre Miqueias e quase paróquia São João Paulo II estará então conduzindo os noiteiros, capitaneando os noiteiros do dia 9. Na penúltima noite de novena, dia 10, aliás, é a última noite já, a nona noite, dia 10, segunda-feira, teremos o padre Max Bruno como pregador e a paróquia do Menino Jesus, também a paróquia Nossa Senhora Aparecida na Serra do Mel, além de outros noites. Será a noite mariana na festa de Santa Clara. Dia 11, dia de Santa Clara, terça-feira, uma programação especial, meia-noite, acolhida ao dia de Santa Clara com salvas de sino no campanário do santuário, com a participação das irmãs Clarissas. 18h30, procissão de encerramento, às 19h30, celebração eucarística. O presidente será o padre Bruno Fernandes, recentemente ordenado, ordenado padre, né? Ele que participou aqui como seminarista aqui na Câmara do Santuário de Santa Clara e hoje já é um sacerdote a serviço da Diocese de Mossoró, será o homenageado da festa. Em seguida, o arriamento das bandeiras. Então, aqui um pequeno resumo da programação. Vamos nos próximos domingos detalhar mais algumas partes da programação da festa de Santa Clara. Estamos antecipando a data das paróquias para que você possa se organizar em sua comunidade, fale com seu pároco, se informe quem é o articulador. Vista e vamos participar e conosco. Exatamente, venha participar conosco. Agora são 7h31, Helenildo. Vamos então à participação do padre Heriberto Carneiro. Está acontecendo a festa de São Manuel. O padre Heriberto vem trazer aqui um convite especial a todos os devotos e devotas do Santo da Paciência. Seja bem-vindo, padre Heriberto. Bom dia.
2: Bom dia, Nivaldo. Bom dia, Lenildo. A paróquia São Manuel está vivenciando a festa do seu santo padroeiro. No último dia 16 de julho, nós tivemos a abertura, a qual está se prolongando até o dia 26 deste mesmo mês, os festejos alusivos ao santo padroeiro desta paróquia. Então você, meu irmão, minha irmã, é convidado especial para poder participar deste momento de fé, de unidade e de convivência fraterna. Todos os dias temos uma programação especial aqui na paróquia para que você possa participar também, rezar juntamente conosco e após a cada novena poder ficar um instante no nosso momento de convivência fraterna na rua Mestre Antônio Neres, em frente ao Centro Pastoral São Manuel. Então, você é nosso convidado especial a fazer parte desse momento de fé e desse momento de unidade, a qual toda a paróquia, toda a comunidade paroquial se reúne para louvar e agradecer a Deus pelas graças recebidas por meio da intercessão de São Manuel.
0: Muito bem, obrigado, padre Heriberto. Lembrando, próximo domingo acontecerá o encerramento, às 8 da manhã a missa solene e a partir das 17 horas a grande procissão de São Manuel percorrendo as principais ruas. E então participe, é o Santa Paciência recebendo as homenagens de todos os seus devotos e devotas. Agora são 7h33. Vamos dar a música devagar e sempre, padre Maranhão, muito bem, homenagem ao Santa Paciência. Viva São Manuel! Viva!

0: Como a terra fértil recebe a semente e a faz germinar e crescer, acolhamos a palavra que será sempre semeada em nosso coração, especialmente hoje, que é o dia do Senhor, em sua comunidade, em sua paróquia. Participe da celebração eucarística. Agora são 7 horas e 42 minutos na cidade, 7h42, e às 17 horas a missa dos peregrinos aqui no Santuário Santa Clara, com a transmissão da FM 105 do canal Santa Clara Mossoró no YouTube. E você que deseja adquirir a camisa da festa de Santa Clara, ao preço de R$38, reserve logo, né? O primeiro estoque já acabou, certo? Então já vai ser feito um segundo pedido. Então você que deseja reservar sua camisa, garanta logo a sua. Você pode falar com Maria Clara, da equipe de comunicação da Pascom, para fazer a sua reserva. Daqui a pouquinho vamos divulgar o áudio do nosso amigo Cabeça, ele já está falando aqui. Um abraço para nossa amiga Cosma Fernandes, participando conosco, Ranieri, do Texto dos Homens. Edilson Mendes vai estar aqui conosco no próximo domingo, falando sobre o encontro diocesano do Texto dos Homens. Mãe Rainha, que acontecerá aqui na Casa da Mãe Rainha, dia 2 de agosto.
1: Abraço, Edilson.
0: É isso aí. Vamos então, para você que deseja então reservar a sua camisa com Maria Clara, da equipe da Pascom, da Pastoral da Comunicação, pode entrar em contato através do WhatsApp, anote aí, ou 849-9956-3008. Mais uma vez, lembrando, 849-9956-3008 é o WhatsApp de Clara da Pascom, para você fazer a reserva, encomendar a sua camisa da Festa Santa Clara 2026, está muito bonita, tá bom? Vamos sortear uma no final do programa de hoje. Você participando, já está
2: concorrendo. Bom dia, Nivaldo Amaral. Bom dia, família 105.
1: Bom dia.
2: Aqui é Terezinho Vieira, fala das Barrocas.
0: Tudo bom?
2: Gostaria de ouvir a música Quem Somos Nós, Seu Jesus. Oferecer para o meu filho Cristiano, Jano, para mim, para os meus vizinhos e para todos vocês da família 105. Bom dia.
1: Bom dia. Bom dia, obrigado pela participação.
3: Bom dia.
0: 7h44. Bom dia.
3: Resiliência do Abolição 1. Gostaria de participar do sorteio.
1: Está participando?
0: Um abraço para o nosso amigo Tasso, está em sintonia conosco lá no Planalto 13 de Maio, acompanhando a nossa programação, ele e demais membros da sua família. E daqui a pouco eu vou ler a relação aqui dos nomes dos demais ouvintes.
1: E aí vai um abraço também, Nivaldo, para Xisto Costa, no Van Rosado, Nária Regina, no Bom Jesus, Natividade Cruz, no Valfredo Gugel, Joélia, no Alto de São Manuel, e Gorete, esposa do nosso amigo Duó, lá nos Três Vinténs. Muito obrigado.
4: Bom dia, sou o Fabiano de Santos, do bairro Belo Horizonte.
0: Bom dia.
4: Gostaria de escutar qualquer uma música da sequência. E ofereci a minha esposa e minha filha, que estão de idade nova, Diesca e Ana Júlia. Deus abençoe nós todos.
0: Amém.
4: Paz e bem.
0: Paz e
4: Deus
0: bem.
4: É bom o tempo todo.
0: O tempo todo Deus é bom.
1: Parabéns, dia, saúde e paz.
0: Bom dia.
1: Bom dia.
5: Eu gostaria de escutar oração pela família, para oferecer meu esposo Júlio César, meus três filhos, minhas três noras e todos da família Buscapé. Um paz e bem, uma feliz semana.
0: Obrigado. Então, bom dia para o nosso amigo Tasso, Lúcia, Sheila, Gabriel, Tassiane, Bruno e todos que escutam o 105 Paz e Bem lá na rua Genésio Xavier Rebouças, no Planalto 13 de Maio. Obrigado também. Um abraço para Seição, Maria Jales, Antônio Jales, lá no residencial José Negreiros, na Abolição, também em sintonia com a nossa programação, pedindo a música, se der tempo, vamos tocar Maria Passa na Frente, tá certo, Enio?
1: Muito bem, Nivaldo. Ontem tivemos o arraiar da paróquia de Santa Luzia.
0: Bem animado, né?
1: Exatamente. A participação das irmãs diocesanas também, junto com o vigário-geral Padre Antoniel Alves, estiveram lá. E no próximo domingo, dia 26 de julho, será a vez da comunidade de São Sebastião promorar, que pertence à paróquia do Menino Jesus, apresentando o Arraiar do Bastião 2026. Vai acontecer às 18 horas após a Santa Missa, lá na Capela de São Sebastião, no Promorá. Comidas típicas, quadrilha junina, música ao vivo, barracas e muito mais. Participe, leve sua família, o seu vizinho, leva todo mundo e vamos fazer aquele arraiar bem bonito em honra a São Sebastião, em nome do Senhor.
0: Muito bem. E toda a equipe da coordenação diocesana do Texto dos Homens parabenizando o Texto dos Homens da comunidade de Esperança em Upanema, celebrando 9 anos. De vivência cristã, de devoção a Nossa Senhora. Parabéns, então, à comunidade do texto da comunidade Esperança em Upanema, em sintonia conosco. 7h49. Vamos de música. Daqui a pouquinho teremos a participação de Nilo Júnior, da equipe de eventos sociais da Festa de Santa Clara, falando sobre as atrações musicais que irão se apresentar no palco da Festa de Santa Clara de 1 a 11 de agosto aqui em nossa comunidade. Fique ligado.
1: E essa sequência musical, Nivaldo, a gente oferece para o nosso ouvinte mirim, Paulinho, filho de Josiele Silva, nossa querida ouvinte, uma grande amiga. Toda essa sequência musical de hoje, Paulinho, para você, que você cresça sempre com essa vontade de viver, com muita saúde e paz em toda a sua vida, e principalmente saúde para sua mãe, Josiele.
0: Obrigado, Paulinho. E também para os aniversariantes da semana, Paulo Davi, para Helenildo José, que vai aniversariar dia 21, para nossa querida ouvinte, Vera Lúcia, lá no condomínio Noêmia Borges, lá no Abolição 1, está me ligando nesse momento, ela está sempre na sintonia. Um abraço, querida ouvinte, a você, a tantas pessoas que no anonimato, às vezes, nem se identificam, nem participam, mas estão ligadas todos os domingos aqui no 105. Em paz e bem, nós queremos agradecer de coração pela amizade, pelo companheirismo, oração. E também pela oração. Importante a oração de todos vocês para nós, né? Isso é Lenildo.
1: Exato, Nivaldo. 7:48.
0: Vamos em música.
1: Olha aí, ó Santa Clara.
0: Viva Santa Clara.

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5: A saudação franciscana de paz e bem. Aqui é o Frei Gilmar, reitor do Santuário de São Francisco das Chagas, em Canindé, no Ceará. É com alegria que venho fazer uma participação neste programa, primeiramente para falar da importância do programa Momento Franciscano na minha vida. Tive a graça de servir como pároco no período de 2018 a 2020 na Paróquia da Imaculada Conceição, e Padre Sátiro, de saudosa memória, acolheu o programa Momento Franciscano já há alguns anos, e eu tive a graça de dar continuidade a este programa. E foi um período muito bom, pois também apresentei um pouco da espiritualidade franciscana, e quantas vezes presidi a Santa Missa em algumas paróquias e as pessoas vinham ao meu encontro dizendo: ah, eu acompanho o Senhor pelo rádio, que bom que o Senhor fala sobre São Francisco. Então, para mim foi uma imensa alegria viver este tempo. E fui convidado também para falar sobre o ano jubilar a São Francisco. O Trans-São Francisco não fala de morte, mas de plenitude. Isso porque, neste ano de 2026, nós celebramos os 800 anos do Trans-São Francisco de Assis, expressão usada pela Igreja para falar da morte do santo não como um fim, mas como passagem. Trânsito é Páscoa, trânsito é a travessia da vida terrena para a vida eterna. Por isso, nós cristãos não celebramos a morte de São Francisco por ela mesma, mas porque em Cristo morrer é entrar definitivamente na vida. Francisco fez da própria morte um louvor, fiel até o fim ao Evangelho que abraçou com simplicidade e alegria. Para celebrar este oitavo centenário, o Papa Leão promulgou um decreto como o ano jubilar de São Francisco, concedendo graças espirituais e indulgências àqueles que, com coração sincero, buscarem viver segundo o exemplo do pobrezinho de Assis. Querido amigo ouvinte, o decreto recorda que depois do jubileu ordinário da esperança, esta celebração é uma continuação do chamado para ser

sermos peregrinos, que transformam a esperança em caridade concreta, misericórdia e paz. São Francisco continua atual. Viveu em um tempo marcado por guerras, divisões e fé confusa, muito parecido com o nosso. Filho de um comerciante rico, escolheu ser pobre. Poderia ter vivido para si, mas decidiu viver para Cristo e para os irmãos. Por isso atravessou séculos e continua tocando corações. Querido amigo ouvinte, você que queira vir a Canindé, aqui no Ceará, visitar nossa Basílica e assim também alcançar a indulgência plenária, visitando a Basílica, rezando a intenção do Papa Leão XIV, também participando da Santa Missa, se confessando, e assim você receberá a indulgência plenária, ou seja, a remissão dos seus pecados, a purificação das culpas, que são consequências dos pecados cometidos. Você pode fazer para você mesmo, mas também para um falecido. E fica também aqui a minha gratidão por esse espaço concedido aqui pela Santa Clara FM, essa oportunidade de anunciar a espiritualidade franciscana, né, através deste meio de comunicação. Um abraço para você que me escuta neste momento e que você estenda esse abraço a todas as pessoas que fazem parte de sua família. E vamos pedir a bênção de Deus sobre cada pessoa. O Senhor esteja convosco, Ele está no meio de nós. Por intercessão de São Francisco, abençoe-vos Deus Todo-Amoroso, em nome do Pai, e do Filho, e do Espírito Santo. Amém. Um abraço para todos. Música.

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0: Na alegria ou nas dores do tempo presente, vamos testemunhar a vida e a esperança do jeito de Maria. Programa 105 Paz e Bem, aos domingos, das 6 às 9 da manhã. Mandei para o nosso ouvinte Valnei Dantas, está indo para o City Polo, nos dando aquela carona amiga em seu carro. Obrigado, Valnei. Também nosso bom dia para a nossa ouvinte Salete Nascimento, bairro Boa Vista, sempre em sintonia conosco. E nossa amiga Neidinha nos pede para fazer um comunicado. Nós aqui do Programa 105 Paz e Bem, levamos nossos votos de pesar a toda a família lutada da professora Maria José Leite, ela que trabalhava, é ex-professora do Colégio Diocesano, da Unifam. Faleceu e o velório está acontecendo no Centro de Velório Sempre, Sala 2. O sepultamento será logo mais às 16 horas no Cemitério Novo. Então, nossos votos de pesar, toda a família do Colégio Diocesano Santa Luzia e também a família lutada da ex-professora do Diocesano da Unifam, Maria José Leite.
1: Nivaldo, e a nossa ouvinte Natividade Cruz, mandando aqui mensagem, participando conosco. A mensagem de texto, ela vem dizendo que hoje é o aniversário de Margarete Dantas, catequista lá da paróquia de São Manuel. Aqui é a dinda dela falando, né, a tia, mandando os parabéns para a catequista do lado do Alto São Manuel, Margarete Dantas, muitos anos de vida, com muita luz, paz nos seus caminhos e o Senhor esteja sempre presente nos seus projetos, na sua família.
0: Pois é, parabéns. Um abraço também para o nosso amigo Jonas Cabral, lá na Lagoa do Mato, em sintonia conosco, ele e toda a família. Safira, lá no Abolição 4. Também, Seixo Almeida, aqui no Dom Jaime Câmara, parabenizando o seu esposo Beto Nogueira, que fez aniversário na última segunda-feira, dia 13 de julho. Que Deus abençoe seus caminhos e sua vida, também seus projetos, Beto Nogueira. E receba a nossa... nosso próximo bloco musical, então vai ser em intenção, na sua intenção da sua vida, da sua missão aqui em nossa comunidade. Então, os parabéns a todos nós também que fazemos 105 Paz e Bem, especialmente sua esposa, Seição Almeida.
1: É isso aí, forte abraço, Beto Nogueira, muitos anos de vida, com muita saúde e muita paz. E abraço para os nossos ouvintes, Antônia Benedita, no sítio Barrinha, Nilda Costa, na Alameda dos Cajueiros, Lenice, no BH, Lua Melo também no BH, muita gente aqui do Belo Horizonte marcando presença conosco, Márcia Lopes do Valfredo Gugel, Terezinha Vieira no bairro Barrocas, Fabiano Costa também no BH, um abraço todo carinhoso para minha amiga Ângela Rodrigues e a sua irmã Verônica e a mãe das duas, Dona Rita, e todos os familiares e também para todas as crianças aí de sua família, Ângela, um abraço todo carinhoso, saudades, volte logo para os nossos dia a dia lá na Unicatólica do RN.
0: Pois aí também queremos agradecer a grande audiência, né, pela internet, né, está dizendo aqui que estamos já atingindo quase 100 ouvintes online, acompanhando pela nossa programação, pelo aplicativo RádiosNet, pelo site fm105mossoró.com.br, também pela Alexa, enfim, onde você estiver em qualquer parte do planeta, você pode acompanhar a programação de qualidade da FM 105 Santa Clara, a boa de Mossoró, não é isso, Helenil?
1: Exato, Nivaldo, e a inteligência artificial realmente é inteligente, porque você diz, Alex, sintonize a boa de Mossoró, imediatamente ela já sabe do que se está falando, sintoniza na 105 FM Rádio Educativa Santa Clara de Mossoró.
0: Obrigado pelo carinho. Participação do ouvinte.
1: Vamos chamar Neto, sim, do Texto dos Homens, lá da equipe também, da paróquia de Nossa Senhora de Fátima, muito ele bem, que é do Abolição bem-vindo. 4, Capela de São Pedro.
2: Bom dia, Lenildo.
1: Bom dia,
2: Nivaldo.
0: Bom dia.
2: Paz e bem.
0: Paz e bem.
2: Lenildo, queria dar um alô aqui para Zidelvan, Gideon e Jonadark. Lenildo, meu recadinho é dizer que ontem estivemos na comunidade do Coqueiro.
1: Coisa boa.
2: Que faz parte da paróquia Nossa Senhora de Fátima.
1: Exatamente.
2: Ontem foi a missa de encerramento da festa de São Camilo de Leles. Depois da missa, nós tivemos o jantar da família, logo após o leilão. Meu segundo recadinho é para a comunidade do Terço dos Homens.
1: É de toda a diocese.
2: Dizer que não esquecer que dia 2 de agosto nós vamos ter o nosso encontro diocesano. E logo começando com 6 horas, com a acolhida de todos e a acolhida das carreatas, né? Aí depois nós vamos ter a programação e 10h30 a missa de encerramento com o padre Isaías, da paróquia, quase paróquia Isso. São João Paulo II. Dizer que todos os homens do terço são convidados para participar desse momento de fé da nossa igreja. Neto, da Capela de São Pedro, paróquia Nossa Senhora de Fátima, paz e bem.
1: Paz e bem, Neto, muito obrigado pela sua participação. Nivaldo, e a Rádio 105 também prestando serviço, sempre retorno à comunidade, né? Todos os serviços prestados. E aqui a gente também quer fazer um alerta e para que as pessoas abram seu coração com relação ao abrigo Amantino Câmara.
0: Isso.
1: E o abrigo Amantino Câmara sempre recebe, inclusive, a visita do nosso bispo diocesano, Dom Francisco de Sales. E aqui o apelo a toda a comunidade e região, a lista de necessidades para os nossos queridos idosos. A equipe lá do abrigo solicita azeite, aveia em flocos, biscoito Maria, biscoito Maisena, a bolacha creme cracker tradicional, feijão, leite zero lactose, isso é importante, leite zero lactose, mucilom, multicereais, desodorante spray, presto barba, né, o barbeador, shampoo, água sanitária, desinfetante, sabão em pó e toda a sua ajuda no que você puder compartilhar com os nossos queridos idosos através do Pix, que é um CNPJ do Instituto, o 08-261-992-1000-12. Vocês podem se dirigir até o abrigo Amantino Câmara, conhecer a realidade dos nossos idosos, inclusive o trabalho de toda a equipe que incansavelmente cuida dos nossos queridos, aqueles que são da melhor idade, não é, Nivaldo? Que tem Verdade. Tanto a nos ensinar. E é da nossa responsabilidade a manutenção, o cuidado e principalmente marcar presença, nem que seja com uma palavra, dar atenção aos nossos idosos que eles gostam muito. Eu tenho duas namoradas lá, Nivaldo. Eu Olha, visito lá sempre que posso. Ao vou lá visitar minhas namoradas.
0: Tudo bem.
1: Lá no abrigo.
3: Bom
1: então,
3: dia, Nivaldo. Olha aí. Bom dia, Lenildo, Genilce, do Santo Antônio.
1: Bem-vinda.
3: Passando para pedir a musa do padre Reginaldo Mazotti, espalhando o amor. Eu vou dividir essa musa com meu esposo Francisco, com vocês que fazem
1: Obrigado.
3: A 105 e Enio também, né?
1: Isso.
3: Patrícia do Santo Antônio, Kátia Lúcia no Santa Júlia, Rodrigo Luzia do Belo Horizonte, Jenny Eide e todos que estão se sintonizado no Paz e Bem e na Melhor 105.
0: É isso aí.
3: Um abraço, tenha um bom dia e uma excelente semana.
1: Amém. Muito obrigado pela participação, pelas palavras e o reconhecimento da nossa rádio.
4: Bom dia, Seição da Bela Vista.
1: Bom dia, Seição.
4: Gosto muito da nossa 105. Bota isso de ressorteio e tudo, você bota. Seição da Bela Vista. Seição Araújo da Bela Vista. Um abraço a Luciano e a todos que fazem a 105.
0: Um abraço, obrigado.
1: Mais ouvinte aí.
5: Nivaldo.
0: Opa.
5: Aqui é Leodécio Freire, da Avenida Presidente Dutra, moro na Avenida Presidente Dutra, Alto Manuel.
0: Certo.
5: E desejo um bom dia ao 105 Paz e Bem. E sugerir a música da sequência, ok, amigo?
0: Muito bem.
5: Obrigado.
0: Agora, 8h28 na cidade. Muito bem. Daqui a pouquinho, participação de Nilo Júnior, da equipe de eventos da Festa de Santa Clara. Vai trazer informações sobre as atrações musicais que teremos esse ano, de 1º a 11 de agosto. A luz da fé e a devoção à padroeira da televisão vão iluminar mais uma vez a Diocese de Mossoró. Participe com sua família e sua paróquia com o tema Jesus Olhando para Ele, o Amor. 1º a 11 de agosto, aqui no bairro Dom Jaime Câmara. Vamos, ao longo dos próximos domingos, divulgar detalhadamente a programação para que você possa participar conosco. Falando em Clara, ela está chegando.

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0: Vamos acolher esse novo dia com gratidão e alegria. 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Agora são 8 horas e 41 minutos na cidade, 8h41, Helenildo.
1: Muito bem, Nivaldo. Daqui a pouquinho vamos dizer o nome do ganhador, fazer o sorteio, né? E divulgar o nome do ganhador de mais um sorteio que vamos fazer aqui, que fizemos com os nossos ouvintes. É um kit clariano, né? Em comemoração à festa de Santa Clara, que prestes está para começar. Estamos aí com a peregrinação da nossa padroeira por toda a cidade. Muito bem, chegando mensagem de texto. Bom dia, Nivaldo. Aqui é Maria Célia. Ela solicitou a Alexa 105 FM, a boa de Mossoró, e foi sintonizado em outra FM, né? Então, será que... Você pode colocar, então, palavras-chave.
0: 105
1: FM Mossoró, né? Assim, palavras-chave, né? 105
0: Mossoró.
1: Pode utilizar, assim, para poder ficar melhor a precisão da busca. Tá bom, Célio?
2: Bom dia, Nivaldo. Bom dia, 105. Aqui é o Paulinho de Mundoca.
0: Tudo bom, Paulo?
2: Um alô especial aí a mamãe da Antoinha no Nova Vida. Minha filha Letícia no Cidade Oeste. Toda minha família, né? Manuela, minha irmã na ilha. Um abraço, Nivaldo. Fica com Deus. Um grande abraço,
0: você, meu amigo. Também. Obrigado pela participação.
3: Agora são 8h43. Bom dia, Nivaldo!
0: Bom dia!
3: Bom dia, Eni!
1: Bom dia, Paulinho!
3: Paz e bem!
1: Paz e bem!
3: Obrigado pela camisa de mãe!
1: Tá. Eita, certo, foi, a mãe dele foi a contemplada do domingo passado.
3: É linda a camisa!
0: Muito bem!
3: Muito obrigado!
0: Nada! Um abraço pra você, obrigado pelo carinho da audiência, você, sua mãe, toda a família, viu? Um abraço!
1: Isso aí! A Josi Silva, né, que ela colocou aqui, a mãe de Paulinho, foi a contemplada na camiseta de Santa Clara no sorteio do domingo passado.
4: Bom dia, Nivaldo. Bom Luzia dia. Maria de Lima, conjunto Valfredo Gugel. Gostaria de ouvir a música Esse é Meu Deus. Ofereço ao Vani, que está de idade nova hoje.
1: Coisa boa. Parabéns
4: a todos os ouvintes e a toda a minha família.
1: Muito bem, okay. Parabéns, saúde, paz e muitos anos de vida.
0: Que desejamos também. Agora são 8h44. Daqui a pouquinho.
1: E a imagem já está lá no Santa Delmira, não é?
0: Isso, na paróquia do Menino Jesus, na matriz. E às 11 da manhã estaremos na Catedral de Santa Luzia. E às 19 horas na matriz do Alto da Conceição, a peregrinação de Santa Clara 2026.
5: Bom dia, Menino José.
1: Bom dia.
5: Gostaria de pedir a música. Que desejo vida, compadre Fábio Melo.
0: Sim, nós já tocamos.
5: Quero desejar o aniversário da minha filha Caliana, Cristina. Ela mora no Rio Grande do Sul e acompanha as nossas rádios pelo Rádio Net.
0: Certo, muito bem.
5: E principalmente esse maravilhoso programa.
1: Muito
5: abraço
1: obrigado.
5: Para você, Nivaldo, para a Elenilda, e para você. Um bom dia maravilhoso, um ótimo domingo de paz para todos nós.
0: Amém.
5: Que Deus abençoe nossas famílias. Um abraço.
0: Um abraço, obrigado pela audiência. Vamos de música, hein? Agora 8h45, daqui a pouquinho tem sorteio para você. Um kit clariano, aguarde. Bem, homenagem a São Manuel.

0: 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Agora 8h53, vamos ao sorteio. Agradecendo a você que esteve conosco desde as 6 horas da manhã, você que participou. Infelizmente, quem não deu tempo a gente veicular o WhatsApp, nem atender o pedido musical, pedimos desculpa. Agradecemos a grande audiência mais um domingo. Também quem está nos acompanhando pela internet. Né? Isso era Nildo. Vamos então ao nome do contemplado, da contemplada de hoje.
1: É isso aí, Nivaldo. Giramos aqui o aplicativo e o ouvinte de número 41. Uma ganhadora, Dona Fátima Moreira, do bairro Liberdade 1, final do telefone 8782. Fátima Moreira, do bairro Liberdade 1, final do telefone 8782.
0: Uma grande devota de Santa Clara.
1: Isso, e grande ouvinte também. Isso. Imagina ter ficado muito feliz. Ela ganhou uma camisa da festa de Santa Clara 2026, está muito bonita. A senha do jantar de confraternização de Santa Clara, que vai acontecer no dia 8 de agosto, após a novena. E um bilhete do show de prêmios, terceira edição, com mais de 10 itens, que vai acontecer no dia de Santa Clara, dia 11 de agosto, no encerramento da festa. E para adquirir, Nivaldo?
0: Muito bem, para adquirir você pode entrar em contato com as equipes da Pastoral da Gruta para adquirir a senha do jantar e também o bilhete do Festival de Prêmios, show de prêmios aqui do Santuário Santa Clara. E você quer adquirir a camisa da festa de Santa Clara, você fala com Maria Clara da Pascom. Reserve, né? Vamos fazer agora o segundo lote, né? Vai ser encaminhado o segundo lote. O primeiro lote voou, não deu tempo nem de ficar mais caminho pra gente sortear aqui. A gente
1: vai
0: sortear duas, né? Só ficou uma. E mas que você que não ganhou hoje, pode ganhar no próximo domingo. Vamos sortear mais uma camisa, mais um kit clareando. Uma camisa, uma cena do jantar e mais uma cortesia do Festival de Prêmios. Um bilhete do Festival de Prêmios, né? O show de prêmios que vai contemplar, vai ter vários prêmios, inclusive R$1.000 em dinheiro. Então, vamos participar. 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Falar com Clara da Pascom para encomendar sua camisa de Santa Clara, o preço de R$38. Agradecendo a Madeireira Planalto, VL Comercial, Mossoró Turbinas IRN Construções, e agradecendo também a Helenildo José, o aniversariante da próxima terça-feira. Obrigado, Helenildo.
1: Mais uma vez, muito obrigado, Nivaldo Amaral, pelos parabéns e também por mais um domingo estarmos juntos com os ouvintes da Boa de Mossoró. O Senhor que nos deu o bom começo, nos dê a graça do crescimento e da perseverança até o fim e até a sua volta, nos diz Santa Clara de Assis. Até a próxima.
0: Enio Tessiano, obrigado.
2: Opa, obrigado. Só lembrando que a partir de agora já está começando a promoção para fechar
0: hoje
2: a
0: Copa. É decisão.
2: É, a Copa do Mundo. R$500. R$500. O placar do jogo hoje, Argentina e Espanha.
0: Eita.
2: R$500 mais uma camisa oficial ou da Argentina ou da Espanha. Você escolhe, entendeu? O ganhador, tá bom?
0: Daqui a pouco as informações gerais sobre a grande decisão de hoje com Danta Júnior e Tiziano. Show de bola.
2: Exatamente, exatamente.
0: Ligado.
2: Você já pode botar R$500 mais uma camisa oficial ou da Argentina ou da Espanha. Oficial, tá bom? Vamos lá.
0: Um abraço pro casal Marcos e Sheila do Texto do Homem Rainha. Pedro está aqui mandando um abraço também. Obrigado a você que esteve em sintonia com nós desde as 6 da manhã até agora às 9 horas. Daqui a pouquinho vamos à Catedral de Santa Luzia com a equipe de peregrinação às 11 horas. E à noite, às 19 horas, na Matriz do Alto da Conceição, é a peregrinação 2026 Santa Clara, indo visitar o seu devoto. E no sábado temos ainda uma visita extra, né? Representando todos os devotos das comunidades vizinhas, seu Manuel Sabino vai receber a imagem de Santa Clara em sua residência no Planalto 13 de maio, né? Às 19 horas estaremos levando Santa Clara, e ele, em nome de todos os demais devotos das comunidades vizinhas, vão receber essa visita da nossa padroeira. Obrigado, bom dia, uma semana abençoada, paz e bem.

0: Ao top de 5 segundos, mais um programa campeão de audiência. Vem aí, show de bola, show de bola. Comando Dantas Júnior, Dantas Júnior, Dantas Júnior.
1: O New York Times publica o obituário de Mané Garrincha, 43 anos após sua morte. Isso aqui é o principal jornal americano. É uma homenagem a Garrincha. Esse jornal publica, depois de 43 anos, você vejam só, aqui ele é esquecido. Mané Garrincha foi campeão do mundo das Copas de 58, que foi disputada na Suécia, e 62 no Chile. E é considerado um dos maiores dribladores da história do futebol mundial. Aqui no Brasil é esquecido. Essa nova geração vai esquecer Pelé. É que ficam dizendo que o Messi é melhor do que ele. Mas quem fica dizendo é o brasileiro mesmo. Os argentinos, a idolatria dele lá é Maradona, é Messi. Mas o brasileiro ele sempre coloca em dúvida. Ah, como um país também é preconceituoso, porque Pelé é negro também, né? Ainda tem mais isso. A questão do racismo também. A Copa de 62, na partida diante da Tchecoslováquia, vencida pelo Brasil por 3-1, vejam só. Garrincha entrou em campo, gripado, com 39 graus de febre. E acabou com o jogo. Só quem sabia da situação clínica de Garrincha, dois personagens. Nilton Santos, compadre dele, e Aimoré Moreira, o treinador. Em determinado lance, que Garrincha enfileirou 3-4 defensores, foi aí que Aimoré disse, pelo amor de Deus, solta essa bola. Porque ele sabia das condições. O cara com 39 graus.

nunca perderam os dois juntos, vestindo a camisa da seleção brasileira. Em 98, Garrincha, veja só, em 98 foi escolhido para a seleção de todos os tempos da FIFA. De todos os tempos. Aquilo é esquecido. A seleção de todos os tempos que tinha Yashin, o goleiro soviético, ele pegou 150 pênaltis em sua carreira. Passou 5 anos sem tomar um gol. Esse era o goleiro. Conhecido como Aranha Negra. Carlos Alberto Torres, Franco Baresi, italiano, Franz Beckenbauer, o alemão, e Newton Santos. Essa era a defesa que foi escolhida pela seleção de todos os tempos. Dois brasileiros aqui. Um na lateral direita, Carlos Alberto Torres e Newton Santos. A enciclopédia do futebol, como era conhecido, só jogou por um time no Brasil e no mundo, o Botafogo. O meio de campo, Johan Cruyff. Eu vi esse cara jogar. Foi o maior meia da Europa que eu vi jogar. Usava a camisa 14 da Holanda. E quem é das antigas, como eu, aquele famoso carrossel holandês, que não tinha posição fixa, que arrasou com Brasil, Uruguai e Argentina na Copa de 74. Encantou o mundo. Diego Maradona, esse também dispensa comentário, e Messi. Totalmente o meu campo europeu. Aliás, tinha um argentino aqui. Dois, né? Maradona e Messi. O ataque todo brasileiro. Garrincha, Romário e Pelé. E o treinador, Alex Ferguson. Um escocês que ganhou só 50 títulos na sua carreira. Ele passou 27 anos no Manchester United e conquistou 38 títulos. Tem um argentino que está há 15 anos sob o comando do Atlético de Madrid, que é Simeone. Aqui no Brasil, se o treinador passar um ano, é para levantar um para o céu. Mas teve um treinador que passou mais de 5 anos, foi Tele Santana, no comando do São Paulo. Era conhecido como Pé Frio. Ele disputou duas Copas, 82 e 86. Aí como não ganhou... Mas no São Paulo ele foi bicampeão mundial, big da Libertadores, campeão brasileiro e campeão paulista. Então tem aí essa história, né? Garrincha, ídolo do Botafogo, ele morreu no dia 20 de janeiro de 83, com 49 anos, em decorrência de complicações do alcoolismo. Era alcoólatra e morreu pobre. E ele vinha jogar em Mossoró, esse cara. Vinha enfrentar o Baraúnas. Aliás, o dinheiro foi para ele. Quem presidiu o Baraúnas na época, ele era gerente do Banderne, Jonas Bezerra, que foi jogador do Baraúnas, mandou o dinheiro, foi, mas... E quem estava muito animado para jogar com ele... Contra ele era meu tio, Batista. A quem manda um abraço lá no aeroporto. O dinheiro foi, mas aí Helza Soares disse, não vai não. E não veio não. Jogou em Natal, pelo Alecrim. Contra o Sport Clube do Recife. No Brasil, a grande mídia prefere destacar Neymar. Aliás, já estão falando nele para 2030, viu? Criou-se aí uma IA, que é essa... inteligência artificial, você tem que ter muito cuidado, porque sua voz e sua imagem pode estar também podendo ter complicação para você. Pois é, já estão falando, criou um IA, e já está rodando aí, você acessa o YouTube, bota ele como criança, bota ele como foi um grande jogador em 2010, e agora, ele já dando uma possibilidade de jogar 2030. Se continuar como tudo está aí, eu não duvido de nada, não. Essa geração tem ele como ídolo, né? Ele não ganhou nada, não.

Mas se ganhasse uma Copa do Mundo, talvez superasse Pelé pela grande mídia. É, meu amigo. É o que está por aí. E se continuar com esse presidente aí, que já estão querendo tirar o puxar o tapete dele, viu? Já estão querendo. Nos bastidores já estão falando. Essa Copa do Mundo, se fosse um brasileiro que tivesse dirigido aí a seleção brasileira, esse cara não tinha voltado para o Brasil, não. Mas não tinha mesmo. Mas o Carlo Ancelotti, o homem do chiclete, que ganhou tudo por lá, mas a realidade brasileira é outra. Está lá no Canadá, repousando, salário lá de 6 milhões por mês. É, 6 milhões por mês. É o mais bem pago dos 48 que estava aí. Meu amigo, quem viu, viu. Quem não viu, não vai ver mais, não. Eu não sei se estaremos vivos em 2030. Mas a continuar, viu, Elenildo? Você que é bem novo, jovem. Elenildo disse que não viu a seleção de ser campeão. Já faz 24 anos, né? 24? 28? Eita, rapaz. Então, 2030... Tá logo ali. Vamos aguardar. Bom dia. Show.

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3: Dantas Júnior. Em jogo maluco, a Inglaterra venceu a França 6-4 e garantiu a terceira colocação no Mundial. Terceira colocação de 66 pra cá. Foi a melhor colocação dos ingleses, os inventores do futebol. Não ganhou a Eurocopa, quer dizer, 66. Aliás, aquele título de 66, com muitos questionamentos. Aquele jogo contra a Alemanha, foi 4-2, a bola entrou, não entrou. Aí, chama aí, como é a modernidade de hoje? Chama o VAR. O VAR. Pra mim... E o VAR, eu pergunto a você, resolveu o problema? Eita, aliás, o cara me disse, rapaz, nunca, eu ouvi ontem na grande mídia, nunca teve uma goleada dessa. Pois anota aí, em 54, a Hungria, de Ferenc Puskás, meteu 9 na Coreia do Sul, meteu 8-3 na Alemanha. Em 74, a Iugoslávia meteu 9-0 no Zaire. Em 82, a Hungria meteu 10-1 e El Salvador. Aí estavam falando ontem, rapaz, maior goleada. Vá anotando aí, meu amigo, vá pesquisar pra não formar errado, pelo amor de Deus. Final da Copa inédita, Espanha e Argentina. Aqui é a arte e a força. A arte está com a Espanha e a força com a Argentina.
4: Me dê, papai.
3: Ora, papai. Já se enfrentaram 14 vezes. Aqui é um equilíbrio. 6 vitórias dos espanhóis. É a terra do touro. Você tem medo de touro, Pedro? Cê tem muito? É. E o tango? Os argentinos... Você dança tango, Pedro? Você dança tango? Dança não, né?
5: Ai, papai.
3: Ora, papai. Os argentinos venceram 6. 2 empates. Eita, rapaz. Olha aqui, chefe da arbitragem no Ceará, aqui pertinho da gente, está sendo investigado por assédio e estupro após denúncia de 4 árbitros de futebol. Tá aqui no Diário do Nordeste, aqui, pertinho do Ceará.
6: Vai não, ele não vai não.
3: Não, desse jeito não vai não, amigo. Desse jeito não vai não.
7: Bota pra atorar.
3: Tá atorando, velho. Garganta boa. O ABC empatou 100 gols com a Luverdense, fora de casa, no primeiro jogo das oitavas da Série D. Jogo da volta é domingo, 17h, na Arena das Dunas. O América joga amanhã, 19h, contra o Gama. O América tem a melhor defesa, 5 gols sofridos. E o Gama, lá do Distrito Federal, é dono da melhor campanha. 11 vitórias, 2 empates e apenas 1 derrota. Tem o melhor ataque, 28 gols. Ou seja, é a melhor defesa contra o melhor ataque.
5: Ai, papai.
3: Força aqui em Mossoró. Fortaleza vendeu o mando de campo contra o Palmeiras pela Copa do Brasil. 2.200.000. Eita. Você sabe quanto é que o Fortaleza tá devendo? 300 milhões.
7: Bota pra atorar.
3: Tá atorando, velho. Eita, minha Nossa Senhora. FIFA estuda ampliar a Copa do Mundo para 64 seleções. Aí é pra esculhambar mesmo. É pra esculhambar mesmo.
0: Eita. 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
3: É mais dinheiro pra FIFA e mais jogo ruim. Que nessa Copa agora tinha cada jogo. Se fosse aqui, estavam falando, é campeonato estadual do Rio Grande do Norte. Cada joguinho, meu amigo, de dar sono. Eita. Essa é boa. Goleiro cai em Formigueiro durante um jogo da Série D.
7: Bota pra atorar.
3: Acaba de estar se coçando. Se fosse aqui em Mossoró, estavam falando no Nogueirão. Aqui já tem um ataque de abelha. Você tava nesse jogo, Pedro? Pedro estava nesse jogo. As abelhas italianas, nego correndo. Você tava atrás de lá, Pedro? Tá de Potiguar? Você se abaixou também? Foi no campo. O Bandeirinha correu. Não sei se ele não tava nesse jogo.
6: Não vai não.
3: Ele não tava não.
6: Não vai não.
3: Você tem medo de abelha? Daquela. Você tem medo de abelha?
2: Rapaz, eu não chego nem perto. Abelha e cobra.
3: É? Você tem medo de cobra?
2: Demais, né?
3: Você tava nesse jogo das abelhas?
2: Qual? Não.
3: Não,
2: me lembro não, me lembro não. Qual foi
3: Mas
2: o ano?
3: Mas ele tava.
2: Qual foi o ano, Pedro?
3: Não, daqui a pouco eu digo.
2: Diga aí, qual foi o ano?
3: Você não tava lá, Pedro? Bata a Pedro tava lá.
2: É.
3: Ah, você não tava não?
2: Mas foi no gol do Potiguar, foi?
3: Pedro tá na atrás do gol do Potiguar. Pedro tava atrás atrás do gol do Potiguar.
2: Mas um enxame foi lá? Ah, mas eu me lembro foi. Desse jogo mesmo, eu tava trabalhando
3: cê
2: lá.
3: Você tava?
2: Tava. Que parou,
3: cê
2: não foi?
3: Foi. Você se abaixou, Babei?
2: Noite.
3: Ele tá imitando o galego lá dos Estados Unidos.
2: Noite.
3: É. Ele disse que vai entregar a taça hoje. Ele não foi pra abertura, mas não vai, viu?
2: É.
3: Agora hoje...
2: Ele vai ter que... É ele que vai entregar a taça, né?
3: Diz que é. Eu não duvido que ele diga, a Copa aqui acabou, você não tem mais jogo, não. Duvido, não. É poderoso, vamos lá. Olha, jornal português cita 3 brasileiros. Foi uma negação, uma decepção na Copa. Neymar, que ele disse que foi a solução do Brasil. A gente esperava muito de Neymar. Rafinha e Gabriel Magalhães. Gabriel Magalhães disse que era que ia parar o. Como é o homem lá? Haaland. Vamos, fez 2 gols. E Cristiano Ronaldo. Os portugueses estão dizendo. As decepções da Copa. Eita. Olha, o raio existe no Brasil há 100 anos, Enio. Cuidado com as abelhas. 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

A desesperança é um sentimento reacionário. Essa frase é de João Saldanha, ex-treinador do Botafogo e da Seleção Brasileira. Hoje, domingo, dia 19 de julho, tá passando ligeiro. Já se passaram 200 dias, faltam 165 para acabar o ano. 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Desde que o realize com espírito altruísta e elevado. 74 anos da cantora, compositora fluminense. Ela é de Niterói, Bernadette de Norá de Carvalho, cidade. Baby do Brasil, Baby Consuelo.

Aos 17 anos, ela mudou para a Bahia e mergulhou na efervescência cultural. Integrou a lendária banda Os Novos Baianos, a famosa por misturar samba, choro e rock. Participou do antológico álbum Acabou Chorando, em 72. Como o guitarrista Pepeu Gomes, com quem foi casado e teve 6 filhos. Após a dissolução do grupo, destacou-se no cenário pop MPB nacional, com seus vocais agudos e energia contagiante. Lançou seu primeiro trabalho solo, O Que Vier, Eu Traço, isso em 78. E consolidou grandes hits da música brasileira. Em 90, mudou seu nome artístico para Baby do Brasil. Alguns sucessos: Menino do Rio, Telúrica, Lá Vem o Brasil, Desce na Ladeira, Um Auê com Você, Cósmica, entre outros grandes sucessos. Aí, Baby Consuelo completando os seus 74 anos.

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0: O desconhecido é o território dos amantes. Mandar um abraço aqui ao Baniza Bandeira, minha amiga Salete do Vale, Zé Carlos da Majestosa, Graça Ferreira, doutora Maria do Carmo Pinto, primo. Ela é prima de Dequinha. Sabia, Pedro? Foi, fique sabendo. É, minha casa. Sabia não, Pedro?
1: Noite.
0: Foi, fique sabendo. Doutora Maria do Carmo Pinto, torcedora do Botafogo e do Baraúna. Doutor William Pinto, seu esposo. Doutor Pedro Fernandes Ribeiro, ex-reitor da UERN. Dona Fátima, Ione, lá no Alto da Conceição. Neuma e Pedro Pereira, que trabalha lá no SESC, mora na Abolição 4. Jorge Ribeiro, neto de Moisés. Rapaz, e ontem eu estive... É, belo show de Assis e os Caras lá no BNB Banco do Nordeste, um antigo projeto teatro. Né, do teatro Cine. Belo de um show, e me encontrei ontem com um botafoguense feliz da vida, né? Toco Ferrari, aliás, que show, viu, Enio? Que show, Assis e os Caras, abraçar Assis.
1: Fazer como um Gomes, né? Gomes Sobrinho, você se lembra Gomes Sobrinho?
0: Me lembro.
1: Enio, toque lá, Assis e os Caras atrás dele, entendeu?
0: Pois é, foi um belo...
1: Muito bom, muito bom.
0: Belo de um show. E aqui a turma de Mossoró, pra quem não sabe, Assis já é aposentado da Caixa Econômica, filho do ex-comentarista que esteve aqui, na homenagem ao show de bola, Assis Cabral, foi da... comentarista da Rádio Difusora de Mossoró, também foi bancário e foi presidente da Liga Desportiva Mossoroense. Foi ele, que o pai de Assis, que trouxe as primeiras luminárias para o estádio, o saudoso estádio Nogueirão. Isso em 1972, quando o governador era Cortês Pereira. E esse jogo foi entre o Ferroviário, aqui de Mossoró, campeão centenário, e o Fossem Luz, lá de Natal. Tudo a ver, né? Fossem Luz, que depois passou a se chamar Cozerne, para a inauguração das primeiras luminárias do estádio Nogueirão. Então, um abraço para meu amigo Assis. Belíssimo show ontem lá no antigo Cine Teatro Cid. Né?
1: E só lembrando, Dantas, a gente ia fazer. Vamos fazer o sorteio hoje dos R$500 do jogo Brasil. Até agora, Dantas, que eu espero. Vou esperar até. Só tem esse ouvinte aqui, ó, que acertou. Ó. Vou mostrar a prova aqui, né? Para ele, ó. Vamos lá.
2: Bom dia, Enio. Bom dia, Dantas. Eu sou Cícero Ramonils, do bairro Bom Jardim.
0: Sim.
2: E meu placar do jogo entre Brasil e Noruega é 2-1 para Noruega.
1: Pronto. Até agora ele. Só que teve um ouvinte.
0: Sim.
1: Um ouvinte aqui.
0: Sim.
1: Um ouvinte que...
0: Tenha que calma aí, tenha calma que dá certo.
1: Que disse que acertou, mas... Sim. Só que eu sempre digo, não bote o WhatsApp que 24 horas apaga.
0: Vamos. E apagou.
1: Apagou, pronto. Aí não tem a prova, entendeu? Até agora só tem, meu amigo, esse aqui.
0: Sei.
1: Eu vou esperar até 10h30.
0: Ele é igual de Chico da Perna Seca, o seu vizinho, Pedro.
1: Foi. 2-1.
0: Foi, Chico da Perna Seca.
1: E qual é o nome da esposa dele? Você descobriu?
0: Não, não sei, não. Só se o Pedro descobriu, né? Ele mora...
1: Pedro não descobriu ainda?
0: Não, ele mora lá na frente. Rapaz, ele disse, olha, Pedro, quando ele... Pedro, sabe o que ele disse? Ele disse que quando ia pro campo de futebol... Ele ia numa caçamba, é verdade? Não, na caçamba. Na caçamba. Na caçamba. É do Bastinho, né? Era assim? Era... Então ele tem razão. Ele conhece, viu, Pedro? Você ia na caçamba com ele? Para o jogo do Potiguar e Baraúna, não do Potiba, eu ia com o Pedro. Chico da Perna Seca. Pois é. Chico da Perna Seca. Pois é, tá aí, acertou. Rapaz, vai lascar um negócio desse, né?
1: Pronto, apareceu outro ouvinte.
0: Quem foi? Chico da Perna Seca?
1: Não.
0: Quem
1: apareceu
0: foi?
1: Apareceu outro ouvinte. Lucineide.
0: Sim.
1: Aqui. Ela mandou
0: o... Manda o áudio. Bota aí, Pedro. Tem que ter as provas robustas.
1: Não, ela mandou o print. Foi de 9 horas. Ela disse, ela disse, bom dia, Dantas e Lucineide do São Manuel.
0: Sim.
1: Noruega 2-1. Pronto, já tem duas...
0: Dois, né?
1: Lucineide... E...
0: Agora é interessante, eu falo em Chico da Perna Seca e eles não querem saber quem é a mulher de Chico da Perna Seca. Eu não sei.
1: Eu sei
0: quem é.
1: Pedro ficou descobrindo, não foi assim no ano passado?
0: Missão para Pedro.
1: Até agora.
0: Uma coisa ele disse que Pedro ele ia na caçamba. Caçamba de quem? De Masquinha?
3: Não, a caçamba era de Bastinho.
0: A caçamba de Bastinho?
3: Ele ia com a charanga do Potiguar.
0: Pronto, ele disse que ia no meio da charanga. Tocando na cuíca, viu? Lascar, viu? Eita!
1: Lucineide.
0: Anotando aí, Vienne.
1: Olha, Dantas, sim, e hoje tem 500 pilas. R$500
0: 500
1: mais. 500 pilas. 500 pilas, certo? Mais uma camisa oficial ou da Argentina ou da Espanha. Eu queria agradecer a Atacadão dos Ferros, meu amigo Diego, doutor Marcos Araújo, que sempre tá com a gente, né, Dantas?
0: Torcedor do Vasco.
1: O maior manicaca de Mossoró. Quem? Eus da Este em Chamas, ixi, né? Maria. Empresário. Tenda Restaurante. É Dilson Gonzalez, que praticamente, né, Dantas? Todo mundo tá aqui com a gente. Xerris Cosméticos, meu amigo Creca. Alô, Creca.
0: Ei, cadê o bolo, Wayne?
1: Que bolo?
0: Ele ficou até,
1: né, Creca? Não, o bolo é outra pessoa.
0: Sim, né, Creca, não?
1: É, não. E eu queria agradecer o primeiro diretor da CNC, que você tá com a gente.
0: Quem é?
1: Doutor Paulo Roberto de Souza, sim, Leão, também tá colaborando com a gente,
0: sim,
1: entendeu?
0: Sim. É, doutor. Foi meu professor.
1: Professor. Gente boa, um diretor.
0: Foi procurador-geral do estado do Rio Grande do Norte.
1: Só pra você lembrar, a 105 foi a primeira rádio de Mossoró a tocar CD. CD em Mossoró. Comprado por doutor Paulo Roberto de Souza Leão.
0: Bem.
1: A 105, só ela no Rio Grande do Norte tinha cartucheira Delta, uma cartucheira americana. Que poucas rádios do Brasil tinha, que era no São Paulo, Rio, só tinha pra ali, entendeu? Nem pro Nordeste, Paulo, com João de Castro, comprou essa Delta, que era Delta. Inclusive eu tenho guardado ali, ainda no museu aqui da 105, que tem o nome Patsato Cavalcante, entendeu? Não. R$500 mais uma camisa oficial. Se você for juntar, é R$1.000, porque uma camisa oficial da Argentina ou da Espanha é quase R$500. Por quê? Porque elas são Adidas.
0: Agora vem essa notícia aqui, viu? Helenildo, Pedro, hein? Chefe da arbitragem no Ceará, investigado por assédio e estupro após denúncia de 4 árbitros de futebol. 4 árbitros da Federação Cearense de Futebol acusam o presidente licenciado. Ele pediu para sair, viu? Pediu para sair da comissão de arbitragem, Paulo Silvio dos Santos, de assédio sexual e estupro. As queixas foram registradas na primeira delegacia da Polícia Civil da Defesa da Mulher em Fortaleza, que recebeu os relatos e deu abertura à investigação criminal. Informação publicada pela Secretaria de Segurança Pública do Ceará. Uma das profissionais também solicitou medida protetiva contra Paulo Silvio dos Santos. Aí, o bicho tá pegando aí na... Olha, no dia 19 de julho de 72, pelo Campeonato Mossoroense, no estádio Nogueirão, Baraúnas e Ferroviária empatavam em 1-1. Gaspar para o Baraúnas e Bira contra. Oi. Vamos lá, quem é que tá falando aí?
1: Doutor? Vamos aí para Natal, para botar no ar meu amigo, meu primeiro diretor, doutor Paulo Roberto de Souza Leão, que foi seu professor, né,
0: Dando? Foi sim, doutor Paulo, seja bem-vindo, bom dia.
4: Bom dia, meus caras. Bom dia. Como é que vai, hein? Tudo tranquilo?
0: É, rapaz.
4: É uma satisfação estar aqui falando nesse show de bola.
0: Pois é. Doutor Paulo, rapaz, aqui estamos em período de Copa do Mundo. Hoje, ou dá tango, ou dá o rei da tourada, viu? A Espanha, né, as touradas?
4: Exatamente.
0: Enio disse que morre.
4: Excelente duelo.
0: Enio disse que morre de medo de um touro preto. Eu digo, não bota o vermelho no meio, não, porque bota ele lá pra fora do ringue.
4: É verdade. Hoje vai ser final, né, de Copa do Mundo. Histórica, certamente.
0: Isso.
4: Um belo espetáculo. Desde o dia 13 de junho, nós estamos há mais de um mês com Copa, né? Jogos maravilhosos, um bom nível técnico, e hoje é o encerramento com um duelo que eu acredito que vai ser muito bom entre Argentina e Espanha, né?
0: É verdade.
4: São dois países fantásticos também, e agora na questão de torcida e coração, cada um vai escolher o seu, seja a Argentina, seja a Espanha, mas vai ser um belo jogo.
0: Doutor Paulo Roberto, a FIFA escolheu a seleção mundial de todos os tempos. E Yashin, não sei se o senhor se lembra desse goleiro, era um goleiro, era conhecido como Aranha Negra, um soviético. Ele pegou exatamente 150 pênaltis, só isso. Ele pegou 150 pênaltis.
4: É um jogador que fez nome, era um jogador de elevada estatura, né? Uhum. É, um homem alto, forte, braços longos e um goleiro excepcional. Me lembro perfeitamente da história dele e os pênaltis. Na época não existia ainda televisão com essa difusão que existe hoje.
0: É verdade.
4: Né? Mas a história nos revela exatamente todo o passado desse glorioso atleta.
0: O sistema defensivo, doutor Paulo. Carlos Alberto Torres, capitão do Tri. Franco Baresi, o italiano. Franz Beckenbauer, o Kaiser, né? Da Alemanha. E Nilton Santos. Aqui dois brasileiros.
4: Isso. E dois brasileiros, né? Repito, que fizeram história.
0: Fizeram história.
4: Né? Dois excelentes jogadores e valia a pena vê-los jogar. É uma seleção, escolhida pela FIFA, é uma seleção que nos marca com muita saudade.
0: E esse meio de campo, doutor Paulo? Cruyff, da Holanda, dois argentinos, Maradona e Messi, e o ataque, Garrincha, Romário e Pelé.
4: É, falando do holandês, né,
0: Cruyff.
4: Eu me lembro exatamente em 74, quando ele fazia parte, né, da Holanda com a famosa laranja mecânica, um tipo de jogo, né, todos participavam, todos atacavam, todos defendiam, foi realmente um esquema tático muito bacana. E os demais jogadores que foram indicados pela FIFA formam um meio de campo fantástico.
0: Pois é. Garrincha, né? Que Garrincha foi o maior ponta do mundo. Inclusive, agora aquele jornal maior norte-americano, depois de 43 anos, reconhecendo ele como um dos maiores dribladores da história do futebol mundial. Garrincha, que praticamente ganhou a Copa de 62, porque Pelé se machucou, e ele foi ali o grande astro da seleção brasileira quando o Brasil conquistou o bicampeonato lá no Chile.
4: Isso, Garrincha tinha uma forma bastante peculiar, né, de jogar. Ele tinha umas jogadas, ele saía pela ponta, corria, tinha uns dribles bem interessantes, até por conta das pernas dele. As pernas tinham uma singularidade e facilitava, né, os dribles desconcertantes que ele fazia. Realmente muito bacana.
0: No direito a gente dizia assim, né, doutor Paulo, um agravante, ele tem uma perna mais curta do que a outra, e uma pra dentro, outra pra fora.
4: É, e isso facilitava, né, ele como jogador, né, correndo pela ponta, ele tinha uma boa velocidade e facilitava os dribles dele, que eram dribles, como eu falei há pouco, desconcertantes.
0: Ele uma curiosidade, doutor Paulo, só sabia que ele teve pra jogar aqui em Mossoró?
4: Mossoró, não.
0: Após ele ter pra jogar aqui em Mossoró contra o meu tio, o Baraúnas, o Batista.
4: Foi?
0: Foi.
4: Não tomei conhecimento.
0: Pois
4: não.
0: É. Então, o presidente do Barão na época, Jonas Bezerra, foi até aqui gerente do Banderna, aqui de Mossoró.
4: Isso, isso.
0: O senhor se lembra dele, né?
4: Lembro.
0: Após ele mandou o dinheiro pra lá, Garrincha vinha, mas Elza Soares entrou no jogo. Aí mandou devolver o dinheiro.
4: Exatamente. Foi um casamento que ele teve com Elza, muito bacana. Horas de divergências, horas de convergências. E foi um casal que fez história.
0: Pois é. Falando assim, camisa 10, o brasileiro ele coloca em questionamento. Há uma polêmica danada. Eu tenho a minha opinião. Gostaria de ouvir a do senhor. É sobre... aqui o brasileiro fica falando de Pelé, aí Messi é melhor do que Pelé, Maradona, de Stephanie lá no passado. Agora, você sabe que o Brasil é um país preconceituoso e racista também. Eu acho o seguinte, que Pelé, quem deu esse título de atleta do século foram os franceses, né? Que é o berço da cultura. Pelé foi o atleta do século, mas aqui o brasileiro sempre coloca em questão que Messi foi... Pelé disputou 4 copas, ganhou 3. Messi está disputando a sexta, poderá ganhar a segunda. Mas aqui o brasileiro sempre coloca na idolatria, sempre Maradona, Messi. E o que é que o senhor acha disso?
4: Veja bem, comparar pessoas, atletas, jogadores de épocas distintas, de momentos diferentes, cada um com as suas singularidades,
0: isso.
4: Eu penso que não é muito adequado. Pelé foi um jogador maravilhoso, fantástico, fez história na época dele, né? Um atleta, vamos assim dizer, que fez a história. Já Messi, ele está fazendo a história.
0: Isso.
4: Cada um cada um tem o seu escrito, cada um tem a sua escrita, cada um faz o seu caminho, a sua trilha. Eu acredito que não dá para comparar pessoas, atletas, em momentos históricos diferentes. É, a minha opinião, é bom enaltecer, elogiar cada um deles nos seus momentos.
0: É verdade. Ele colocou aqui que o senhor foi pioneiro, aliás, a ideia, e a FM 105, como sempre, a cartucheira...
1: Não,
0: né?
1: A primeira. Vamos lá. A cartucheira, a Deltinha, que é uma cartucheira americana, nos Grandes Norte a gente só tinha gente... E antes... Incluindo a cartucheira, foi a primeira rádio a tocar um CD. CD era caríssimo. Dr. Paulo, isso, lá com a inteligência dele, que ele gostava muito de investir, entendeu? Gostava muito de investir. Foi a primeira rádio a tocar CD que em Mossoró, viu?
0: E como foi a primeira emissora também, Dr. Paulo, a transmitir uma partida de futebol entre, eu estava lá, eu e Enio, Flamengo e ABC. Copa do Brasil, a segunda competição mais importante do país. Inclusive, teve moçoroense que já conquistou essa Copa do Brasil. No caso, que foi vice-campeão Toninho Dantas, da minha família, BCC, que jogou no Palmeiras, e teve Márcio Mossoró, que não tem uma história, Mossoró. Eu sempre digo que Mossoró sempre carrega uma história. Mossoró já teve 15 cinemas, doutor Paulo, 15.
4: Eu sei, exatamente. Pois é, a gente voltando no tempo, né, o que a Enio falou, 88, era uma outra época e as inovações tinham, vamos assim dizer, um limite pela dificuldade tecnológica e financeira também de adquirir. Mas com todas, mesmo com essas dificuldades, conseguimos investir. A equipe da 105 sempre foi uma equipe muito boa, seja no passado, seja no presente, seja o que virá. É uma rádio que fez e faz história em Mossoró, e nós tivemos sim esses passos de avanço tecnológicos para a época. Hoje pode até ser que uma cartucheira americana como a Delta ou vamos assim dizer, fazia transmissão à época em CD, que a gente utilizava até uma vinheta, né, na voz de Everi,
1: 105 laser.
4: Exatamente, fez história, é exatamente isso. E hoje vocês é que estão fazendo a história, construindo passo a passo.
0: Falar em educação, né, doutor Paulo? Tem uma frase que diz assim: a cultura forma sábios, educação homens.
4: Exatamente, e temos que não só aplicar, ponderar, refletir e fazer com que isso seja de fato verdade, efetivado.
0: Doutor Paulo, agradecer a presença aí do senhor, nessa participação sempre muito rica aqui no nosso programa, que é sempre muito bom, porque o rádio também é comunicação e é cultura, né?
4: Isso, exatamente. Tem uma frase antiga, né? Da época do início das emissoras de rádio: rádio é cultura. Então, isso é uma verdade. Eu que agradeço, né, a atenção, a gentileza e a possibilidade de participar com vocês, Enio, Dantas, nesse programa maravilhoso, e os ouvintes, né, da 105 para a nossa querida Mossoró e região.
0: Um domingo abençoado para o senhor e toda a sua família, doutor Paulo.
4: Para todos nós, bênçãos para todos nós. Um forte abraço.
0: Aí, doutor Paulo, é Natal, né?
1: Você vê, né, doutor Paulo? Eu não sabia que ele sabia tanto de futebol, viu, Dantas?
0: Olha aí, tá vendo?
1: Foi uma surpresa.
0: Pois é, tá vendo? Isso vai surpresa, vão surgindo, vai conversando. Porque não é brincadeira, não, meu amigo. Pois é.
1: E quem chegou aqui foi a ganhadora, Dona Cosma. Vamos lá, Dona Cosma. Recebeu os 500 pilas.
0: Senta aqui.
1: Por quê? Porque estava previsto ela vir no domingo passado. Eu disse: então, vamos, a senhora vem num dia que a gente vai. Hoje tem R$500, mais uma camisa oficial da Argentina ou da Espanha, entendeu? No final do programa, né, Dado?
0: Ou é tourada ou é tango.
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0: Foi, né?
1: Bife Doião.
0: É do Bolo Preto, é?
1: Não, Bife Doião. Bife Doião, não, aqui já é outra. Sim. Do Bolo Preto já é outra pessoa.
0: Bolo Preto, depende do moleque.
1: Xerris Cosmético e doutor Paulo Roberto de Souza Leão. Não, né?
0: Tá certo. Bom dia, Dona Cosma.
5: Bom dia,
0: Pois é. É, o homem do. É, aliás, já comeu dois filhotes. É porque tá com os dentes caindo, né? Aí só pra comer filhote. A galinha aquela do pescoço vermelho, nem falo na copa, porque ele não come.
5: Não come nada.
0: Como não, não. De jeito nenhum. Tá no Cabo da Caridade. Você lembra do Cabo da Caridade?
5: Lembro.
0: Pois é. Tudo bom, dona Cosma?
5: Tudo bem, graças a Deus.
0: Eita, ganhou uns R$500, né?
5: Foi uma bênção de Deus.
1: E só atrapalhando você, foi. Até agora.
0: Sim.
1: Até agora.
0: Ele tá com o pescoço de caboré. Já pra lá recebeu, e pra cá, viu,
1: dona Olha, Cosma? Que horas? 9 horas e 48. Ainda fora uma hora e pouco de programa. 132 Legal. Mensagens que a gente já recebeu.
0: É muito bom. Pô, a cidade tão nos ouvindo. É, dona Cosma, eu falei aqui. 15 cinemas aqui em Mossoró. Só sabia disso? Mossoró já teve 15 cinemas? Pois é, teve 15 cinemas. Vou falar em cinema. Os cinemas aqui em Mossoró. Mas você não foi a cinema aqui em Mossoró? Pelo menos no Pax, né? No Pax, falei, dona. Pax.
5: Fui.
0: No CID. Caissara, você lembra do Caissara?
5: Lembro.
0: Pronto. Helenil disse que foi muito Caissara. Mas ele é muito novo, não sei se ele foi Caissara, não. Acho que ele foi no Pax. Assistir A Morte em Minhas Mãos. Era ele. Mostra minhas mãos. É filme de karatê.
3: Foi no Jandai.
0: Você se lembra do Jandai? Não, foi não. Foi não. Não sabe nem o que, viu? Agora, no, agora dona, a senhora tem medo de abelha? Tem um jogo aqui, muita abelha aqui em Mossoró.
5: Tenho mesmo.
0: Você tem?
5: Tenho sim.
0: É. Ele disse que Mata. Correu. Ele disse que correu das abelhas. Esse aí foi, Pedro foi. Ficou por trás do gol. É. E aí, dona Cosma? É, todo mundo ouvindo a gente aqui. A senhora ganhou os R$500.
5: Foi.
0: Agora, pra variar, o cardápio pra hoje. Vê se a gente pode comer alguma coisa. Cardápio pra hoje. Fazer o que? A comida.
5: Eu não sei o que é que eu vou fazer ainda, não.
0: Não sabe, não, né?
5: Não.
1: O Pix já tá na conta dela.
0: Sei.
1: R$500.
5: Obrigada, hein?
0: Já tá no ponto, tá na conta. Aí é que é bom, né?
5: É, pronto. Sim. Obrigada.
0: Agora pronto aí.
5: E aqui, Jesus abençoe você.
0: A nós todos. Aqui sempre é um programa divertido.
1: Ela veio com a filha dela, como é o nome da senhora?
5: Gislaneide.
0: Vem cá, Gislaneide.
1: Tem que falar pra... também.
0: Vem pra cá.
1: É, não, vai falar. Só. Aqui é lei Chico de Brito.
0: Se não, tira o Pix.
5: Ah, é,
0: se não.
5: Chega.
0: Vai tirar o Pix de sua mãe. Vem pra cá. Vem pra cá.
1: Aqui é lei Chico de Brito.
0: Vem pra cá.
1: Conhece tanto a lei Chico de Brito?
0: Conheço, Chico de Brito.
1: Minha mãe diz: se você não chegar cedo, você entra na lei Chico de Brito. Cinturão mesmo.
0: É. Bom dia.
5: Bom dia.
0: Bom dia. Agora ela veio, viu? Pra tirar o piso. Tudo é brincadeira, que sempre aqui a gente tá sempre no domingo. E o muito bom aqui é ter vocês do outro lado. Agora aqui vocês estão aqui dentro do estúdio.
5: Uhum.
0: Vendo como é que tudo aqui é tranquilo, bem descontraído. Depois desse pix aí, acho que não vai ter comida pra... Vai comer fora, viu, Andy? Vai comer fora. É. Lá em casa eu já botei a mesa no quintal. Fora do quintal.
5: Bota
0: no quintal, né?
1: Mas qual é o almoço outro?
5: Ainda vou fazer.
0: Dá e fazendo. É. Pirão você pode comer?
1: Pirão é bom. Pirão com arroz é bom.
0: É. Mas se botar um pirão de galinha, você pode?
1: Hein?
0: Lasanha
1: não. Não, eu não gosto de lasanha, não.
0: Pode não.
1: Eu só gosto de bife doião e carne de conserva.
5: É
1: bom, viu?
0: É
1: das antigas.
0: Tutano, você pode?
5: O filho dela gosta de carne de conserva.
1: É bom demais, carne de conserva.
0: Tutano, você pode?
1: Não, não gosto, não, tutano.
0: É?
1: Porque não é que ele fala assim, né?
0: Você
1: gosta, não.
0: Aí você se lasca.
1: Aí eu me lasco.
0: Aí, na corda, tutano não pode, não. Diz que se lasca.
1: Não é aquele que faz assim, né?
0: É esse mesmo.
1: Tô doido, não?
0: Ei, agradecer aqui. Desculpa a brincadeira, viu? Mas
5: não,
0: sempre
5: é
0: muito.
5: É bom a brincadeira.
0: É, né?
5: É sim.
0: Vocês, dona, mora onde?
5: No Santo Antônio.
0: Santo Antônio.
1: E a senhora que costurar as coisas de Flavinho,
5: tudo,
1: né?
5: Eu
1: já falei... costureira, Dantas, ela.
0: Eu já falei no dia da costureira aqui, não foi?
5: Oi, eu tava fazendo estandarte.
0: A senhora fazia pra do carnaval, né?
5: Cristo, faz tudo. São João, tudo eu faço.
0: A roupa dela também a senhora faz.
6: Também.
0: Né? Não faz?
5: Tudo.
6: Também.
0: É. Antigamente era assim. Mamãe fez a...
1: A maioria das mulheres antigamente era tudo costureira.
0: Boas costureiras. Aliás, mamãe fez a roupa de ela, sem minha neta. Nem viu, só, nem pra provar não, ela imaginou,
5: faço.
0: A senhora faz também, né?
5: Oh,
0: que maravilha, eu acho uma arte, dona Cosma, eu acho uma arte fazer, antigamente, hoje é tudo feito, é shopping, é blusa
5: eu
0: feita,
5: tava
0: calça,
5: fazendo os estandartes.
0: Mas antigamente era assim,
3: fez,
0: quantos filhos são, dona Cosma?
5: Eu tenho quatro.
0: Quatro, né? Pronto.
5: Tenho 11 netos,
0: 11 netos.
5: E vai fazer agora oito bisnetos.
0: Que maravilha. Que maravilha. Faz a roupa de todo mundo.
5: Tudo.
0: Aí é que é
7: inclusive,
0: bom.
7: Dantas, entrando aqui um pouquinho, a dona Cosma trouxe um presente para o nosso amigo Nivaldo Amaral, feito pelas próprias mãos dela, uma estampa muito bonita com a imagem de Santa Clara
0: Olha
7: de
0: Assis. Aí, que maravilha.
7: E aí Nivaldo vai ficar muito feliz, viu, dona Cosma? Obrigado por ele.
0: Pois é. Então, parabéns às costureiras, né?
1: A gente fica feliz.
0: A gente sempre se lembra.
1: A senhora costura também, a filha dela?
8: Não sei dar nenhum ponto.
0: É. Dá nenhum ponto, velho.
8: Só nem pegar um botão.
0: É. Mas assim mesmo. As gerações, pronto. Teve um que tá. Aquela bolacha que você gosta muito, aquela bolacha. Você gosta de bolacha preta?
1: É, e eu gosto daquela branquinha. Da preta, e a branquinha que fica todo melado de branco?
0: Broa.
1: Cocorote.
0: Cocorote você não come também?
1: Também é bom o cocorote, viu?
0: É. Tá na colação bom.
1: E um abraço só pra quem, Dantas?
0: Quem é esse cristão?
1: Gislaneide trabalha comigo.
0: Quem?
1: O Igna Fernando, o Igna, né?
0: É o Igna?
1: O Igna é. Cadê o açaí, homem? Você nunca mais trouxe um açaí pra mim, pra Dantas, não. Eu sou o pedão, viu?
0: Nunca mais veio aqui.
1: Nunca mais ela trouxe um açaí pra mim e pra você.
0: Foi que ela nunca mais veio pra cá.
1: Hein?
0: Foi o que você fez?
1: Sei não.
8: Cobrança no ao vivo, viu?
1: Ao vivo, viu? Olha. Sua funcionária Gislaneide, né? Tá dizendo que homem traga o açaizinho pra um pra Dantas e outro pra Enio, viu? Olha aí.
0: Não, sumiu daqui.
1: Foi, sumiu. Oi. Não sei, não vi, toca pra frente.
0: Do It, né?
1: É do It.
0: Sabe conhecer o
1: do
0: It?
8: Do It?
1: Agora, é futebol. Agora não é falando, não. Não é porque você falou, não. Mas pensa numa pessoa maravilhosa, é o Igna, viu? Gente boa até demais.
8: Eu quero dar um alô aqui.
1: Vamos adular ela, né,
8: Joelma, lá na minha rua, que ela disse assim, quando tiver lá na 105, dê um alô pra mim, Joelma.
0: Bem, Joelma, um abraço, Joelma, pra
1: pode
0: você.
1: Pode anotar aí, Danta.
0: Joelma.
1: Bom Jardim, né? Pra...
8: Santo Antônio.
0: Né? Ela mora de Ferreira. Matou, mas não troca o nome. Fez um bulhão. Pediu uma música de Nelson Gonçalves e botou Teixeirinho. Não, rapaz, é tudo pertinho um do outro.
1: São tudo amigo.
0: Então, um abraço na Cosma.
1: Agradeço que tá na conta sim. Já. Agradecer,
0: aí é que fica,
1: né?
0: Bom. Aí é que a risada é boa, amiga. Né? Uma risada bem boa, né, dona Cosma?
8: É sim.
0: Agora vamos botar a música aí. É do tempo. Não é dona Cosma, não. Ah, mas acho que é. Porque os incríveis, meu amigo. Né, dona Cosma? É. Olha aí. Estrada do Sol. Bota aí, Enio. Estrada do Sol. Enio tá com a chapa aí. Enio tá pesando.
8: Tá caindo a chapa?
0: É, tá. Porque vai e volta. Aliás, sim, Enio. Andado da música aí, dona Cosma, já convidado. Domingo que a gente tá aqui é Alzinete, né?
8: Alzinete.
0: Sabe quem é? Vai cantar ao vivo aqui domingo. É. Alzinete.
1: Ela e Vivi.
0: Alzinete e Enio, os dois pesam 20 quilos molhados. Bota a música, Enio.
1: O tristeza.
0: É uma tristeza. Bota a música, Enio. Estrada do Sol, 1973, Os Incríveis. Eita. Você dançou essa música aí, Pedro? Dançou, Pedro? Lá no Acel? Cardeal foi? Não foi padrão, não?

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0: Jamil, treinador Zoivo Barbosa de Menezes. O Ferroviário, Vicente, pai tá bom. Pensa que pai tá. Você sabia não que pai tá jogando com o Ferroviário, não, Enio?
1: Não, essa é nova.
0: Rapaz, fica sabendo, viu, Enio?
1: Vola.
0: Ferroviário, Vicente, pai tá bom, Chico Tiú, Juninho, Chechel. Chechel é irmão de Balão, Enio. Aquele que botava você pra fora do Pax. Você lembra de Balão, Enio?
1: Valente todo.
0: É, você lembra de Balão, Enio?
1: Pegava... Não, porque eu ia bem direitinho, que era uma
0: pegava
1: garrafa.
0: Pela né? Orelha, né? Pegava
1: não
0: pela...
1: era uma garrafa, não era, Pedro?
0: Era uma garrafa. Você se lembra do balão, Pedro?
1: Um litro. Entrei.
0: Mas balão nunca botou você pra fora,
1: era,
0: não.
1: Era bom o estilo de karatê, né? Quando tá.
0: Era bom. Ah, mas é uma tristeza. Meu de campo, Eurico, esse jogava bola demais. Jogou no Potiguar e Baraúna. E Cícero, Edinho, depois Botija. Você lembra de Botija?
1: Não é do meu tempo, né?
0: Dola. Que tava estreando, Tremendão, vocês lembram? Não, Tremendão não, hein? Você lembra não?
1: Noite.
0: Neto, Macarrão e Gilberto, treinador Paulo Sarmento, que foi campeão com o Ferroviário em 70. Rapaz, passar aqui o jogo da 19ª rodada da Série A, que começou, viu? Apesar da Copa do Mundo, na quinta-feira, pra felicidade, Botafogo 2-1 em cima do Santos. 2-1. O Vitória derrotou o Vasco da Gama 1-0. Na sexta-feira, Fluminense Bragantino 1-1, Mirassol derrotou o Grêmio 2-1. Terça-feira teremos 19h30 Atlético Mineiro e Bahia. Na quarta-feira, Curitiba e Palmeiras. E teremos também São Paulo e Atlético Paranaense, além de Internacional e Cruzeiro, que fizeram a final do Brasileiro de 75, vencida pelo Internacional, gol de Figueroa, 1-0, lá no Beira-Rio. E Chapecoense e Flamengo. E na quinta-feira teremos Corinthians e Remo.
1: Eita. E só lembrando, daqui a pouquinho, Dantas, a gente vai fazer o sorteio. Já apareceu. Como é que se diz?
0: Não sei.
1: Dois ganhadores. Vou fazer o sorteio do vídeo. Aí uma pessoa daqui do estúdio vai puxar o papelzinho, entendeu?
0: Sim.
1: Que daqui a pouquinho, aí vamos, vou esperar mais um pouquinho, que passei que apareça mais alguém. Vamos pro zap, Danta, aí.
0: É, bota aí, o que é que o povo tá dizendo aí? Bota aí, cadê?
1: Bom dia, Danta.
0: Quem
1: estou
0: é o
1: aqui na escuta, quero aproveitar meu palpite do jogo. 1-1.
0: Quem é o Cristão, hein?
2: José Roberto.
0: José Roberto. Cantou ou não?
2: Vamos lá.
0: Diga.
1: Mário Gomes da Silva disse que vai ser 2-1 pra Argentina.
0: Eita, 2-1. Da Tango.
1: Bom dia, Enio Danta. Passou pra deixar um monte de nome pra todos vocês. O meu palpite é 2-1 pra Argentina. Meu nome é Sandra, moro no bairro Pousada do Tempo.
0: Eita, vai dançar o tango.
1: Vamos pro Alto da Conceição agora. Bom dia, Dantas. Aqui é Francisco Moraes, do Alto da Conceição. Meu placar é 3-2.
0: Pra quem?
1: Argentina.
0: Tango, só tá dando tango. Eita, tango.
1: Vamos lá aqui.
0: Quem
1: Gilca.
0: É?
1: Diz que vai ser Gilca do Sumaré. Uma das mulheres gostam de namorar em pé. Rimou, não foi?
0: Foi.
1: Diga, gostei, né?
0: Diga.
1: Gilca, ela disse que vai ser 2-1 pra Espanha. Gostei.
0: Então dá tourada.
1: Vai dar tourada. Elton Gomes do Rincão. Diz que é 2-1 pra Espanha.
0: Tourada.
1: Bom dia, aqui é Robson Luiz Alameda dos Cajueiros, bairro Rincão. Placar 2-1.
0: Pra quem?
1: Pra Espanha.
0: Tourada de novo. Só tá dando tourada aí também.
1: É Dilson.
0: Qual é Dilson?
3: Bom dia, Dantas. Aqui quem fala é Dilson, Botafoguense. Meu placar vai ser 2-0 pra Argentina, viu?
0: Tango.
1: Ah, que tristeza. Tango.
0: Olha,
1: como. Mas tem mais, Dantas. É placar 3-1 pra Espanha.
0: Toura.
1: O Arce Nazareno Miltri.
0: Tourada.
1: Vamos lá, tem mais gente. É o mundo todo. É o Brasil. Vamos lá.
4: Aquela bolacha.
5: Bicho. Dantas, bom dia. Vocês são Araújo da Bela Vista. Me bota aí pro sorteio, bota aí uma música, qualquer música de Diana, pra oferecer a todos vocês.
0: Haja sofrência.
5: Me bota aí pro sorteio, viu, Dantas? Eu não perdo a 95.
0: É.
5: A 105.
0: Aí
1: viu pra cá. Me
5: bota aí pra sorteio e tudo. Eu já tô escutando você no jogo. Eu nem tenho medo de abelha e nem de cobra.
0: E aí, um abraço. Eita, danoso.
5: 105. E pra todos. Me bota aí no sorteio.
0: Tá vendo? Não tem medo nem de cobra.
5: Aí, homem.
0: Cobra
5: nem. Tem que me botar, Dantas.
1: Tem que botar o placar, viu?
0: Bota você botou o placar. Não botou, não, né?
1: Sorteio,
0: bota,
1: né?
0: O placar.
1: Não. Um abraço pra meu amigo da.
0: Quem é?
1: 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Disse que. Meu amigo Pretinho. Quem veio deixar aquele bolo pra gente, lembra? Tava bom aquele bolo?
0: Eu pensei que era Chico da Perna Seca.
1: Não. Ei, como é o nome da esposa, hein,
0: Dantas? Não sei, não.
1: Pedro não descobriu ainda.
0: Olha, oitava de
1: final. Não, mas peraí, que ele manda o placar, Breve Preto.
0: Quem?
1: Bom dia,
0: Chico da Perna Seca?
1: Estamos sintonizados na melhor, Dantas.

0: tá coberto de razão. Daqui a alguns anos ninguém vai lembrar de Pelé. Eu e Cláudio estamos curtindo o programa direto da nossa cozinha, aí. Pretinho, fazendo um almoço. Pretinho, e né? Cláudia, né? Que é filha de Belmon, né?
1: Sim.
0: É, filha de Belmon. Tá, é só lembrando que Pelé foi 9 vezes seguida artilheiro do Campeonato Paulista. 2-2 o placar. Enio, peça a Dando colocar a música de Dois Ravel. Aí não, hein? Obrigado ao homem do campo.
1: Pare. Olha, ela se engasgou. Oitava de final da Série D. Jogos de ida com a presença do VAR. Olha, o VAR não acaba com a injustiça no futebol. É uma opinião minha. A justiça deve ser feita nos tribunais. Futebol é um jogo. Ontem, Nacional 1, Iguatu 1. São José 2, 13 1. Cianorte 1, Asa 1. O Asa é o fantasma. Uberlândia 2, Português do Desporto 0. Goiatuba meteu 3-0 no Ferroviário. E será que o Ferrinho vai ter isso aí? E ABC e Luverdense 0-0. Hoje, daqui a pouquinho, em Juiz, São Luís e CSA. Eita!
2: Bom dia, Dantas. Sim. Bom dia, Enio. Aqui é Maria Neuma da Silva, do bairro Pereiros.
1: Diga.
2: O meu placar é 1-1.
0: Pereiros. Bom dia.
1: Nem tango, nem tourado.
0: 2-1 pra Inglaterra? Não jogo na Inglaterra, não, meu amigo.
1: Quem é esse cristão?
0: Carlos Moura disse que é 2-1 pra Inglaterra. O jogo na Inglaterra foi ontem, né, Dantas?
1: Foi 6-4?
0: Foi, não, mas o placar, meu amigo, o placar é de hoje. Argentina aí?
3: Bom dia, Danta, bom dia.
1: Sim.
3: Meu nome é Alcilene, moro aqui no Belo Horizonte.
1: Sim.
3: Meu placar vai ser 2-1 para a Argentina.
1: Tango, olha aí, ó.
4: É seição da Bela Vista.
1: Lá vem seição, hein?
4: O meu placar é 2 pra Inglaterra.
1: É
4: dois. E 1 pra outro.
0: Não, viu? Tem Inglaterra não.
1: Inglaterra não, eu falo com ela aí.
0: Minha amiga, é Inglaterra não, é Argentina e Espanha. Opa, Andréa Beta disse que é 3-2 pra Argentina.
1: Tango.
0: Ah, meu amigo, como é o nome dele?
1: Quem é o cristão?
0: Carlos Moura, ele disse que vai ser 2-1 pra Espanha.
1: Tango,
0: né, Danta?
1: É tango.
0: Bom dia. O Ayrton da Ilha Santa Luzia, 2-1 pra Espanha.
1: Tourada.
0: Pronto. Tá bom, vamos lá.
1: Olha.
4: Pois é 2 pra Argentina e 1 pro tango. Não. 2 pra Argentina.
1: É o tango. Eita, pegou. É tango ou é tourada?
0: Lá vem ela.
1: Quem é?
5: Bom dia, Danta. Bom dia, Enio.
1: Bom dia,
5: Saleto Vargas. José Eduardo Rio.
1: Mas é o Banis aí.
5: É 2-1 pra Espanha.
1: Tourada.
5: Derrubar a Argentina. Vamos botar a Argentina pra correr.
1: Eita. É tourada, com tourada.
0: Daniela do. Já estamos na Boa Vista, viu? Placar 2-2. É pênalti.
1: É.
0: É pênalti ou tem
1: não, prorrogação?
0: Aí tem prorrogação, né?
1: É, mas vai, no final tem que ter ou tango ou tourada.
0: É. Bom dia, Danto. Placar do jogo é 2-1 pra Espanha. Aqui é João do Cinto Rachado. Cinto Rachado aqui. Não conheço mais esse cinto. Onde é?
1: É, Lenil, chega, Lenil.
0: Cinto Rachado.
1: Fala com o Lenil, que é a geografia aí pra saber onde é.
0: É racha? Não. Cinto rachando. Né? É.
1: Conheci o.
0: Bom dia, Danta. Meu placar 3-1 pra Espanha. Lucinélia Marcolino do Alto Xerém.
1: Acho que
0: dizer outra coisa.
1: É.
0: Eu acho digitação errada, né?
1: É. Pode estar rachando também.
0: É.
6: Bom dia, Danta.
1: Sim.
6: Meu placar
1: Diga.
6: É 1-0 pra Espanha. Meu nome
1: tourada.
6: É Lúcia Gomes da Pronto. Silva.
1: Tourada.
6: Pereira.
1: Tome tourada. Olha. Olha aqui, anota aí.
7: Bom dia, Danta Júnior e noticiando. Aqui é Marquinhos do BH.
1: Diga, Marquinhos.
7: E eu já tô colocando meu palpite.
1: Pois diga.
7: Eu vou querer 2-1 pra Espanha.
1: Tourada.
7: Vou torcer pra Espanha ganhar.
8: Bom dia, Nivaldo, aqui é Francisco.
1: Nivaldo,
0: Célia,
1: aí.
0: Não, errei.
1: Ele tá doido.
0: Bom dia, Francisco Célia de Oliveira, da Alameda dos Cajueiros.
1: Meu
0: placar é 1-0.
1: Pra quem?
0: Pra Espanha.
1: Tourada, hein?
0: Vamos lá, tem mais. Bom dia, Dantas, do Alto da Conceição, meu placar é 2-2.
1: Nem tourada, nem tango.
0: Peraí, tem mais.
1: Enquanto
0: tem mais
1: você
0: gente.
1: Aguarda aí.
0: Não, mas tem mais gente.
1: É, mas tá no.
0: Bom dia, Danta. Me chamo Pedro Apolinário de Paulo. Moro no Alameda dos Cajueiros. Meu placar é 3 para a Espanha, 2 para a Argentina.
1: Tourada. Olha, após a derrota para o América, o jogador do trem, viu? Presta atenção aí, do trem, está preso em Natal por dia de pensão alimentícia. Quem é esse cristão, jogador? Eduardo Felipe dos Santos. A prisão ocorreu num hotel em Ponta Negra, na zona sul da capital. O jogador atuou 23 minutos na Arena das Dunas antes de ser preso. A pensão alimentícia foi movida pela ex-esposa, olha aí, Pedro, a bronca, viu? De Eduardo, na cidade de Blumenau, lá em Santa Catarina. O pagamento, ele não pagou a pensão. A ordem judicial determina o cumprimento de 60 dias de prisão. Ele está preso em Natal. Você sabe quanto é que ele está devendo? R$16.584,16. Tá aí. Lenice tremeu todinho. Vixe, Maria. E daqui a pouco, o goleiro que caiu em Formigueiro durante o jogo na Série D. Eita. E Pedro disse que teve lá no Nogueirão, nesse negócio do Formigueiro.
9: Bom dia, Enio. Aqui é Patrícia do Santo Antônio. Meu placar é 2-1 pra Argentina.
1: Tango.
9: Manda aí um alô pra Neyma do Espereto, que está no programa.
1: É tango. Vamos pra música, né, hein?
0: Não, até, mas... Deixa eu só botar aqui mais...
1: Pra música, hein?
10: Bom dia, doutor.
1: Quem é? Eita, quem é?
10: Lá entrou por 2-0 pra Argentina.
1: Tango, tango.
0: E aquele, como é o nome daquele homem lá dos paredões?
1: Chico da Perna Seca.
0: E como é o nome da mulher dele?
1: Não sei não, Pedro vai descobrir.
0: Rapaz, mas Pedro...
1: Eu sei que ele foi na caçamba, na caçamba, foi? Na caçamba de Bastinho, foi?
0: Creuza disse que é 2-1 pra Argentina.
1: Quem?
0: Creuza.
1: Tango.
0: É. João tango. Lucas, do bairro Costa e Silva, diz que é 3-1 pra Argentina.
1: Tango.
0: Olha, vale R$500 mais uma camisa oficial da Argentina ou da Espanha. 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
1: Ei, vamos lá pra Bistoião. Música.
0: É bom, Dada?
1: É bom. Pra música. E essa música, viu, Lenildo? Essa música dificilmente toca em rádio, viu? É do MPB4, só aqui no exclusivo aqui do Show de Bola. E Luayê, Terra da Vida, 1972. Eita, você só ouve aqui no Show de Bola.

Eita, rapaz, esse samba aí, samba gostoso do MPB4, só exclusivo aqui no Show de Bola. E essa também que vai ser tocada agora, olha. A saudade é companheira de quem não tem companhia. Olha essa música aí, ó. O Bom Miguel, 1967, Jorge Silva, é exclusivo aqui no Show de Bola.

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0: O resultado mais sublime da educação é a tolerância. Mandar um abraço aqui pra Batista e Maria lá no aeroporto. Tá preparando lá, Enio. Carne de porco, viu, Enio? Pode, Enio? Porco.
1: Carreguei disso.
0: Mandar um abraço pra Márcio Rangel, que esteve domingo passado aqui. E Ranieri. Olha, o goleiro que caiu um formigueiro durante um jogo na Série D. Durante. Pedro tá achando gasto. Fala aqui, Pedro. Você não teve nesse jogo aqui no Nogueirão? Olha aí. É, durante
1: foi
0: o jogo.
1: Mossoró,
0: foi? Não, mano. Mas Pedro teve lá. Esse jogo aqui foi entre Iguatu e Maguari, lá no estado Moreno.
1: Esse é o time. Ai,
0: é seu time?
1: Sim, não, mas não é, não é o Maguari de Fortaleza, não, né? Sim, é o Maguari do Recife.
0: Acabou-se, né? De Fortaleza, hein?
1: Rapaz, meus times estão acabando tudo.
0: É, lá no estado Morenão, pela Série D. O goleiro Zé Rafael, natural de Natal e revelado nas categorias de base do ABC, ele acabou caindo sobre um formigueiro aos 26 minutos do primeiro tempo. O ataque das formigas foi tão intenso que precisou de atendimento do médico para se livrar das abelhas, né? Já pensou um negócio desse? Pedro, você teve aqui também um jogo aqui em Mossoró. É, o jogo do Potiguar. Pedro é do Sul do Potiguar, aqui no Nogueirão. Formiga. Aliás, das formigas. Mas aqui foi um ataque de abelha.
2: Bom dia, Dantas, Helenilton, Enio. Rapaz, esse jogo foi lá na trave do Potiguar, no chamado poste, né? Não foi no travessão. Abelha. Um enxame muito grande, foi um moído.
0: Abelha africana.
2: Foi um moído muito grande.
0: Você tem medo?
1: Perigosíssimo,
2: é. Para acabar com essas abelhas.
0: Pois é.
2: Foi um perigo.
0: Eu sei que o Odilon tá nesse jogo também. Odilon, ele me disse, rapaz, ficou todo mundo abaixado. Tome abelha. E também formigueiro. Aqui, ó. Tô dando uma notícia aqui. E Pedro teve aqui no Nogueirão. Nogueirão já teve formiga e abelha também.
2: Também. É. Isso é verdade.
0: Você se lembra daquele goleiro baixo, Pedro?
2: Do
0: jogar de peruca?
2: Sim, do Alecrim.
0: Do Alecrim? Você se lembra?
2: Sim, muito.
0: Pois é, basta. Você se lembra não de basta não?
1: Me lembro. Jogar de peruca?
0: De peruca. Você se lembra, Pedro?
2: Muito.
0: Pois é.
2: Muito. E era um grande goleiro.
0: Grande goleiro. É. Jogando fosse em luz. É.
1: E só lembrando, Danta, só atrapalhando você, daqui a pouquinho a gente vai fazer o sorteio daquele 2-1 Noruega, né? Até agora duas pessoas, né? A gente vai rebolar o papelzinho... Pra cima e Helenildo vai.
0: Esse é antigo.
1: Ai, não vi. É bola pra
0: cima. É bola pra papel.
1: E Helenildo vai pegar.
0: Eita. É de lascar o um negócio desse. Eita, rapaz. Cadê o povo,
3: hein? Bom dia, meu amigo Dantas.
0: Sim.
3: Meu amigo Enzo. E aí, meu garoto? Estou conectado aqui diretamente para a universidade. Sou amigo Carlinho Qualidade.
0: Eita.
3: Vou mudar 4-2 aí pra Argentina aí. Só pra.
0: Aí, ó. Tango.
3: Anima aí a galera.
0: É,
3: aí.
0: Tango.
3: Entendeu?
0: É, tango.
3: Escuta aí, bota um som pra mim aí de Valdir Soriano aí pra oferecer.
0: Você vai ouvir no programa de Luciano, isso aí.
3: Na melhor de mostrar que é 105. Mandaram pro meu amigo Jucas, mini box do Jucas. Meu amigo Ronivon do Frango. Meu amigo.
0: Pronto.
3: É. Giovanni Brizabar.
0: Brizabar.
3: O demais que tá conectado.
0: É.
3: Pergunta a esse maguinho aí se ele pode comer uma mão de vaca com pirão.
0: Ai, gente, faz responde mão de vaca, hein?
3: Um
0: olha, ele tá se tremendo feito uma Toyota aqui, mas que ele vai comer.
1: Bom dia, Dantas.
0: Quem é o
1: Rosângela? Sim, Rosângela Maria. Eu vi uma foto de Rosângela quando tinha 19 anos. Rosângela do BH, com todo o respeito ao esposo, namorado dela. Meu amigo era uma gata, viu? Ela disse que é 2-1 pra Espanha. Sim, Dantas, descobriu,
0: não? Dourada.
1: Como é o nome da mulher? Como é o nome do
0: homem? Só apenas descobri o nome da esposa de Chico da Pernacica.
1: É, Pedro.
0: Aí, quem tá,
1: só entra aqui
0: quem o próximo domingo. Quem tá ouvindo aqui é Pompom, hein? Pompom. Você se lembra do Pompom, hein?
1: Qual o nome da esposa do Pompom?
0: Aí, Ranieri. Ranieri Márcio, que tem domingo aqui. Diga aí, a gente quer saber a esposa de Pompom. Diga aí.
4: Bom dia, Danta Júnior.
0: Sim.
4: Quer participar do sorteio.
0: Pois diga.
4: Meu palpite para o jogo de...
0: Pois diga.
4: Argentina e...
0: Espanha.
4: Espanha. O meu palpite é 2-1 para Espanha.
0: Dourada.
4: É, eu sou Antônia Pereira e moro na Presidente Dutra.
0: Aí. Daniel,
5: ainda sou uma gata, viu, Enio? Com meus 56 anos.
0: Uma tristeza, viu? Daqui a pouco o nome da esposa de Pompom, viu, Enio? É. Cadê?
1: Pedro Marques disse que é 2-0 pra Espanha.
0: Então dá tourada. Tourada. Cadê o povo? Bem,
1: passando aqui para Argentina 3-2. Aline do Vale do
0: Pronto. Tango. Tango.
1: Mandou a foto, Rosane.
0: Foi? Foi. Josirene mandou também, Josirene?
1: Com Photoshop, né?
0: Hein? Photoshop, é?
1: Vamos lá.
0: Diga lá.
5: Bom dia, Danta. É Gorete.
0: Mas vem Gorete.
5: Danta.
0: Oi.
5: No domingo, naquele domingo do show.
0: Sim.
5: Que o homem da perna seca.
0: Sim.
5: Acertou e eu acertei também. Que você ficou prosando comigo. Gorete do ó.
0: Gorete do ó, presta atenção, hein? Gorete do ó.
5: Por que não tá na lista?
0: Chega, hein? Gorete do ó, hein? Gorete do ó.
5: Porque eu tava na escuta o programa todinho.
0: Gorete do ó. Pronto.
5: Você brincou, lembre que você brincou.
0: Não,
5: comigo.
0: Olha, você me lembra.
5: Eu e esse homem da perna seca.
0: Que Chico da perna seca, Chico da perna seca. É.
5: Contra o Brasil. Volta aí na sua memória.
0: Já voltou. Não sei se ainda notou. Ei, pronto, descobriu a mulher de Pompom, Eno. É Pompinha, Eno, pronto. Pompom, viu, Eno? A mulher de Pompom, Pompinha. Bom, tá aqui a, já descobriu a mulher de Pompom. Mas mandou agora, viu? A mulher de Pompom é Pompinha. Agora falta Pedro descobrir a mulher de Chico da perna seca. Eita. É mocinha? Que é isso? Pelo amor de Deus. Eita, rapaz, de lascar. E aí, tá dando tourado ou tá dando tango? Tá dando mais tango, viu? Tá dando mais tango. E será que vai dar tango, rapaz? Eita, rapaz. Vai dar tango. Pipio já ligou também, viu, Pedro? Pipio. Pipio já ligou, lá da Boa Vista. Pipio. É, tem. O tango tem um gênio, é. E a tourada lá tem o Yamal. É, tem o menino lá, 19 anos. Não sei se o negócio vai funcionar, mas que. É. Vamos ver. Jogo é jogo, como diz, o jogo é jogado. E quando fala em touro, meu amigo, aí Pedro corre logo também, mas hein, não quer nem falar em touro. Já descobri a mulher de Pompom, que é Pompinha. Pronto. Falta agora de Chico da perna seca. Cadê? E Rosana do Ó, viu, hein?
1: É, pronto, não, olha. Gorete do Ó.
0: Gorete do Ó.
1: Eu fui lá, olha. Bom dia.
0: Você foi lá onde, hein?
1: Não, porque ela disse que acertou.
0: Sim.
1: Né? Mas não, olha. Ela acertou, pronto. Eu peguei a conversa dela. Bom dia. Dia 5. Ela mandou várias. 2, 4, 5 mensagens e apagou. Aí ela entrou no programa de Luciano. Bom dia, Luciano. Quase meio dia estou na escuta. O placar do jogo, porque o Luciano fez a promoção também.
0: Sei.
1: Certo? Ela botou no programa de
0: então
1: Luciano.
0: Então ela tá no nossa, na nossa.
1: Não, não. Ela botou no programa de Luciano. Tá aqui, sei. Ó. É, bom dia, Luciano. Quase meio dia estou na escuta. Me sorteio do frango, o placar é 2-1.
0: Do frango?
1: Sim, não, frango? Porque o Luciano sorteia o frango.
0: Sim.
1: É 2-1 para a Noruega. 2 para a Noruega, 1 para o Brasil. Um abraço, estou na escuta. Foi no programa de Luciano, 11:46.
0: Tá vendo aí, Goreto?
1: Tá bom, Goreto? Tá bom, tá aqui. Tá bom, minha amiga?
0: Aquela prosa, viu, Goreto? Goreto doou, né?
1: Pronto, 2-1, entendeu? Porque assim, eu procurei tudo, porque você mandou uma mensagem de 6 e pouco, mandou uma mensagem.
0: Tá lá
1: de,
0: no frango, olha, de
1: você
0: Luciano.
1: Mandou uma mensagem de 9:34, apagou. Você apagou a mensagem 10:11,
0: é
1: você
0: apagar.
1: Apagou 11, ó, pronto, aí você já passou de 11:43, entendeu?
0: Mas no programa do frango, do Luciano,
1: você passou no programa de Luciano, 2-1, entendeu? Não foi no show de bola. No show de bola você mandou uma mensagem e apagou aqui, ó.
0: Confusão danada.
1: Apagou de 9:34, 10:11 e 11:43, tá bom?
0: Descobriu a mulher de Pompom, é Pompinho.
1: Aqui, todos os
0: fica tudo registrado. Fica aqui. Presta atenção. Vamos lá, hein? Ainda tem mais algum cristão aí, hein? Cadê? Eixe, Maria. Cadê?
6: Bom dia, J. Júnior.
0: Sim.
6: Eu gostaria de participar do sorteio.
0: Sim.
6: O meu palpite é 2-1 para Argentina.
0: Tango.
6: Meu nome é Francisca Helena, moro no alto, na Avenida Rio Mossoró, Alto São Manuel.
0: Pronto, deu tango, viu? Tango. É, ainda estão falando em balão. Balão lá do Pax, rapaz. Falou em xexé, é o balão. Botou indo pra fora várias vezes lá do Pax. Fui assistir A Morte em Minhas Mãos, né? Aquele filme de karatê. Com Yang Yu, é. Cadê aí no povo, Enio? Cadê?
7: Bom dia, Enio.
0: Quem
7: aqui
0: é?
7: Aqui é Laurinete do Amor, são 3. Meu placar para o jogo de hoje.
0: Sim.
7: É 2-1 para a Argentina.
0: Tango.
7: Vou participar dos 500, viu?
0: Tango.
7: Bom dia, Enio. Aqui é Laurinete do Amor, são 3.
0: Você tá botando de novo, Enio, aí.
1: É porque ela soltou e ficou.
0: Ela soltou, hein?
1: Não, ela fez um áudio, aí gravou, aí desmanchou.
0: Gravou
1: aí
0: e desgravou? É por isso que às vezes dá confusão, né? É,
1: entendeu? Como a menina hoje...
0: É do
1: hoje,
0: frango, né?
1: Que, porque assim, ó, preste bem atenção, sim, vocês que estão mandando pra cá, não bota atualização 24 horas, porque depois de 24 horas desaparece, aí eu não tenho como ver, entendeu? Você tá entendendo?
0: Vai deixar indo doido. Ai, meu Jesus. Eita, de olho no fogão.
1: Maria Célia Rodrigues, quero concorrer aos R$500. É, mas, é, Maria Célia, você tem que botar o placar do jogo, entendeu?
0: É.
1: Não é só concorrer.
0: Enquanto você ajeita, vamos pra música, né?
1: Peraí, calma. Maria Antônia. Tá, é porque. Porque
0: olha, tá Maria, doidinha ali já.
1: Maria Elulice. Já, mas não, não
0: olha, se eu sei, você é Elulice.
1: Elulice de Oliveira Souza. O Abolição 3, meu palpite é 3-2 pra Espanha.
0: Sim. Então da tourada, né? É. É. Elenilton, você acaba de achar graça aí.
1: Ana Paula do BH. Argentina, 3-2.
0: Tango, tango. Eita, danou-se. Cadê?
8: Bom dia, Danta Júnior, Enticiano.
0: Sim.
8: Meu nome é Leodécio Freire.
0: Sim.
8: Moro no Alto Samuel. O resultado do jogo de hoje, desse domingo, da Copa, é entre Argentina e Espanha, vai ser de 3-2. Pra Argentina.
0: Okay? Tango, tango.
8: Bom dia.
0: Já botou, né? Vou dar pra repetir aí, viu, Enio? Que aí a confusão, aí vai pro frango.
9: Bom dia, Danta Júnior.
0: Sim.
9: Enio. Meu placar para hoje é Espanha, 2-0 na Argentina.
0: Tourada.
9: Me chamo Ronaldo, moro aqui no Liberadinho. Um abraço a todos.
0: Um abraço. Tourada. Uma tourada. Bota um pano vermelho aí e fica brabo.
1: Elaine Cristina Rodrigues Pereira diz: vai 3-1 pra Argentina.
0: É. Vamos lá. Enio tá com o pescoço de caboré. Olha pro celular, olha, olha pro computador.
1: Vocês estão mandando mensagem, mas tudo bem, vale. Vocês estão mandando mensagem, é minha amiga aqui.
0: Quem é, Cristiano Wayne?
1: É, mandou aqui.
0: Quem é?
1: Francisca mandou aqui a mensagem pro meu WhatsApp. Você tem que mandar.
0: Não é da rádio, não?
1: É, você tem que mandar
0: aí
1: o da rádio, minha amiga.
0: Por isso
1: que
0: tá confusão,
1: que é 84981050105. Meu placar é 5-3 pra Argentina. Tango.
0: Tango.
1: Esse negócio tá pegando.
0: Opa, música ainda. De olho no fogão pra não queimar o feijão. Alô!
1: Daqui a pouquinho a gente vai...
0: Já descobri a mulher de Pompom, que é Pompinha. Falta agora de Chico da Perna Seca. Vamos lá.
1: Já descobriu?
0: Já. Pompinha. Pompinha. Pronto. É, Ranieri mandou aqui. Pompinha. E Pipiu já ligou, viu? Pipiu lá da Boa Vista, viu? Ligou também, Pipiu. Eita, danou.
1: Peraí, que eu tô procurando a música.
0: Olha aí, viu? Pedro, domingo vai trazer o nome da mulher de Chico da Perna Seca, viu, Enio? Tá vendo? Entre desse óculos, bota o óculos, é uma confusão danada, meu amigo, não tá mais enxergando mais nada, é uma confusão danada. Aí o celular dele toca, vai pro, vem pro esse computador, vai pra aquele outro, é uma confusão que você não queira saber. Cadê? O que foi? Cadê? Quem é, né, que esse cristão tá falando, hein? Quem tá chegando aí é ela, a baiana, Gal Costa, Folhetim, 1978.

0: O desconhecido é o território dos amantes. Meu amigo, pense numa comédia.
1: Vou fazer o sorteio agora, eu vou soltar.
0: Solta os papéis. A gente se levantou.
1: Ei, Pedro, filma aí, viu?
0: Pedro vai filmar.
1: Duas pessoas, né?
0: E domingo.
1: Gorete do O botou dentro do programa de Luciano.
0: Foi, Gorete, negócio do frango, não foi? Ele disse aí?
1: Não, ela botou, porque Luciano sorteou o frango, entendeu? Ela botou dentro do programa de Luciano.
0: Sim, entendeu? Com frango e tudo, né?
1: Foi no show de bola.
0: Foi, então pronto, tá? Viu, Gorete? Presta atenção, aí foi. E Pedro já tá filmando. Viu, Enio? E Pedro domingo vai trazer, pra sua curiosidade, o nome da esposa de Chico da Perna Seca. Hein? Viu, Enio? Que a de pompom já saiu, é Pompinha, viu? Pompinha, viu? Foi bote, Enio. Olha uma confusão danada no computador. Eita, rapaz. Só lembrando que o ABC empatou ontem. Elenio tá se lembrando aqui das formigas e das abelhas. Eita, rapaz. E de balão também. Elenil tava vendo aqui, sabe o que era? Era o Lambi Lambi. Mas você tirou foto do Lambi Lambi não, né, Elenil? Ficava ali por trás da catedral, viu? Era.
1: Pedro. Atenção, vou rebolar, viu?
0: Rebole.
1: Tá do meio, lá vai.
0: Lá vai. Pera aí. Tá filmando. Vai. Eita.
1: Pega,
0: Elenil.
1: Eita, Elenil, vamos ver.
0: Ora, vamos ver.
1: E eu vou ligar pro ouvinte, viu? Vou ligar pro ouvinte que ganhou.
0: Quero ver.
1: Vixe
0: Maria. Vixe. De olho no fogão pra não queimar o feijão. Presta atenção, 10h43. Cadê? Pra cá, me dê pra cá. Filma. Cadê?
1: Eu vou ligar pra pessoa, peraí.
0: Pois liga aí.
1: Vou ligar agora.
0: Ligue.
1: 500 pilas ganhou, viu?
0: R$500. Expectativa é grande.
1: Quem foi soltado? Inclusive eu filmei.
0: Não tem nada a ver com tourada e com tango, não. Que a tourada de tango é hoje, viu? Aí é outra história, viu? E nem frango também, viu?
1: O telefone toca.
0: Tivesse no YouTube isso aqui, viu? Tivesse no YouTube.
2: Eu não tô acreditando.
0: Não tá acreditando, não. Quem tá falando? Ela tá aqui, ó.
2: É Lucineide.
0: É você, Lucineide? Pois diga, uma tristeza.
1: Ganhou R$500.
2: Coisa boa. Primeira vez que eu acertei o placar.
0: Lucineide, qual é o seu bairro?
2: Alcio Manuel.
0: Alcio Manuel. Eita,
1: foram duas pessoas, Lucineide e o outro ouvinte.
2: Obrigado.
1: O outro ouvinte foi Cícero Ramonilson, né?
0: Troca esse óculos de fundo de garrafa de Yen, que não tá mais enxergando mais nada.
1: Então, retebolou pra cima, inclusive tá filmado, foi, né?
2: Meu
1: amigo Pedro filmou,
0: Lucineide.
2: Graças a Deus.
0: É o cardápio de hoje, hein, Lucineide? Cardápio de hoje.
2: Tá bem fraquinho, arrozinho de leite.
0: Aí, hein?
1: Bom.
2: Feijãozinho,
1: eu gosto.
2: Uma carninha de criação com
1: carne. Não, criação das interimes.
0: É, das interimes. Vazamento no pito, viu?
2: Ai,
0: minha Nossa Senhora, uma tristeza. Então fica
1: pronto, olha, o negócio é o seguinte: a senhora vai entrar em contato comigo, 84, né? 9-9622-1105.
2: É esse mesmo número, hein?
1: Não, é outro. Eu vou passar pra você, pra você me dar seus dados.
0: Agora era bom que você viesse domingo aqui, viu, Lucineide?
1: Próximo domingo.
0: Vem aqui, Lucineide, domingo.
1: Tem que vir pessoalmente, senão não recebe.
0: E vai bater foto do Lambi Lambi, viu?
1: Se você não vier domingo.
2: Se você não vier domingo,
1: o dinheiro fica pra mim e Dantas, viu? Tá certo?
2: Eu vou!
0: Ele quer que traga filóis, viu, Lucineide?
1: Tá bom! Bolacha preta,
0: aquele broa. Broa. É uma tristeza.
1: Parabéns, viu?
0: Então, minha querida, um domingo abençoado pra você. Parabéns e domingo nós esperamos você aqui, viu?
2: Obrigada,
1: tá viu? Muito feliz, viu, Dantas?
0: Tá, a nós todos. Aí, Lucineide, a ganhadora, R$500. Aí, que beleza. E pra você, tá a música de Lucineide aí, hein? A música Lucineide aí, ó. Aí, pra você, viu, Lucineide? Essa música aí vai ser pra você. Eita, rapaz. Ela falou em carne de criação. Aí não pode comer carne de criação. Só o arrozinho de leite mesmo. Quando falou em carne de criação, ele disse, não dá certo, não. É porque os dentes, a dentadura não aguenta mais. Falar nisso, hein? Vai trocar mais os dentes, não, hein? Vai trocar mais os dentes, não?
1: Negócio é dinheiro que tá dando.
0: Então troca a chapa. É os óculos, né? Trocar os óculos também, né? É uma tristeza.
1: Tô mais liso do que o filho da Luísa.
0: Vixe Maria, filho da Luísa. De olho no fogão pra não queimar o feijão. 10h46. Essa música aí é Eduardo Araújo, viu? Eduardo Araújo. Aí, essa música deve ser a música que Pompinha gosta, né? A mulher de Pompom, né? O mundo até os
1: como pés. Como é o nome dela?
0: Hein? Pompinha. Pompinha. Você não queria saber, né? Pompinho, o nome da mulher de Pompom. Agora, domingo, Pedro vai trazer o nome de Chico, da mulher de Chico da Perna Seca. Você não tá querendo saber, ainda? De Chico da Perna Seca? Aí, ó. Aê, Lenita, aí, ó. Aê, Lucineide. Mas não chore não, viu, Lucineide? O mundo a teus pés. 1967. Eita, Rocha!

Trouxe o Mundo a Teus Pés, 1967, com Eduardo Araújo. O Desconhecido é o Território dos Amantes. De olho no fogão pra não queimar o feijão. 10h50. E essa também é exclusiva aqui no Show de Bola. Benito.

0: Eita, que linda música exclusiva aqui no Show de Bola, Teia, Benito de Paula. E domingo, quero convidar você, domingo, né, aqui estará aqui Alzinete e Vivi, música ao vivo aqui, domingo, aqui no Show de Bola.
1: E a entrega dos R$500, né?
0: R$500, Lucineide.
1: Do Aldson Manuel.
0: Eita, vai trazer filó.
1: Como dizia o Matuto, Aldson Manuel.
0: Eita, pois é. 10h53, estamos chegando aqui ao final do Show de Bola. E lembrando que hoje tem aí a decisão da Copa do Mundo, a 23ª. Argentina, Espanha, Espanha, Argentina. Você que colocou o placar aí, valendo R$500, né?
1: E mais uma camisa né? Oficial, ou da Argentina, ou da Espanha.
0: Touro ou tango? Touro ou tango? Tango ou touro? Vai dar hoje.
1: É.
0: Tango ou touro? Pegou, hein?
1: Vamos lá pros placares, né?
0: É, Helenildo, diga aqui. Vamos aqui, vai dar touro ou tango, Helenildo? Touro.
1: Bota não, fala aí, Helenildo.
0: Touro ou tango?
1: Meta a boca aí.
2: Vai dar touro, vou botar 2-1 pro touro.
0: Você não tem medo de touro, não, né?
2: Tenho não, tenho medo do chifre.
1: Lascou-se.
0: Gostei disso. Pega, Pedro, é touro ou tango? Tango ou touro?
3: Pra mim, Dantas, a Espanha tem um futebol melhor. Um time muito pronto. Mas a diferença é que a Argentina tem um gênio. E quando se tem um gênio, tudo pode acontecer. Pra mim,
0: é verdade.
3: 2-0 Argentina.
0: 2-0 Argentina. E aí, Enio, vai dar touro ou tango? Tango ou touro? Pegou, viu, Enio? Tango ou touro?
1: Pegou, foi.
0: Touro ou tango?
1: O touro.
0: Tem medo de touro, não, Enio?
1: 3-0 pro touro.
0: Se botar um pano vermelho.
1: É. 3-0 pro touro, viu?
0: 3-0?
1: É, 3-0. Se botou 3-0. Você, Danta, você, Danta. Hein? Vai dar o quê?
0: Não, é um jogo imprevisível.
1: Mas diga agora, seu placar, né?
0: Meu placar
1: é
0: 2-1 Espanha.
1: Eu digo que é 3-0 pra Espanha.
0: 2-1 Espanha.
1: Quem quiser me seguir, siga. Você tem 5 minutos, viu, pra seguir?
0: Mano,
1: seguir? Só não pode botar o placar depois de 11 horas, certo? Olha que eu tô dizendo um ouvinte.
0: Mas o Megoré Duó botou lá no frango, né? De Luciana. Aí não deu certo.
1: Marina de Açu. Marina de Açu.
0: Quem ganhou o frango, Enio?
1: Hein? Não, você não, não é do problema do Luciano. O frango e o coisa, o Luciano tava sorteando. O
0: Sim.
1: frango é placar do jogo 2-1 para a Espanha. Marina de Açu, viu?
0: De Açu. Tá concorrendo também?
1: Tá.
0: Sim, tá concorrendo. Não é no frango não, né, Enio? É. Tem frango não. Cadê ela? Cadê, Enio?
1: Tem um ouvinte aqui.
0: Cadê?
4: Bom dia, Dantas. Bom dia, Enio. O placar do jogo hoje é Espanha 2, Argentina 1, ok? Luiz Carlos Pardões.
0: Aí, meu placar.
4: É. Espanha 2, Argentina 1.
0: Tourada, okay? Tourada. É, tourada.
1: Sandra!
0: Que Sandra?
1: Meu amigo lá aqui do... Meu nome? Da praia.
0: Da praia?
1: Esposa
0: que praia?
1: De
0: quem?
1: Enio. Aqui é Alexandra, do seu mano. Alexandra! Disse que é 2-0 pra Argentina.
0: Tango.
1: Alexandra que ia pra pipa.
0: Sim, sim! Aqui é pra pipa, né?
1: É.
0: Não fala em pipa, não. Quer
1: fazer com meu amigo Carlos Augusto dizia, o parto dói, mas vamos partir, né?
0: Prometeu levar a mulher pra pipa ali perto do Natal. Foi pros pinhaços, né?
1: Ela passou um ano sem namorar com ele por causa
0: Uma
1: dele.
0: Uma tristeza.
1: Um ano, Danta, sem namorar.
0: Eita, ele lascou. Tá igual a Chico da Perna Seca. Mas domingo eu descobri quem é a mulher de Chico da Perna Seca. O agradecimento é a memória do coração. Ninguém vence sozinho, nem no campo, nem na vida. Que é a frase do saudoso Papa Francisco. Lembre-se sempre, você nasce sem pedir, cresce sem perceber e morre sem querer. Abrace seu filho todo dia, antes que a droga o abrace para sempre. O mundo pode até fazer você chorar, mas Deus te quer sorrindo. Um domingo de luz, paz e vida. Mas não se esqueça, coloque Jesus no seu coração.

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1: 11:02 aqui na Boa de Mossoró. Um domingo feliz, um domingo iluminado, um domingo de muita paz, né? Beleza?

aqui na FM Santa Clara 105,1. Olha pra você que está em casa, né?

0: seu domingo. Que Deus esteja presente na sua vida, no seu coração. Não é isso? Vamos aqui ao bom dia de Vanessa Barreto. Domingo iluminado, domingo de luz, domingo de paz. Bom dia, Vanessa.
1: Um super bom dia, né? Uma grata satisfação estar aqui mais uma vez, né, no nosso programa Domingo Maior. E hoje o programa vai ser tranquilo, né? Sobre o comando de Valber. Valber,
0: a performance.
1: Isso, na técnica, né? Valber Oliveira.
0: A performance de Valber Oliveira.
1: E a tranquilidade sem Enticiana aqui.
0: Beleza.
1: Iniciamos o nosso programa, né? Falando da...
0: Nosso Domingo Maior está só começando. Vamos até as 2 da tarde, não é isso?
1: Isso, até as...
0: Música boa, música de qualidade. O ouvinte participando através do nosso WhatsApp aqui da 105, né?
1: 981050105. E a participação do ouvinte, o pedido da música, né? A interação aqui com a gente tá valendo prêmios. Então, o ouvinte hoje poderá estar levando, né? 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
0: O carvão já tá pegando fogo lá, viu? E você já pode pedir o seu Frango Prime, né?
1: E também poderá concorrer aqui, né?
0: Isso.
1: Para o sorteio do nosso programa. 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
0: 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Alô, Maico, alô, Eliane, alô, Luara, tá todo mundo ligado aqui na Boa de Mossoró. 11:07, é só você ligar, viu? É só você mandar seu áudio, a sua mensagem de texto, né? Aqui para o nosso zap da 105, 981050105. Você só tem a ganhar. Tá esperando o quê? O Domingo Maior tá começando e vamos de música boa, abençoando este domingo 19 de julho. Vamos de Roberto Carlos, Vanessa, todas as nossas senhoras que protejam a nós, né? Isso. Iluminando o seu dia.

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0: Agora, 11h30 aqui na Boa de Mossoró, o seu domingo, com muita música boa, com música de qualidade aqui na 105, né? Você que trabalhou a semana toda, é isso? Não teve tempo de ligar rádio, na loja, no comércio, não é isso? Não teve tempo de ouvir rádio, agora está em casa. Inclusive, aproveitando, Vanessa, aproveitando o domingo para fazer aquela faxina, viu? Hoje, muita gente fazendo faxina, arrumando a casa, lavando tudo, né? E até mesmo preparando o almoço do maridão, da família. É muito bom, né? Abraçando você que está na nossa audiência, está na nossa sintonia. Aproveito, Vanessa, mandar um abraço aí para o meu cantor José Martins. Alô, José Martins, está em casa. Ontem ele fez aquele grande show lá no Boteco do Maza, né? A rua Professor Manuel João com a Lopes Truvão, ali na 12 anos com a Boa Vista, né? Faltou chão, viu, Vanessa?
1: Você foi prestigiá-lo?
0: Claro! Ah. O meu cantor ninguém pode deixar. O meu cantor José Martins ninguém pode deixar de prestigiar, viu? Eu fiquei batendo palma, olha. Ô, cantorzão, viu? Esse é meu cantor, alô, Zé Martins. Tá tomando uma cervejinha agora, na área da sua casa, ao lado da esposa Selma, ao lado da netinha Maria Laura, Laurinha, né? Aproveita e manda o meu alô pra Deusiete. Deusiete da Concrete. Tá com o radinho ligado também, viu? A Deusiete, ela serve o cafezinho aos clientes da Concrete. É ali na Avenida Diocesana, Nova Betânia, viu? Um abraço, Deusiete, minha amiga. Abraçar Marconinho Rosado. Alô, Marconinho Rosado. Também na nossa audiência, Marcondes Rosado, pai. Também curtindo o nosso Domingo Maior. Meu amigo Jaedson tá de férias, né? O Jaedson lá da Concreto tá de férias. Aí eu abraço Maciel, Ceará, toda a equipe, linha de frente lá da Concrete, na nossa audiência. Vanessa tem um recadinho aí, né, Vanessa? 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
0: Beleza! Abraçar meu amigo Diego. Alô, Diego, do Atacadão dos Ferros. Está na nossa audiência, de Assis Medeiros. Alô, de Assis Medeiros, meu amigo, topógrafo, né? É o papai do Diego, lá do Atacadão. E aproveito e mando o meu alô para o nosso ex-vereador Marcos Medeiros, irmão do de Assis Medeiros, né? Um abração para Marcos Medeiros, ex-vereador de Mossoró, vários mandatos, está na nossa audiência, né? Está curtindo aí a nossa domingueira, aqui o Domingo Maior pela 105, a Boa de Mossoró. Abraçar meu amigo também, meu amigo Valderi da VL Comercial, também na nossa audiência, e doutor Kleber Silveira. Um abração aí para Valderi, doutor Kleber Silveira, João da Silva, que é o gerente da loja lá da VL, e o meu amigo Neri, todo mundo ligado aqui na Boa de Mossoró. 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
1: Não é do meu tempo.
0: É, não. Nem do meu, não?
1: Pois é.
0: Vamos embora, meu amigo Alexandre. 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Agora vamos a participação do ouvinte. Vamos ao nosso WhatsApp. Tá bombando, Vanessa? Tá bombando o zap aqui da 105?
1: Muitos ouvintes, muitos pedidos de música também, né?
0: E o ouvinte vai ganhar o quê no Domingo Maior, Vanessa?
1: Hoje a participação do ouvinte tá valendo um sorteio de um frango assado na brasa, um oferecimento do Frango Prime.
0: 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E você já pode pedir em casa, viu? 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
1: Além disso, tá valendo um jogo de tapete automotivo para qualquer marca de veículo, um oferecimento da Mossoró Autopeças e Serviços.
0: Alexandre tá danado, Alexandre. Viu? Alô, Alexandre!
1: E também o nosso açaí de 770 ml da Frosch Açaí do bairro Belo Horizonte.
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7: Bom dia, 105. Bom dia, Luciano Barreto. Quem fala aqui é o Costelinha. Eu quero que você bote hoje com José de Camargo Luciano.
0: Zezé.
7: Bom dia, que eu saí de casa para oferecer aqui a Maria da Brama.
0: Pronto.
7: O Wilson dos Pastéis. Lucinha, sua esposa. Vai também para Chaga da Carroça. E vai também para nosso amigo Tibúcio lá no Santa Helena. Vai para Luiz lá na Emílio Castelar. E vai para Rufino Pardo, lá na 12 anos. Valeu, Luciano. Quem fala aqui é o Costelinho.
0: Valeu, Costelinho.
8: Bom dia, Luciano Barreto. Meu nome é José Ivan. Moro no Alto São Manuel. Quero participar do sorteio. E quero pedir aquela música de Fagner. Fumo.
9: Bom dia, Luciano Barreto. Aqui é Adalberto, aqui do Liberdade 1.
0: Adalberto.
9: Gostaria de participar aí do sorteio aí dos prêmios.
0: Certo.
9: Também pediu uma música aí. A próxima música aí.
0: Beleza.
9: De Renato, viu? Se for possível, Renato Segurquepe, viu?
0: Tá certo.
9: Valeu, amigo, obrigado e fique com Deus. Um bom programa.
10: Bom dia, Luciano. Bom dia, Vanessinha. Bom dia, Enio. Bom dia, Valber. Bom dia a todos que fazem a FM 105. Luciano, hoje, no Domingo Maior, eu gostaria de ouvir Diga Pra Mim, com Frank Lander.
0: Pronto.
10: E a todos os ouvintes da FM 105, um feliz e abençoado domingo. Tchau, tchau.
0: Tchau, tchau.
11: Beleza. Bom dia, Luciano Barreto. Meu nome é Francisca Helena, moro no Alto São Manuel e quero participar do sorteio.
0: Pronto.
12: Bom dia, Luciano. Bom dia, Vanessa. Bom dia para todos que fazem a 105. É um domingo abençoado para todos nós e uma ótima semana. Um abraço, Nazaré de Dom Jaime Cama.
13: Bom dia. Aqui é Laurinete, do Abolição 3. Eu quero participar do sorteio, viu? Do tapete, do frango. É, eu quero que vocês coloquem a música de Roberto Carlos. A música de Roberto Carlos. Mulher pequena.
0: Mulher pequena.
14: Luciano Barreto, bom dia. Aqui
0: bom
14: é Chico
0: dia.
14: Do Santa Helena.
0: Meu amigo, Chico hoje Santa
14: eu quero
0: Helena.
14: Pedir sábado com José Augusto. É. Curtinho, ofereci todos meus amigos, pessoas lá na Estrada Raiz ali. É, minha amiga Tinha, enfim, a coisa que tiver escutando nessa rádio, amigo Pinto. Os meus amigos ali nos Mutantes, São Campanha, Santa Helena. Essa rádio é show de bola, quero oferecer a todos meus amigos, Love Pai, Lagoa do Sal, a todos que querem ouvir nessa rádio. Valeu, meu amigo.
0: Beleza, um abraço.
14: José Augusto, sábado.
0: Sábado.
14: Agradeço aí, show de bola.
0: Show de bola. Beleza, abraçar meu amigo Gustavo. Alô, Gustavo. Gustavo, lá do Pet Shop Peixes e Vida, ali em frente a Cobal, tá na nossa audiência, né? Minha amiga Patrícia e a Cláudia, da Silhueta Oficina de Costura, fica na Galeria Silveira, vizinho a Fernando Ótica, né? Meu amigo Fernando Ótica também na nossa audiência. Ô Vanessa, o aniversariante da semana que terminou, né? Sexta-feira próxima passada, o aniversário do nosso querido deputado estadual Ivanilson Oliveira. Os parabéns ainda para o deputado, viu? O deputado recebeu votos de felicidades dos seus amigos, de apoiadores, não só de Baraúna, como de Mossoró e de todo o Rio Grande do Norte. Deputado Ivanilson Oliveira, o aniversariante ilustre da semana que passou, né? Sexta-feira próxima passada, tá bom? Parabéns ao nosso deputado estadual, ainda vivendo este clima, né? De muita amizade, né? Os seus apoiadores desejando saúde, paz e que o deputado continue na sua luta pelo seu povo e pelo nosso Rio Grande do Norte. Beleza, né?
1: Vamos de música agora.
0: Agora, inclusive mandar o próximo bloco musical, mandar para o deputado Ivanilson Oliveira, né? Aniversariou na sexta-feira próxima passada, viu? Vamos de primeiro, Vanessa.
1: AGP.
0: AGP. Deixa eu te amar. Música boa. Como diz Gilson Cardoso aqui, né? É Musgão, aqui na 105. Vamos lá.
1: Na sequência, Zezé de Camargo e Luciano, No Dia Que Eu Saí de Casa, e Fagner, Fumo.
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0: óculos, quebrou a perna do óculos, viu? 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Curtindo aí o nosso Domingo Maior. 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
0: 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Abraçar meu amigo Cacá, do posto de lavagem São Francisco, ali na Felipe Camarão, no aeroporto, viu? Meu amigo Cacá tá na nossa audiência, está ao lado da esposa dele, né? Que ele a trata carinhosamente de minha bolinha de ouro. Aí, Vanessa.
1: É, mandar o meu abraço, né, para todos que fazem lá o posto de lavagem São Francisco.
0: Cacá.
1: É o irmão dele.
0: Adriano.
1: Os lavadores também.
0: É, chegado, né? Tem um chegado. Chegado tá em casa agora. Tá numa rede, viu? Ouvindo aí a 105. Que coisa boa, né? E Cacá com a sua bolinha de ouro.
1: Está certo.
0: Tá certo?
1: Muito bem, Cacá.
0: Aí, Cacá, tá ouvindo? Cacá é coordenador do Terço dos Homens ali da Igreja de São João Batista, viu? Ao lado do Padre Júnior e do Padre Ricardo Rubens.
1: Eu quero abraçar, diga, também o seu amigo, né, aqui que tá na nossa audiência, Pretinho, né, da Petrobras, junto com sua esposa, Cláudia.
0: Brad Preto.
1: É, da MN Cafeteria. Né? E aqui ele pede,
0: Pretinho Cancão.
1: Ele pede uma música The Box com Paul Simon.
0: Pronto.
1: A gente vai tocar no próximo bloco.
0: Alô, Pretinho! É o Brad Preto e a sua esposa, Cláudia Belmont, filha do nosso saudoso ex-deputado, ex-vereador de Mossoró, radialista, famoso, o nosso querido saudoso J. Belmont. Forte abraço aí, Pretinho. Pretinho Cancão, né? É, o Brad Preto, gente boa, tá na nossa audiência. Vanessa, quem está também na nossa audiência é Sheila Michele, trabalha no fórum, desembargador Silveira Martins, é nossa ouvinte, viu? É, eu estive no fórum agora nessa semana, lá nas Pequenas Causas, e a Sheila Michele, viu? Ela disse que é ouvinte aqui da 105, principalmente aos domingos, viu? Tá ouvindo aí o nosso Domingo Maior. Meu amigo Ari também lá do fórum, né? Ari e sua esposa Cássia também na nossa audiência, e o Marcos Antônio também do fórum, desembargador Silveira Martins.
1: E vamos...
0: É Mossoró toda, né?
1: E vamos de WhatsApp, né?
0: Vamos à participação do ouvinte. Na nossa audiência também, meu amigo, Dr. Luiz Mendonça, médico otorrino. 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
6: bom
0: nos dia, dando Luciano, carinho da sua audiência.
6: Bom dia, Vanessa.
0: Pronto.
6: Aqui é Francisco Celina, aqui do aeroporto, Luciano.
0: Oi.
6: Eu queria ouvir Amado Batista, Folha Seca.
0: Daqui a pouquinho.
6: Oferecer a vocês aí nos estudos. E a todo o pessoal que está ouvindo esta rádio maravilhosa.
0: Beleza. Sim,
6: acabou de Mossoró.
0: No momento brega, daqui a pouco,
6: Luciano,
0: viu?
6: Luciano, meu placar de jogo hoje é 2, Brasil, Noruega 1. Bom dia.
0: Bom dia,
7: Luciano Barreto.
0: Oi.
7: Boa tarde. Bom dia. Bom, não sei se é boa tarde, bom dia. Desculpa aí, tá? Pois é, retornei, tá bom? Estava dando uma viajada. Viajei 15 dias, cada 24 horas num lugar diferente.
0: Eita!
7: Mas aí agora já estou na escuta desse programa maravilhoso.
0: Que coisa
7: Deus
0: boa, né?
7: Cada um de vocês, tá? Pois é. Pois eu quero ouvir a música Ana com Renato, tá bom? Oferecer meu esposo Sinélio, oferecer para os ouvintes maravilhosos. Que Deus abençoe você e família.
0: Beleza.
8: Bom dia, Luciano Barreto, bom dia FM 105, a todos os ouvintes. Aqui é Ana Paula do BH, tudo bem?
0: Tudo
8: já
0: bem.
8: Já estou ligadinha, viu, Luciano, no seu programa de todos os domingos. Faço parte, viu? Dessa programação maravilhosa. E saiba que você faz toda a diferença, viu? Nosso lar. Nós que somos dona de casa, estamos fazendo o almoço e acompanhando seu programa.
0: Muito bom.
8: Eu gosto muito do seu programa, viu? Vanessa, um cheiro no seu coração, minha querida. Toca aí uma música aí de Zé Ramalho pra nós curtir, viu?
0: Zé Ramalho.
8: Esse domingão abençoado. Por
0: pronto.
8: Deus. Um cheiro a
0: outro.
8: Todos. Tchau, Vanessa.
9: Bom dia, Luciano Barreto, Vanessinha, aqui é Salete Vale, Liberdade 1. Gostaria de participar do sorteio aí do programa, em especial o frango Prime, né? Que é muito gostoso. Mandar um alô para todos que estão ouvindo o programa. É isso aí. Bom dia.
0: Bom dia!
10: Bom dia, Luciano Barreto. Aqui é Maria Alice, do BH, filha de Fabiano e Lisângela. Luciano Barreto, eu quero dar uns parabéns aí ao meu tio Lenilson, Lenilson dos Portões.
0: Pronto!
10: Coloque qualquer música aí pra ele, viu? Tamo ligadinho no seu programa.
0: Beleza!
11: Bom dia, Luciano Barreto, que é de Leuza, Gomes Garcia, do bairro Bom Jesus. Quero pedir uma música com Sérgio Reis, Pinga em Mim.
0: Pinga em Mim.
11: Bota meu nome aí nas promoções.
0: Tá bom, é de Leuza. Minha amiga de Leuza, lá do Bom Jesus. 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Você que tem sua metalúrgica, tem sua oficina de portões, pode mandar aqui que a gente anuncia de graça, sem pagar nada, por conta do Atacadão, né? Do Atacadão dos Ferros. Não é isso, Vanessa?
1: Vamos de música agora?
0: Vamos cantar, mas antes lembrar, tá na hora do frango, tá na hora do almoço, Vanessa. 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
0: Daqui a pouco a gente sorteia.
1: Através,
0: né,
1: do nosso programa.
0: Beleza.
1: Esse saboroso frango assado.
0: Deixa eu abraçar, aqui meu amigo Neto de Aquipeças. Alô, Neto, Aquipeças. Ali na Francisco Solon, 288A, na Boa Vista, próximo ao Queiroz, viu? Neto está ao lado da esposa, a dona Eliene.
1: Eliene, um abraço grande.
0: Gente boa, viu?
1: Muito.
0: Esse casal é gente fina, viu? Meu amigo Neto e Eliene na nossa audiência. Vamos de música, Vanessa. Quem canta?
1: The Fivers, Ninguém Vive Sem Amor.
0: Absolutamente.
1: Na sequência, José Augusto, Sábado.
0: Todo sábado.
1: É assim.
0: Tem a Vitrola 105, viu?
1: E Zé Ramalho, Entre a Serpente e a Estrela.
0: Música boa é aqui no Domingo Maior.
12: Luci.

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0: 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Alô, Fernando Ótica, tá na nossa audiência, viu? É, tá curtindo aí o Domingo Maior. Ô, Valber, deixa eu mandar um alô aqui pra equipe lá do Frango Prime. Vamos começar com o churrasqueiro, viu? Meu amigo Orivaldo. Alô, Orivaldo. E a sua esposa, Alzeneide. É a esposa do churrasqueiro Orivaldo, lá do Frango Prime, tá na nossa audiência. É, minha amiga Maraísa, seu esposo, secretário lá de finanças da Prefeitura de Serra do Mel, não é isso? Tá na nossa audiência também. Muita gente boa, viu? Dona Mara, a mamãe a mamãe da Maraísa, o Heitor, que é o filho, né? E o Manicaca Hudson. Hudson é o secretário de finanças lá da Prefeitura de Serra do Mel, não é isso? Sobrinho do ex-prefeito Bibiano, tá na nossa audiência. Toda a família do Frango Prime curtindo aí o Domingo Maior. E lá na Serra do Mel, na prefeitura, tem minha amiga Rosângela de Branco, né? E o ex-prefeito Bibiano, para quem eu mando um abraço, curtindo aí o Domingo Maior. É, Vanessa, você tem um recadinho aí, Vanessa?
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0: 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É, eu recebo aqui da assessoria do vereador Vavá, vereador da Câmara Municipal de Mossoró, através do seu chefe de gabinete, meu amigo Irã, tá na nossa audiência, tá curtindo aí o Domingo Maior, tá na 105, tá bom demais, né, Irã? E aqui o vereador Vavá pede providências para o tapa-buraco no cruzamento das ruas Melo Franco com Orlando Dantas, no bairro Santo Antônio. Uma outra solicitação do vereador Vavá é o tapa-buraco da rua Joaquim Nabuco, no Alto da Conceição. Olha o vereador aí trabalhando por Mossoró, viu? Preocupado com a buraqueira da cidade, grande Vavá. Nosso abraço, viu? Uma outra providência aqui, Vanessa. O vereador Vavá pede a manutenção como limpeza de lixo e entulho na rua Venceslau Braz, lá no bairro Barrocas. Muito bom. Diga, Vanessa.
1: Eu quero mandar um abraço também para Nira e George, que está nos escutando diretamente da cidade de Governador de Ser Rosado. Nira é minha amiga, né, colega de trabalho, e todos os domingos ela me diz que está na escuta do
0: Nira.
1: Do programa Domingo Maior. Um abraço, Nira e George, diretamente de Governador de Ser Rosado.
0: Tá ouvindo a 105, tá bom demais. Tá em Governador de Ser, tá em Caraúbas, tá em Apudi, Felipe Guerra, aqui em Mossoró, Grossos, Tibau, Areia Branca e Capuíno, no Ceará, no Vale do Açu, onde quer que você esteja, tá na 105, tá bom demais. Ô, coisa boa. Agora 12h54, vamos falar de economia, vamos falar de promoção. 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
0: 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Abraçar meu amigo Barbalho, alô Barbalho, está nos ouvindo na Avenida Rio Branco, ali na Lagoa do Mato, viu? Alô Barbalho, tá na nossa audiência lá na Lagoa do Mato. 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Agora vamos à participação do ouvinte. O ouvinte quer falar, o ouvinte quer pedir música. Vamos lá. Alô? Abraçar aqui. Abraçar meu amigo Juninho Rosado, tá na nossa audiência. 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
0: 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Agora vamos ao ouvinte.
1: É, eu quero mandar um abraço também para Esté e Michel, que também está na nossa audiência, e também abraçar Bruno de Couto, ele é o filho de Pretinho, né, que da Petrobras, e ele mora...
0: Brad Preto.
1: Isso, ele mora no Suriname. Eu fui pesquisar um país.
0: No Suriname?
1: Isso, e ele está escutando a 105 FM.
0: Através do Radiosnet.
1: Ou do site, né, da 105.
0: Isso, ou pelo site da nossa 105.
5: Bom dia, Luciano Barreto. Bom dia, Vanessa
0: Barreto. Bom dia.
5: Bom Jesus.
0: Bom Jesus.
5: Quem está escutando o aqui?
0: Certo.
5: Isso aqui, Bom Jesus. Obrigado.
0: Pronto. Mais um ouvinte. Mais um ouvinte.
6: Bom dia, Luciano Barreto.
0: Bom dia.
6: Barreto. Aqui é Humberto do Mel.
0: Meu amigo Humberto do Mel.
6: Da Casa do Mel, no 12 anos.
0: Silva Jardim.
6: Toca aí Naquela Mesa com Nelson Gonçalves.
0: Beleza.
6: E tome mel de abelha.
0: E tome mel. Meu amigo Humberto Mel.
7: Do Alto São Manuel.
0: Certo.
7: Eu tô aqui escutando seu programa. Todo domingo eu escuto.
0: Oba!
7: Eu queria ouvir aquela música de... De Joana, esse moço.
0: Esse moço.
7: Tá certo? Pra oferecer pra todos que estão escutando o programa.
0: Tá bom, minha amiga.
8: Bom dia.
0: Bom dia.
8: Bom dia, Luciano Barreto.
9: Na área da sua casa.
8: E como é o nome dela?
9: Da esposa.
0: Seu Vanessa.
8: Bom dia, Luciano Barreto. Eu gostaria de escutar Apocalipse com o Roberto Carlos.
0: Certo.
8: Pra me oferecer a Tufim, o seu amigo.
9: Tá com o radinho ligado.
8: E pedir...
9: Adeus,
10: perto do fim do mundo, como negar o fato?
8: Não esqueça não, viu?
0: Quero tá bom, minha amiga.
8: Se tiver.
0: Tá certo,
11: bom
0: minha
11: dia,
0: amiga.
11: Bom dia, Luciano Barreto. Eu sou Zani Maria de Souza Eduardo Apelon. Ei, me cadastre na promoção do Frango Prime.
0: Frango Prime?
11: Sim, tá bom demais. A boa de Mossoró. Valeu, Luciano Barreto. Eu quero ouvir a música Renato Seus Buquê, para oferecer a meu esposo Fonseca e minha irmã que tá completando ano hoje.
0: Certo.
11: É Neide. Manda alô pra ela, viu?
0: Viu.
12: Bom dia, Luciano Barreto.
0: Bom dia.
12: Vanessinha. Bom dia aí também pro controlista. Sou Araci Maria, estou no Bom Jardim.
0: Bom Jardim.
12: Gostaria de ouvir com Diana, Porque Brigamos. Me coloque na promoção.
0: Tá certo.
12: Ou do limpador de para-brisa.
0: Pronto.
13: Bom dia, Luciano. Bom dia.
0: Bom dia.
13: Vanessa.
0: Opa.
13: Ah, aqui quem fala é Janete do Jardim do Planalto.
0: Jardim do Planalto.
13: Eu gostaria de ouvir a música Ninguém Vive Sem Amor, com The Fibres. Vai para minhas filhas, meus netos, meus irmãos, meus sobrinhos. E pro aniversariante do dia, Luiz Miguel.
0: Luiz Miguel.
13: Meu sobrinho neto.
0: Certo.
13: Que Deus nos abençoe, nos proteja, nos ilumine, nos dê muitos anos de vida.
0: Beleza. Mano,
14: bom dia, Luciano.
0: Bom dia.
14: Que Lester pô doido, pra cá do jogo aí. 2-0 pra Argentina, viu?
0: Tá bom.
14: E eu. Pra cá aí, soltei dos 500 reais aí.
0: Certo.
5: Luiz Vitor, chegou em Pepinha, já tô com o Harigar, meu celular já. Você põe uma música pra mim, entendeu? Tô com rádio ligado. Pouqueiro pra dar, pede pra pinheirar. Trabalho com festa.
15: Bom dia, meu amigo Luciano. Minha qualidade da 105. E aí, meu garoto? Aqui é seu amigo Carlinho Qualidade, diretamente do Parque Universitário. Estou conectado na melhor de Mossoró, que é a 105. Meu amigo, se você puder pra você botar uma música pra mim aí de... É Valdo Montenegro, só tenho de agradecer. Oferecer meu amigo Juca, minha inbox do Juca, preço e qualidade, só que ele tem homem. Oferecer meu amigo Ronivon do Frango e os demais que estão conectados na 105, que é a melhor. 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

0: também. É, Chico Dantas, né? Ali no Planalto, 13 de maio. Abraçar o meu amigo Francisco José da Silveira, o irmãozinho, o enfermeiro do povo, né? Francisco José tá na nossa audiência e ele atende lá na Rodrigues Alves 654, no seu ambulatório, ali por trás do posto Iguana, do meu amigo Carlinhos Bessa, viu? Francisco José continua atendendo a seu povo lá na Rodrigues Alves 654, Santo Antônio, por trás do posto Iguana. Forte abraço a Francisco José, tá na nossa audiência. Diga, Vanessa.
1: Vamos de música.
0: Vamos cantar, não é? Daqui a pouco tem o Momento Brega, a Dor de Cotovelo aqui no Domingo Maior. Já tem muita música boa aí pra Dor de Cotovelo. Mas quem canta agora, Vanessa?
1: É, a primeira música é um pedido de Luciano Barreto, né? Vando.
0: Vando!
1: Aquele amor que faz gostoso.
0: Me deixou.
1: Me deixou.
0: Foi embora. Só lembrança.
1: Só lembrança. É, a segunda.
0: Foi, diga.
1: A segunda música. É, a segunda é T-Box, né? De Paul Seymour, que foi um pedido de Pretinho, né?
0: Brad e Preto. E Cláudia Belmont.
1: E na sequência, Diana, Porque Brigamos.
0: Isso. Abraçar meu amigo Pepeta, Bar do Pepeta, fica ao lado do Mercado Alto da Conceição, mas ele se encontra agora em Pedra Branca. Está ouvindo a 105, né? Vamos em música.
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0: Canta, Vando.
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nosso Domingo Maior, já na reta final, já nos instantes finais. Mas que tenhamos um domingo iluminado, que tenhamos um domingo abençoado e que Deus esteja sempre, sempre ao nosso lado. Coisa boa. Feliz domingo, Mossoró!

0: 29, 1 da tarde e mais 29 minutinhos, a hora certa de Fernando Ótica. Abraçar meu amigo Edivaldo de Souza. Alô, Edivaldo, lá no seu mercantil comercial Selma Fernandes, né? Comercial Selma Fernandes, lá na Coelho Neto, do meu amigo Edivaldo de Souza, tá na nossa audiência, e a sua esposa, que tem a lojinha ao lado, Selma Variedades. De tudo, Vanessa, a lojinha de Selma tem, viu? Lá vizinho o mercantil do Edivaldo, ali na Coelho Neto, na Boa Vista, próxima Assembleia de Deus. Meu amigo Neto e sua esposa Eliene, Neto de Aquipeças, também na nossa audiência. 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Abraçar meu amigo Alex e sua esposa Regina, da Mecânica Autoservice, também na nossa audiência. Meu amigo Genildo Ferz, alô Genildo, lá na Toca do Gambá, amanhã, segunda-feira, amanhã dia de sopa na Toca do Gambá, viu? O sopão da Toca do Gambá, do meu amigo Genildo, já acontece há 27 anos, ali na Arthur Bernardes, por trás do antigo Cine Jandaia, viu? A vizinhança toda, Vanessa, leva a panela, leva o caldeirão, a marmita, leva a vasilha, viu? Para pegar a sopa de Genildo, viu? E amanhã vamos ter sopa com a presença do deputado estadual, meu amigo Ivanilson Oliveira. Amanhã ele vai participar da sopa, e Luciano Barreto também, viu? Vou saborear a sopa amanhã lá do meu amigo Genildo Félix, ao lado do deputado Ivanilson.
1: Eu quero parabenizar, né, uma grande amiga que está aniversariando hoje, dia 19 de julho.
0: Hoje, 19 de julho.
1: Fátima Filgueira, mandar um abraço de coração e os parabéns, né, as felicitações de tudo de bom, né, que o universo possa emanar. Isso. E agora vamos para a participação dos ouvintes. Temos muitos WhatsApps, né? Muita gente participando.
0: Tá bombando o zap. Senão, aqui, viu?
1: Senão vai dar tempo.
0: Meu amigo Marcelo Bessa também na nossa audiência. Oi, alô, Marcelo,
2: bom dia,
0: diga.
2: Luciano, já chega na tarde. Pronto. Bom dia, Vanessa. Bom dia a todos que fazem FM 105, a boa. Luciano, gostaria de ouvir hoje aí. O Amado Batista, Princesa.
0: Princesa.
2: Quero fazer aqui minha esposa Adena, o seu Luiz Dalena. A minha auxiliadora, a professora Ivanir, lá em Apudi, meu amigo velho Gilvan Silva, lá no Juremal, Costelinha 1, Costelinha 2, está lá na Maria da Brama tomando aquela gela, e o 2 e o 3, enfim, a toda na escuta, Luciano. Tá montando aí, ó, tá lá, tô ligado. Tá falando que achar na casa das escadas aqui da Barroca 2.
0: Beleza, amigo.
3: Luciano,
0: valeu.
3: Bom dia. Vocês são da Bela Vista, vocês são Araújo. Me bota aí pro sorteio.
0: Certo.
3: Um bom domingo.
0: Bom domingo.
3: Vocês, tudo em que faz a 105.
0: Beleza.
3: Bota aí qualquer música de Fernando Mendes.
0: Pronto.
3: Pra gente assistir. Ela, que eu adoro Fernando Mendes. E um bom dia pra você, Vanessa.
4: Bom dia, Luciano Barreto. Bom dia, Vanessa. Bom dia, Enio. Aqui é Andréa Bento, do bairro Bela Vista. Hoje eu gostaria de ouvir a música de Placa Luminosa, Fica Comigo, para oferecer a todos vocês e as ouvintes da 105 FM, a boa de Mossoró. Gostaria de participar do frango.
5: Bom dia, garoto. Bom dia, Vanessinha, que é Rosa Liberdade 1. Garoto, muito obrigado pelo bolo. Fui pegar meu bolo de Emília, tava uma delícia, viu? Obrigada mesmo. Eu quero ouvir um de José Augusto, quem é ele? Ofereço aqui pra Salete Liberdade 1 e Fátima Moreira, e Fátima. Valber tá aí, manda um cheiro pra Valber. Val, bom dia, como é que tá? Tudo bom? E um cheiro cheiroso, um abraço carinhoso pra todos vocês. Põe no sorteio, menino, que eu quero ganhar de novo. Tchau, tchau, muito obrigada.
6: Bom dia, Luciano. Bom dia, Vanessinha. Rosângela Maria aqui do BH. Luciano, coloca uma pra mim de Bartô Galeno, bem antiga, viu? Só para me curtir. É, daqui a pouco vou assistir a final do jogo da Copa do Mundo, viu? Lá no Bar do Miranda, com aquela cerveja gelada. Tchau.
7: Bom dia, 105. Bom dia, Luciano. Bom dia, Vanessa. Eu Luciana, aqui é a Luz da Passagem do Rio. Eu quero ouvir a música da sequência. Pode sim. Para oferecer meu esposo João e a toda a minha família. E vocês tenham um bom dia.
8: Boa tarde, Luciano Barreto, é Gorete. Para lhe agradecer, eu fui apanhar a bandeja de ovos lá na mercearia do Dedé. E ele disse, não deixe de ouvir o programa do Luciano Barreto. Eu digo, tá, não tem jeito não. Não deixo mesmo. Uma boa tarde para você.
0: Beleza, beleza.
9: Bom dia, Luciano Barreto, Anticiano. Meu nome é Leandro Freire, moro no Alto São Manuel. Gostaria de sugerir música, Desir Posse, O Amor Vem para Cada Um. E gostaria de participar do sorteio do frango. Frango assado.
0: Certo.
9: Ok, amigo? Bom dia.
0: Beleza, bom dia.
10: Bom dia, Luciano Barreto.
0: Genildo
10: bom
0: Félix.
10: Bom dia, Vanessa. Bom dia aí. Entra aí, entra aí não, né? A gente ficou mal com você, Luciano Barreto. Luciano Barreto, o deputado completou ano ontem, foi?
0: O deputado completou ano ontem.
10: É, o homem tá deitado lá, rapaz. Não fica estreito lá.
0: Certo.
10: E é saco. Viu?
0: Certo.
10: A mãe tá aqui amando a sopa amanhã cedo.
0: E eu também.
10: Tá aqui amanhã, o deputado, viu?
0: E eu também.
10: Aí, Marco da Bela tá aqui, seu culpado.
0: Marco da Bela.
10: Você conhece Neguinho? É, nego Wagner do Ouro. Perigoso, tá aqui também.
0: Beleza,
10: Helene. Zé do Açu.
0: Zé do Açu.
10: Tá perguntando pra você, Zé do Açu. Botar essa música dele. Seu Três Estrelas.
0: Tá bom.
10: Manel do Muc.
0: Manel do Muc.
10: Adriano Corrinho. Adriano Corrinho tá em Tibau, Adriano Corrinho. Pois é, Luciano Barreto.
11: Seu coração, minha querida. Boa tarde, Luciano Barreto. Aqui é Pepeto, tô aqui da Pedra Branca.
0: Meu amigo Pepeto.
11: Gostaria de ouvir de Nelson Gonçalves. Cara a cara. Oferecer todos os ouvintes da rádio. Uma boa tarde.
0: Beleza, olha aí a grande audiência. Audiência maior aqui no Domingo Maior, não é? Mossoró toda, toda Mossoró ligada na nossa FM Santa Clara, a rádio do nosso saudoso Padre Sátero Cavalcante Dantas, né? Agora vamos do Momento Brega, vamos com a dor de cotovelo, mandar para o meu amigo Juninho Rosado, da Mister K Veículos, meu amigo Gil, das Pipocas e Salgadinhos Arco-Íris, o Lucas, né? E a turma lá do Condissa, Vanessa. Hoje tem música ao vivo lá no Condissa, com Wagner Show, lá no Centro Comercial do Abolição 2. Diga, Vanessa.
1: Vamos de música, Momento Brega.
0: A dor de cotovelo.
1: É, diga pra mim, Frank Landi. Na sequência, José Ribeiro, A Beleza da Rosa.
0: Beleza.
1: É, Zezo, Máquinas Humanas. E Valdir Soriano, Não Se Esqueça de Mim.
0: Música de Roberto Carlos, cantada por Valdir Soriano. Vamos embora. Essa é a nossa sofrência aqui no Domingo Maior.
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1: Beleza, agora 1h48, a hora certa de Fernando Ótica. Olha que música linda de Roberto Carlos, né? Com o nosso saudoso Valdir Soriano. Que coisa linda, viu? Tem como repetir um pouquinho ainda? tem como colocar de novo aí nosso maestro, viu?
2: Tem jeito não, Val.
1: Onde você estiver, ó. Olha pra quem tá no barzinho aí tomando uma, viu? Meu amigo Genildo Félix.
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1: Meu amigo Marcelo Bessa. Alô, Marcelo. Doutor Luiz Mendonça.
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1: Meu amigo Juninho Rosado da Mr. K Veículos. Olha aí, aí. Tá bom.
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1: Eita, Valdir danado, viu?
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2: Vamos pro nosso sorteio.
1: Agora vamos à premiação. O resultado da nossa premiação. 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Abraçar meu amigo Orivaldo, churrasqueiro lá da Frango Prime, e a sua esposa Alzeneide na nossa audiência, né? Vamos lá, Vanessa. Meu amigo Alexandre, da Mossoró Autopeças, né? Tá na nossa audiência.
2: Que está sorteando, né? Um jogo de tapete automotivo.
1: O tapete para o seu carro, qualquer marca, modelo, você vai pegar amanhã lá na Mossoró Autopeças e Serviços, ali na Praça Felipe Guerra, não é isso, Vanessa?
2: Isso, e o ganhador, já vou anunciar, né?
1: Anuncie.
2: O ganhador desse jogo de tapete automotivo foi Carlos Moura, final do telefone 7868.
1: Carlos Moura.
2: A partir de amanhã, né, ele já vai pessoalmente na Mossoró Autopeças e Serviços e faz a retirada do seu prêmio, um jogo de tapete automotivo.
1: Procura meu amigo Alexandre, viu? Lá na Mossoró Autopeças, tá bom? Agora vamos para o frango assado da Frango Prime. Alô, Maraísa. Não é isso? Hudson.
2: Foi uma ganhadora. Isso. Tereza, do Alto do Xerém, final do telefone 0811.
1: Pronto.
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1: 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Diga.
2: Hoje nós tivemos dois aniversariantes, né, participando com a gente aqui na nossa programação. E nós realizamos o sorteio e a ganhadora foi Fátima Filgueira, do Belo Horizonte, hoje a partir das 15 horas da tarde.
1: Fátima Filgueira.
2: Ela já vai se dirigir pessoalmente à Frost Açaí, lembrando. Pronto. Que a Frost fica localizada na rua Dom Helder Câmara, 66, no bairro Belo Horizonte.
1: Beleza. Só o último alô aqui para o meu amigo que está na nossa audiência, o Isto, meu parceiro da A Iluminadora. Um abraço, Isto. É o nosso parceiro da A Iluminadora. Tá curtindo aí o Domingo Maior. Vamos embora. Não há mais tempo para nada. Só agradecer o carinho da sua audiência. Que Deus ilumine a sua vida, a sua casa. Que Deus esteja presente no seu coração. Que tenhamos um domingo iluminado, tá bom? Um meu abraço. Muito obrigado, Mossoró, pela nossa grande audiência e até a próxima semana. Que Deus abençoe a todos.
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Olá, amigos e amigas. Estamos mais uma vez juntos para recordar e curtir os maiores sucessos do Rei Roberto Carlos. Eu sou Roger Pires e juntos vamos fazer uma viagem no tempo com os grandes sucessos do Rei.

A você que está com a gente no Emoções de hoje, nossos agradecimentos pela companhia. O Rei continua cantando para você.

0: No Emoções, você ouviu Roberto Carlos cantando Quando a Gente Ama. Agora uma pausa para o intervalo e a gente volta em instantes.
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0: Estamos de volta com Emoções, Roberto Carlos e seus maiores sucessos.
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0: Roberto Carlos cantou pra gente: Quero que vá tudo pro inferno. Vamos fazer mais um intervalo e já já estaremos de volta.
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Aqui as mais lindas canções do rei. Ouvimos Você Já Me Esqueceu. E assim, gente, vamos encerrando Emoções de hoje. Desejo a todos um excelente fim de semana e já fica agendado um novo encontro com o rei na segunda-feira, nesse mesmo horário. Fiquem com Deus, cuidem-se e até segunda. Tchau.

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2: Olá, sejam bem-vindos ao Essencial. Obrigada pelo carinho da audiência. Você que está aí do outro lado, em casa, no carro, ouvindo também pelo aplicativo, na internet. Esse é o Essencial que está no ar hoje, trazendo uma figura muito querida de todos nós, o Ribamar Freitas, ele que é mais conhecido como Ribamar do Oba. Eu acho que de todas as empreendimentos no ramo de entretenimento, esse foi o que mais colou, né, Ribamar? Seja bem-vindo.
3: Obrigado, Lilian, pelo convite. É para mim uma satisfação enorme aqui. Verdade. É Ribamar do Oba, é Ribamar do Tênis Clube, Ribamar do Realce, e por aí.
2: Você é de Mossoró, Ribamar?
3: Sou de Malhada Vermelha, aqui no interior no Norte Oeste, né? Meus pais são de Porto Alegre. E quando casou, veio para Malhada, colocou um comércio lá e nós nascemos lá em Malhada Vermelha, que antes é pertencente
2: a Itaú. Quem nasce em Malhada Vermelha? O quê? Malhadeiro?
3: Malhadeiro.
2: Malhadeiro. E aí, para chegar em Mossoró?
3: Para chegar em Mossoró, em 1968, nós somos, Lilian, 12 irmãos, 7 homens e 5 mulheres, todos vivos, graças a Deus. E veio a necessidade de papai colocar a gente, lá era até o 5º ano primário, em Malhada tinha, e a necessidade de colocar o pessoal, meus irmãos, na escola, para dar continuidade. Veio a ideia de vir para Mossoró, meu pai se deslocou para aqui em 1967, para matricular, conseguir um comércio, uma localização para o comércio, e nós fomos estabelecidos aqui na Frei Miguelinho, bairro 12 anos, com a Benjamin Constante. Ele alugou o comércio, montou, aí trouxe a família em 1968. Nós fomos morar, a primeira localização foi ali próximo ao Colégio Estadual, Rua Ferreira Itajubá, por ficar mais próximo do colégio.
2: E que coisa boa, né? Nessa época, o seu pai tem esse pensamento que o estudo era importante.
3: Não tem dúvida, Lina. A gente agradece muito, porque meu pai era semi-analfabeto, mas tinha uma vontade muito grande que seus filhos prosperassem. E nós todos agradecemos a ele, porque todos, graças a Deus, os 12, ele conseguiu colocar, formar, cada um tem o seu comércio, tem dois que é médico, tem comerciantes, tem um que é político e por aí.
2: Que coisa boa. E a sua história com o mundo dos shows, do entretenimento, começou como?
3: Pois é, Lilian, meu pai com esse comércio na Frei Miguelinho, com a Benjamin Constante, no bairro 12 anos, os homens ajudavam papai no comércio e as mulheres, mamãe. E o pai, escola, e tinha as atividades. E em 1986, eu então com 27 anos mais ou menos, ajudando meu pai, e na Frei Miguelinho morava um pessoal da tributação, do fisco, que era seu Mazinho, Expedito Duarte, Zé Fontes, seu Expedito, tinha uns 5 ou 6 que moravam ali próximo, e viam minha atividade lá com meu pai e convidaram para eu tomar conta do Clube Asfarne. Esse Clube Asfarne era ao lado do Hotel Termas, tinha uma lagoa, e eu me propus aí, E tudo começou daí. A gente começou a fazer uns eventozinhos lá e tinha... funcionava como restaurante, e a sexta-feira nós tínhamos uma sexta, naquela época, seresta, muito boa, muito movimentada, e começou por aí.
2: É, Velas Farm era bem conhecido, né?
3: É, muito conhecido, é.
2: Depois, o programa do sábado, aqui na 105, que o Fábio Oliveira faz com a Bárbara, às vezes tem enquetes falando das melhores festas que você foi. Eu estava aqui num desses dias, substituindo a Bárbara, e realmente muita gente lembrou até do Asfarm.
3: Do Asfarm, é. E paralelo a isso, eu muito ativo, me convidaram para eu tomar conta do clube da Riachuelo, que até então era ali onde hoje é a Canal Ford, na Lauro Monte. Uma época muito boa, naquela época que o João Dorés tocava aqui, a orquestra, muito, ele fazia muitos eventos lá, e muito ativo. No mesmo período, eu fui tomar conta do clube do Banco Mossoró. Isso tudo, eu montava a equipe e a gente ficava trabalhando, sabe, Lilia?
2: E clube nem do tinha Banco WhatsApp Mossoró. Na época.
3: Não tinha WhatsApp, é verdade. Pronto, aí quando chegou 89, eu fui convidado para colocar o restaurante do Tênis Clube, Mossoró Tênis Clube, em 89, e em 1990, eu junto com o Valmir Mendonça compramos a chave, que na realidade é lá do onde é o antigo Vida Vida. Aí nós colocamos Clube Realce, de 89 a 90. Você vê como a loucura que era, né? A correria, mas muito bom. A época muito boa. E em 1995 veio a ideia de alugar o espaço, que era a Pizzaria Hat, que era do português, muito famosa na época. Tinha poucas pizzarias, né? Lá. E Patrício tinha negociado com Edivaldo Fagundes, e eu fui lá falar com Edivaldo para alugar. E alugamos em 95, em maio. Dia 1º de abril de 95, nós abrimos lá. Inclusive, foi nosso parceiro Tássio Garcia, nosso querido amigo, foi quem fez o primeiro evento lá, Forró Coado. Festa muito boa. A abertura foi maravilhosa do Oba Show.
2: E o 95. Pessoal chamava carinhosamente de Panzaria, né?
3: Panzaria, Panzaria Rátia. Depois houve. Ficou Panzaria Português, né? Português. Uma localização muito boa.
2: Você sempre teve essa mistura de comida, né, com festa. Essa parte da comida, você bota a mão na massa mesmo?
3: Na realidade, eu fico administrando a parte na frente, como a gente diz, no salão. E minha esposa, Naide Brito Freitas, ela muito competente, administrava a parte de cozinha, dessa parte de alimentação.
2: Até porque uma coisa completa a outra.
3: Ah, não,
2: né?
3: Tem dúvida, não tem dúvida. Eu acho que é muito importante quando tem essa junção, porque é muito difícil essa parte de restaurante, de eventos também. Porque tem todo um processo antes, né? O antes, o durante e depois. Eu encontro amigos às vezes, rapaz, eu tenho vontade de botar um restaurante. Eu digo, olha, você pense duas vezes. Uma coisa é você ir para o restaurante. Outra coisa é você ser o dono do restaurante. Porque é muito trabalhoso, tem que ter uma dedicação, sabe? Lilian, eu nesse período, eu fiz contabilidade lá na União Caxeral com o seu João Sabino, seu Lucas Pires, e terminei contabilidade e paralelo fazia à noite matemática na UERN, na FURN, que antes era FURN, né? FURN, na universidade, quer dizer, é uma loucura, mas uma coisa muito boa, porque a gente, com a idade, né, 30 anos, muito ativo, então a gente diz que a cabeça fica gorgulhando de ideias.
2: Hoje a gente fala que o HD fica cheio. Hoje
3: o HD fica cheio. Antes era gorgulhado.
2: Mas é bom porque aí essas experiências todas formaram um grande profissional na área, né? Que é você que fez aí tanta gente, tantos shows, tantos espaços que são lembrados. Eu tenho certeza que quem tá aí do outro lado deve estar lembrando desses espaços e do Oba Show também. O Oba Show começou quando?
3: Em 1995. Em abril de 1995 começou o Oba. Eu fazia os eventos. Normalmente quem fazia os contratos era... Eu era parceiro Valmir Mendonça, nosso querido amigo Valmir Mendonça, Tássio Garcia. Que Lilian, a satisfação de trabalhar esse tempo todo com eles e sermos amigos de hoje. A gente não está mais na atividade.
2: Mas se construiu uma amizade.
3: Uma amizade de passear junto, de curtir um pouco o que a gente fazia. Por exemplo, nós estivemos agora recente na Festival de Gastronomia em Martins. Maravilhoso. Mas eu já tinha trabalhado duas vezes, tomando conta de bares, naquela correria. Em festas de Jota Quest, mas não tinha tido a satisfação de parar para ouvir ele. Que festa maravilhosa.
2: Porque quem promove não curte.
3: Pois
2: né?
3: Não curte, porque você fica preocupado como tá sendo movimentado, olhando uma coisa ou outra e termina não curtindo. Você tá ouvindo, porque você tá dentro do ambiente, mas você não curte. É um trabalho mesmo.
2: Mas mesmo assim, você. Estando numa festa como o Festival Gastronômico de Martins, tendo trabalhado tanto tempo nessa área, você ficava olhando assim se o negócio estava saindo certo? Porque eu tenho esse problema, eu vou para um lugar que eu vejo que alguém está filmando, fazendo uma matéria, aí eu fico olhando, meu Deus, por que essa menina não vai para ali? Por que não pega esse fundo? Por que está aparecendo aquilo lá atrás? Fica meio assim. Também tem isso, você está no evento assim, curtindo, mas você olha se está tudo ok, se aconteceu alguma coisa lá em cima do palco, você tem essa percepção?
3: Não tem dúvida. Muito mais, Lilian, na parte de restaurante, sabe? Incrível como a gente vai para um restaurante, vou com a minha família, com os amigos, eu não, a minha mente não sai dali, sabe? Eu fico eu olhando, observando uma coisa e outra, que por mais que a gente queira se desligar, mas não tem jeito. Eu digo sempre que quando, em 2019, eu tive um problema de saúde, eu tive CA e fui me cuidar. Fui para Natal, me operei, fiz 12 químio, perdi 26 quilos. Deus foi muito generoso comigo. E esse período foi quando eu me afastei de restaurante e de eventos. Graças a Deus estou bem, mas o médico disse que se puder, aí agora a gente tentar viver um pouquinho mais, né? Curtir o que a gente não pôde vivenciar. Andar um pouco mais. Eu tenho meu irmão lá em Porto Alegre, que era político, neto da Ematec, chamam. Ele foi 3 vezes prefeito lá. Neto me ligava muito, convidando pra gente. Pra final de semana, minhas irmãs estavam por lá. Ribamar, deu um pulozinho aqui. Eu dizia, Neto, eu não posso ir porque eu não posso deixar o comércio de restaurante, de eventos. Sim, é mais final de semana. Então você, aí é quando se intensifica mais. Não posso ir de jeito nenhum. Quer dizer, não podia ir, mas veio esse problema de saúde meu, no instante me afastei.
2: Que graças a você fosse.
3: Pois é, eu até digo, precisou vir isso para poder eu me afastar, porque começa uma coisa tão, sei lá, atraente que você não consegue sair. Mesmo que você dizendo, quando eu tiver 55, 60 anos, eu vou deixar. Não, a gente se envolve demais.
2: E que bom que você está aqui para conversar com a gente, inclusive deixar esse exemplo aí para as pessoas que passam por esse problema, que a maioria fala isso, né? Que parece que é uma nova chance que Deus dá para que você possa viver, aproveitar a vida, olhar as coisas com mais sensibilidade, com mais, por exemplo, estar junto da família, né?
3: Não.

0: eu tenho tanto orgulho de dizer que minha família é numerosa
1: e unida. Porque,
0: e unida, graças a Deus, graças a Deus. Cada um no seu canto, mas na hora chegam tudo, entendeu? Graças a Deus, muito unida mesmo.
1: Até porque meu tio Bonifácio, ele dizia assim: o sangue que corre na minha veia é o seu. Eu posso dizer que alguém da minha família é isso ou aquilo, mas eu não admito que ninguém fale mal de alguém da minha família. Então, isso foi um ensinamento que ele me deixou. Falando em ensinamento, o entrevistado aqui pede música também. Qual música que você quer ouvir?
0: A música de Richard, Menina Veneno.
1: Para lembrar aqueles tempos,
0: Para lembrar aqueles tempos,
1: Chegou a fazer show com Hit?
0: Não cheguei a fazer show com Hit e nem nunca assisti Hit. Mas gosto do muito, sempre acompanhei. Esse estilo de música eu gosto muito.
1: Inclusive agora esses antigos, né, que as pessoas falam lá dos anos 80, 90, estão voltando a fazer show, viu?
0: Isso é muito bom.
1: O pessoal tá aí voltando, porque parece que a criatividade musical anda meio precária. Bora ouvir essa música, que é um verdadeiro clássico, e a gente volta conversando com o Ribamar.

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2: Voltando com o Essencial, deixa eu mandar um beijo para Luciana da Galinha, que é mais conhecida, já que a gente tá falando aqui no ramo de restaurante. Ela acompanha todos os programas e ela é uma pessoa que conhece quase todo mundo em Mossoró, e a metade de Mossoró conhece ela. Então, ela também tem uma história bacana para contar. Já convidei várias vezes, ela disse que tem vergonha, mas ela vai chegar aqui para contar também a história dela aí, que vem de gerações, né? Vem de um trabalho que a mãe dela fazia, hoje ela com o esposo estão à frente. E escuta e comenta e manda mensagem toda a vida que ela está acompanhando o programa. O programa de fulano foi massa, Cicrano não sabia disso, então ela fica sabendo de todas essas informações. A gente está aqui com Ribamar Freitas, conhecido como Ribamar do Oba Show. O Oba Show fez grandes eventos. Tem como você destacar um?
3: Realmente, Lilian, grandes eventos. Eu destacaria, entre muitos, aquela época de Reginaldo Rossi, né? Reginaldo Rossi, Circuito Musical, Reginaldo Rossi, Brucelose de Recife, Reginaldo Rossi e no rodeio, teve um rodeio, colocaram um rodeio dentro do Uba, e na época um show com Reginaldo Rossi. Eu digo sempre, dos 5 maiores shows que eu vi no Uba, 3, com certeza, de maior público, Reginaldo Rossi estava fazia parte, fez show.
2: O Reginaldo Rossi tinha muita, ele exigia muita coisa no camarim?
3: Não. É o litro de uísque com Coca-Cola, né, que tomavam. É interessante, o Valmir foi fazer um show com Reginaldo Rossi em São Paulo, em Santos. Eu estava com Valmir, Reginaldo Rossi e a banda de Manuel Gugel.
2: Mastruz com Leite.
3: Não era Mastruz com Leite, era outra. Outra. Outra banda fazia com Valmir Mendonça. E a gente acompanhou lá, a gente lá no camarim com eles. É uísque com Coca-Cola. Então eu digo, tem um amigo nosso, Lázaro Paiva, que diz: olha, mas é a dificuldade danada que fazer o degustação do uísque, né? A pessoa pega, joga um refrigerante dentro. Essas coisas de Reginaldo era muito bom, sempre simpático com a gente, muito
2: deixou
3: bom.
2: Muitos clássicos,
3: muitos clássicos
2: aí,
3: é verdade.
2: Né? Tem gente já regravando o Reginaldo, que era um brega romântico, né?
3: Brega romântico, é verdade.
2: Assim, brega romântico, já estão fazendo música dele em forró, ou seja, fazendo aí com que se perpetue todo o trabalho que ele fez de uma vida de festa, de show e de tudo que tem por trás de grandes cantores, né? Eu vou escolher uma festa que eu fui lá que eu gostei muito.
3: Ah, ótimo.
2: Que foi um evento de rock que teve o Tico Santa Cruz. Alô, Tico Santa Cruz. Será que é ele que tá ligando aí para você? O Tico Santa Cruz, que fez um show maravilhoso, Detonautas foi um show muito bom, foi um evento de rock e foi agora,
3: Neguinho, né? Flomania.
2: Foi recente. Então, o pessoal aí do Flomania, Depois você fala com ele pra gente saber aí o que é que tá acontecendo. Vamos terminar nossa participação aqui. Foi muito bom aquele show de Detonautas. E depois você ficou fazendo shows também mais intimistas.
3: Mais intimista, né? Corretamente. Detonautas é nosso amigo Assis, do bancário lá da Caixa Econômica, né? Assis Neto.
2: Isso.
3: Ele gostava muito de fazer nesse estilo. É muito bom esse estilo.
2: Também teve um outro show muito bom da banda Catedral, né?
3: Catedral, que tem
2: aquelas músicas também que quem vem acompanhando desde a parte do gospel para depois entrar mais no pop rock. Então, muitos shows bons. Até
3: show de Catedral, muito bom
2: espaço,
3: também.
2: Espaço muito maravilhoso ali no Oba Show. E foi exatamente na fase da sua doença que você resolveu... Tá fechado? Tem alguém tomando?
3: Não. Quando eu tive um problema de saúde, 2019, veio... Eu fiz um... Tássio nos procurou e eu loquei para ele. Ele colocou o âncora. E foi até... Veio a pandemia, né? Aí foi quando parou tudo, entendeu?
2: Durante o âncora ele fez alguns shows também.
3: Fez alguns shows muito bons, por sinal... Fez umas tardezinhas, não é? Fez uns eventos legais. Aí veio a pandemia, deu a parada. Aí agora o espaço tem... Tá... Do Oba Show todo tem só uma parte alugada. Um espaço. A parte do restaurante está inativo ainda.
2: Está inativo.
3: Para alugar.
2: Pois é. E hoje, como é que você vê Mossoró com casa de show, com restaurante? Qual a sua opinião?
3: Lilian, com esses eventos que grandiosos, né, que as prefeituras, que não é só a de Mossoró, é as cidades todas fazendo, eu até às vezes comento com o Tássio, eu disse, Tássio, parece que a gente saiu na hora certa, foi na hora certa que a gente deixou o evento, porque hoje é muito difícil você fazer um evento numa casa, né, um local fechado para estar cobrando ingresso, quando os grandes eventos já vêm de graça para tocar para as prefeituras sem custo para o público, entendeu?
2: Até porque o preço, não que naquela época a gente não tem nem como mensurar se era caro ou se hoje é que é caro, tem cachês aí que são bem pesados, né?
3: Não tem dúvida, astronômico, sei lá, preços exorbitantes e é inimaginável para uma casa de show fazer, né? Quanto é que você vai cobrar um ingresso, né? Não tem condições de fazer isso, entendeu? Logo também, quando começou esses eventos de prefeituras, os cachês, eu acho que uma exigência também que é na rua também, fazer grandiosos e os valores são muito altos. Então, se você for tentar ligar para uma pessoa, não tem a menor condição de você fazer um evento em casa fechada. Você vê que tem pouquíssimos cantos fazendo, né?
2: Pois é, os eventos realmente são mais com bandas locais, né? Aquela coisa assim, semanal.
3: Semanal,
2: alguém que faz ou não.
3: Paralelo a isso, os barzinhos também fazem muito a música ao vivo, então termina sendo eu acho que também, Lina, depois da pandemia, mudou muito a cabeça do pessoal. Muita gente faz também seus eventos em casa, né? Os condomínios contratam bandas e fazem lá. A gente tem aquela amizade, se juntam na casa de um e do outro e contratam uma pessoa para fazer uma música ao vivo e faz a brincadeira em casa.
2: E tá feita a festa.
3: É verdade, Lili.
2: Nós temos essa situação também. Uma outra coisa que o pessoal tá correndo muito, tá cuidando mais da saúde, acordando mais cedo. Até agora no próprio Mossoró Cidade Junina, algumas pessoas dizem, não vai dar ninguém porque o povo corre de manhã.
3: Verdade.
2: Mas deu um público realmente
3: deu um público,
2: bom.
3: Mas não deixa de tirar, né, Lilian?
2: Não deixa de tirar, porque muita gente
3: se
2: criou um método, né, um método de vida diferente, mudou as escolhas e prefere dormir cedo para acordar cedo.
3: Cuidar da saúde, muito importante. Isso é fundamental hoje em dia é a saúde, né? Porque em primeira parte.
2: E aí, o que é que você faz para cuidar da sua saúde?
3: Aline, eu tento, graças a Deus, eu digo, eu até brinco, eu digo, eu não tomo nenhum cachete depois desse, todo esse problema. E Lilian, e após esse problema de saúde que eu tive, fiz 12 quimio, fiquei me cuidando, veio a pandemia. Eu me, sei lá, trancado, não sei como eu peguei a pandemia.
2: Você pegou a Covid?
3: A Covid. Voltei para Natal, passei 10 dias internado. Eu digo sempre, Deus foi muito maravilhoso comigo, porque eu tive tudo isso. Eu digo, eu tô igual a gato, sete vidas. Só que eu tô usando demais já, tá vendo, Lina?
2: Já usou algumas, né?
3: Algumas, é.
2: Pois brincadeira. É, mas parte. Que bom a gente tá aí. Eu também tenho um bocado de vida, já de vida, usei.
3: Já usou.
2: Já, tenho que fazer a conta para você saber quantas estão que faltando.
3: Tá faltando.
2: Né? Mas a gente também se pega muito com Deus, né? Cada um com a sua religiosidade. E aí vai dando tudo certo. Às vezes passar por problemas. Todos nós passamos.
3: Nós passamos, né? É verdade.
2: Às vezes a gente, eu vejo pessoas que dizem assim, ai, porque eu não tenho dinheiro, eu não tenho isso, mas eu estava convivendo com uma pessoa que tudo tem. Aí tem dinheiro. Todo mundo que aparecia na televisão, aí é rico, aí não sei o que lá. Eu disse, mulher, às vezes rico é você, que tem saúde, que está aqui, que está vivendo, que tem sua família. Porque a gente não pode mensurar a riqueza só no que você tem.
3: De bens, é verdade,
2: né? De bens materiais. A riqueza, ela é muito maior do que isso. A riqueza é você ter fé que amanhã vai ser um outro dia, que a gente vai poder estar vivo. Hoje a gente tem passado por muitas perdas, fora o que passamos durante,
3: verdade,
2: a Covid, né?
3: É verdade, Lila.
2: A pandemia, ela levou muita gente que nem era muito próximo, mas eram pessoas conhecidas na cidade.
3: Na cidade.
2: E a gente ficava naquela coisa, hoje vai, quem será que vai hoje? Tem alguém internado que está muito ruim, tem isso. Isso deu para repensar um pouco a vida também, né, Ribamar?
3: É verdade, Lilian, é verdade. Agradecer muito por ter passado por esse momento e graças a Deus tá hoje. Eu digo sempre, não tem aquela frase, eu tô vivendo
2: hoje.
3: Tô vivendo hoje. Agradeço muito. Hoje é que eu tô. Depois disso, já sou uma pessoa católica, mas já me apeguei mais, entendeu? Muito mais, porque agradeço muito pelo que eu passei, o que eu vi e estar aqui contando a história com vocês, como você também passou né, Lilian, também uns momentos. A gente tem muito que se apegar a Deus.
2: Sempre, sempre ter fé. A fé, ela remove montanhas, né? A gente já é bíblico, inclusive, isso. E a gente tem que estar correndo atrás, mas dá uma desacelerada de vez em quando, porque quando a gente tem 30 anos, né, como você falou aí, a gente quer abarcar o mundo com as mãos.
3: É verdade.
2: Né? E isso, quando você vai envelhecendo, graças a Deus, porque tem gente que acha que envelhecer, né, se você está envelhecendo é porque você está vivo. Então, a energia que você tem nos 30, você não vai ter nos 50, nos 60. Por mais que você seja uma pessoa muito desenrolada e tal, vai, as coisas vão diminuindo. E aí você para e pensa, e o que é que eu vou aproveitar dessa vida? Né? Eu vou só trabalhar até morrer? Não, vem uma situação dessa para mostrar que você já trabalhou o suficiente, você já fez o que tinha que fazer e agora tem que aproveitar a vida mesmo, porque isso é muito bom.
3: Verdade, Lília. E eu agradeço muito, por exemplo, hoje a vida que a gente tá tendo hoje, mais calmo, sem aquela pressa, restaurante, você tem tudo, tem horário, aquela correria, não tem, não, chegar momentos você com dor de cabeça, doente, mas você tinha que ir, porque o cliente não quer saber, quer que chegue a hora e esteja
2: A comida esteja
3: pronta, verdade.
2: Aquela buchadinha esteja lá com aquela.
3: Então, foi muito bom aquela época que eu passei com 25, 30 anos, com esses eventos que a gente fez tudo. Teve período com 5 eventos, tinha a vaquejada, na época a vaquejada dos porcinos, era aqui no caminho de Baraúnas. Duas vezes a gente montava ali, né? Você imagina você contratar um caminhão, botar. É freezer, mesa, cadeira, gente, comida. É muito, muito trabalhoso, muito trabalhoso. Mas é como você diz, né? No pique, né? Trabalhando com muita saúde, graças a Deus. Uma equipe muito boa também. Minha esposa maravilhosa, que sempre tomou a frente, ela é gigante. Então, o que estamos usufruindo foi o que nós plantamos lá atrás, entendeu? É muito importante que
2: você falou aí desse trio, né? Você trabalhava muito com Tássio, Almir, né? E você, teve arenga?
3: Não, não tem dúvida.
2: Uma
3: arenguinha dizendo tanto, uma insatisfação de um momento ou outro, mas o mais importante foi isso, foi a gente contornar isso, entendeu? houve, como tem em casa, né? Em casa nós temos às vezes uma arenga com uma coisa, uma insatisfação com uma coisa ou outra, mas graças a Deus não mudou. E
2: isso acontece com os verdadeiros
3: cada
2: amigos,
3: vez,
2: né?
3: Nós estamos mais firmes, mas até depois que fomos deixando, nos unimos mais, e é tanto que todos os nossos parceiros praticamente a gente sai junto. O ano passado nós fomos para Tocantins, é uma turma, 6 casais, lá para Dudu, que a gente chamava Dudu da Rodoviária, que era do clube da Riacho Grande, do Riacho Grande. Eles hoje têm o queijo Palac lá em Tocantins, Colinas Tocantins. Foi esse maravilhoso.
2: Para todo o Brasil, né?
3: Todo o Brasil, todo o Brasil.
2: Dudu, vem patrocinar aqui meu programa.
3: Dudu é uma pessoa maravilhosa. Vem sempre, uma vez, duas vezes a Mossoró. E normalmente no mês de dezembro. É junho que não, eles não vieram dessa vez, mas já estão se programando para vir em dezembro.
2: Que bom falar sobre a importância da amizade. E nesse, tá terminando esse outro bloco, a sua outra música?
3: É Hotel Califórnia.
2: Que é uma música dessa época.
3: É
2: aí,
3: da minha, né? Época.
2: Da minha também. Então vamos embora ouvir esse clássico aí do Eagles, Hotel Califórnia.

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2: Voltando com o Essencial, obrigada a você que está acompanhando a reprise no final de semana, sempre aos sábados e domingos, tá? No sábado a gente reprisa o programa da terça, no domingo a gente reprisa o programa da segunda, e lembrar também que eu apresento Saúde na 105, sempre às 6h30 da manhã na quarta-feira, que é reprisado no sábado às 6h30 da manhã também, tá? Aqui na Boa de Mossoró você tem boa música e informação. Como é que você vê a música de hoje, Ribamar?
3: Lilian, eu com preocupação, sinceramente, porque eu não sei como é que vai ser, já está sendo, né? Nossos filhos ouvindo, os netos, graças a Deus, meu filho anda, convive muito com a gente e ele absorve as músicas que a gente procura ouvir. FM 105, lá em casa é 5 rádios, vai chegando num canto e no outro, vai no banheiro, liga um rádio, vai, se tiver lá na área de lazer, é com outro rádio, a gente liga, e sempre ouvindo aqui a boa música, entendeu? E graças a Deus ele também engloba isso, mas como é que vai ser pra frente?
2: Hoje a gente, você pediu uma música e essa música do Hit, ela tem quase 40 anos.
3: Quase 40 anos.
2: E na hora que tocar, seja ela em qual ritmo, todo mundo vai cantar.
3: Verdade, Lilian. Né? Lilian, você me falou, a gente falando da amizade que nós temos com o Valmir, Tássio, eu quero lembrar também do pessoal das bandas, Neguinho Flomania, que antes era Flor da Terra, pessoa maravilhosa, um rapaz muito bom, Neguinho Maninho, Elo Musical, nosso amigo Benê, o pessoal, Adesso, do Anderson Musical.
2: A gente teve Alzinete aqui.
3: Alzinete, maravilhosa Alzinete, sabe? Muito simpática sempre.
2: A Alzinete tá fazendo um show, vou dar mais um alô aí. Ela tá fazendo um show de boleros, creio que seja agora no final do mês. E aí vai ser um show bem bonito, que ela tá preparando algumas músicas em ritmos de bolero, com aquela voz encantadora.
3: Verdade.
2: Ela disse aqui no programa que ela era tímida. Tu acha que a Alzinete é tímida?
3: Até no, quando... Antes de pegar o microfone, né?
2: Porque é interessante vocês. Ela pega o microfone e ela faz aí a festa.
3: Faz a festa. Então, como outros também, o que é nosso querido amigo Montesson, que se foi, o Wilson do Elo Musical. A gente criou um ciclo muito bom, muito legal, e eu gosto
2: assim,
3: muito disso.
2: Eu que estava ali nos bastidores fazendo matéria, eu sempre via que tinha aquela coisa de um precisar do outro e o outro já vinha ajudar, independente se estava contratando ou não,
3: dúvida.
2: Mas fazia o que podia para poder dar certo o evento, porque dando certo para um, dá certo para todo mundo, né?
3: É verdade, Lília. Nosso querido Charles Paiva, o pai dele, Lázaro Paiva, que nós vivemos essa época, daquele circo que foi colocado no Largo do Jumbo, que hoje é o ginásio, né? Que ele trouxe Luiz Caldo, 24 horas de festa. Maravilhoso, quer dizer, essas épocas aí eu curto muito. Interessante, Lilian, que quando a gente às vezes aparece uma foto do Clube Real, esse clube de treino, o pessoal começa a comentar e relembrar, que é muito legal isso, sabe? Eu gosto muito.
2: E vezes... tem ouvintes que falam, né, que foi o primeiro clube, que foi a primeira festa que foi onde arranjou o marido.
3: Muito legal os comentários, é verdade. E graças a Deus é sempre positivos, um papo legal, entendeu? A época do Maniboa Aquapark, maravilhoso, o pessoal comenta muito como era bom aquelas domingueiras, o pessoal... Lilian, você devia... O pessoal ficava circulando a pé. pé, vinha, descia de Tibau, né? Vinha caminhando, outros voltando. Quer dizer, maravilhoso, uma época muito boa que tudo tem seu tempo. Hoje não tinha como repetir mais aquilo por vários motivos.
2: O Manibu, ele funcionou em Tibau em que período?
3: De 99, dezembro de 99, foi quando eu aluguei. Eu estava preparando um evento lá no Oba, distribuindo bebidas para garçom uma determinada tarde, e chegou nosso amigo Nilo Nolasco, que era dele, de Nilo. E muito preocupado, porque tinha montado lá aquele barraco, lá do Manibu, para funcionar. E a princípio era um irmão dele, Joãozinho. E Joãozinho foi, mas não se encaixou. Não, ele não era o que ele queria. E Nilo, preocupado como é que ia abrir aquilo no final de ano, aí veio, me convidou, eu negociamos um preço de aluguel. Normalmente o veraneio de Tibau vai até dezembro, né? Aliás, até o carnaval, de novembro, dezembro, até o carnaval. Aí eu aluguei e posteriormente ele continuou até a Semana Santa e fechamos. Terminei comprando aí o espaço, muito bom, agradeço muito, muito bom, muito bom.
2: Mas você falava período. Até aqui nos bastidores a questão de ser ali no arrombado, né?
3: No arrombado, justamente isso. Eu lembro que quando eu comprei, eu, muito empolgado lá com o arrombado, com o movimento lá, eu queria fazer um chalé para alguém que alugar, que já ficava por lá. E eu falei com a Marcia Rejane e ela fez tipo um croquisinho pra gente ir criando a ideia. E Gilberto Souza soube, que na época trabalhava na Gazeta do Oeste, e fez uma notinha elogiando o espaço, muito bom, dando os parabéns. Paralelo a isso, fui à Caixa Econômica e conversando lá, quando no segundo andar, me encontrei com Paulo Linhares, e ele me disse uma frase, Lilian, que é interessante. Ele disse: Ibamar, parabenizou, muito bacana aquele espaço que você comprou, irmão. Agora não esqueça, eu soube que você está querendo fazer lá um chalé, investir um pouco. Agora não esqueça de um detalhe, que é uma área de alto risco. Você pode construir e passar 100 anos e não arrombar, mas pode também no próximo ano, no inverno grande, levar. E é verdade. Deus foi tão maravilhoso comigo que eu, de 2000 até 2016, que foi quando aconteceu, que realmente arrombou, e levou tudo para dentro do mar. As barracas... A água, quando vem, ele é o caminho dela, né, Lili?
2: Então, a gente é que tá tomando. A gente é que tá tomando o caminho dela.
3: E tinha 8 comportas grandes, mas o volume é muito grande. A gente achava que aquelas comportas tinham sido feito um paredão através da prefeitura de Capuí para beneficiar a comunidade. Tinha feito um paredão grande, largo, mas não tem isso. Quando o caminho da água, ninguém pode mudar.
2: Hoje você gosta também de ficar um tempo em Tibau?
3: Gosto, sempre a gente vai a Tibau, aí vai num canto e no outro, fica lá, vamos praticamente tá morando por lá também, tá, se eu moro aqui lá também, né, fica por lá, a gente se encontra lá com os amigos, nós temos outros amigos que vamos visita, e aqui também, e aqui a gente normalmente faz aquela, marca um dia da semana, final de semana, para nos sentarmos e conversarmos.
2: Dá os assuntos em dia.
3: Em dias,
2: Desses shows, assim, que já foram lá no Oba Show, teve algum show que era de alguém que você era muito fã? Fora Reginaldo Rossi?
3: Reginaldo Rossi, foi muito bom. Guilherme Arantes, que eu sou fã também dele, gosto muito dele. Guilherme Arantes fez um show muito bom. Muito show, aquele grande encontro. O Renato, Fivres, Incríveis e Golden Boys, show maravilhoso também, show grandioso para o estilo também da gente, né? Muito show bom.
2: Eu lembro que eu fui entrevistar e, assim, como todas essas bandas tinham muita gente, e eu não sabia o nome de todo mundo, né? Porque é lá da Jovem Guarda, então eu não tinha muito. Aí eu muito esperta, peguei e disse, falei com o que eu conheci e disse: agora você vai apresentar a banda. Então o cara pegou o microfone e foi apresentar a banda, né? E aí deu tudo certo, com a matéria ótima. Eu creio que tem aí nos arquivos lá da TCM, todas essas festas lindas que o Oba Show proporcionou a quem é de Mossoró, a quem é de fora, que vinha, né? Porque vinha muita gente de fora também.
3: Muita gente de fora, verdade.
2: Essas festas.
3: Essas festas, nesse período do Oba, Depois veio outros clubes, né, também, que muita gente também, mas foi era muito ativo, né? Os eventos, a gente fez uns eventos grandes através de Valmir e de Tássio, e vinha muita gente das cidades vizinhas e outros cantos.
2: Porque fica mais fácil assistir um show aqui do que ter que ir para João Pessoa, Natal ou
3: Fortaleza
2: ou Natal.
3: Não, Natal, verdade, é verdade. Não, um show não tem dúvida.
2: Desse nível, né?
3: Desse nível, é verdade, Lilian.
2: Mas aí que sua vida seja próspera, que você aproveite como você está aproveitando com os netos.
3: Pois é, um netinho, Deus é maravilhoso.
2: Como é o nome?
3: É José Luiz. José filho Luiz. Do meu filho, o meu filho é Lucas Vinícius e o meu neto é José Luiz. Tem 1 ano e 7 meses, maravilhoso, menino.
2: Como é seu avô?
3: Ah, Lilian, eu me diziam como era, mas é muito bom.
2: Você sabe que estavam aumentando.
3: Estavam aumentando, mas não, é tudo que disseram é verdade. Eu amo, a gente curte muito.
2: Seu avô é pai duas vezes.
3: É pai duas vezes, é verdade.
2: Que é isso. Aí o avô deixa fazer tudo.
3: Ela ainda está com 1 ano e 7 meses, a gente, né? É de pegar a mãozinha, faz a gente deitar, a pessoa deitar no chão com ele, entendeu? Eu digo, quem vai me levantar aqui?
2: Essa parte é a melhor. Então tá aí, irmão Mário. Eu desejo tudo de bom. Espero que ainda façam alguma coisa e que as pessoas façam também, se inspirando. Eu não tô falando de nostalgia, não. Eu tô falando de coisas que aconteceram aqui nessa cidade e que foram coisas incríveis, né? Tem umas pessoas que fazem assim, Mossoró é a cidade do já teve. Mas é o tempo. O tempo é assim, né? Uma hora vai chegar outras pessoas que vão fazer ou vão tentar fazer.
3: Verdade, né? Verdade.
2: Os eventos públicos são maravilhosos porque dá o espaço para todo mundo que quer assistir ali sem custo, sem ter um gasto a mais assistir, e que as empresas também acreditem em eventos privados e que possam patrocinar, porque é uma visibilidade muito grande, né?
3: Não tem dúvida, e com certeza vai chegar pessoas mais novas aí para dar continuidade. Uns já estão fazendo aí alguma coisa, né? E com certeza é assim, é o ciclo, né? A pessoa vai passando e, por que você não faz isso? Não, não já passou o período.
2: Já fiz,
3: e foi muito bom o que a gente fez, mas que outros venham e façam, e com certeza é bem melhor ainda.
2: Eu lembro também que o Jornal de Fato fez aniversário, era Alcione.
3: Jornal de Fato, nosso querido, né? Amigo César Santos, na época César e Carlos Santos, duas pessoas,
2: agora,
3: dois amigos.
2: Não era muito simpático.
3: Alcione também, eu trabalhei no show de Alcione, foi no Alibi, dia 31 de dezembro, um réveillon com Alcione lá. A Patrícia ainda morava ali, vizinho ali, mas não era muito simpática, não, é verdade.
2: Não, tá vendo? Tô dizendo a verdade. Ela não era muito simpática, não. Ela tinha, assim, umas coisas meio, só vou falar a hora que eu quiser e tal. E a gente não tava muito acostumado. Falo pessoal da imprensa, né? Porque geralmente os artistas, antigamente, eles recebiam primeiro a imprensa para depois fazer o show. Hoje, tem alguns que não recebem a imprensa. Né, tem outros que só recebem a imprensa depois do show, e agora são coletivas, né? Bota lá todos os microfones, porque também cresceu. Antes tinha pouca rádio, pouca TV, pouco jornal.
3: Hoje
2: tem gente, né? Todo mundo que tem um celular,
3: blogs,
2: e que é um blog, que é um influenciador. Tem gente que vai só para tirar foto, mas se cadastrou, então tem direito. É mais difícil do que antes, né? Eu tenho um vídeo que tem quase 50 milhões de visualizações, que é com a Paulinha, do Calcinha Preta. É um São João, ela chegou atrasada e eu consegui pegar ela antes de subir no palco. E assim, foi muito incrível, porque ela me deu. Eu já tava com a calcinha na mão, né? Ela disse: vai fazer o que com essa calcinha? Eu disse: vou vestir e dançar. Daqui a pouquinho eu faço aí minha festa. Porque também a gente trabalha, mas tem momentos que são momentos de diversão, né?
3: Verdade, Lili.
2: Também tem toda essa responsabilidade, como você falou, de organizar, de estar aí olhando se está tudo bem. Mas de vez em quando a gente dá uma olhadinha e curte um pouquinho desses grandes espetáculos, porque se não fosse assim, não existe a música, eu acho que a vida seria muito chata.
3: Verdade, Lilian. É um artista que dá um pouco. Ger Adriani, eu achava Ger Adriani de foto, aquele jeito dele, muito antipático. Fez um show lá com a gente lá no Oba Restaurante. Uma simpatia de pessoa, de chinelinho, tomar um café, de sentar e puxar conversas ali, né? Que parece até que eles não se conheciam, entendeu? É bem legal. Como tem outros também simpáticos também que adoravam conversar com eles.
2: Pois é, que sejam assim e que os grandes nomes também voltem a ter esse carinho, essa amizade de sentar.
3: Até porque é o público, né, que
2: leva
3: que
2: eles leva a esse patamar.
3: Ao patamar, é verdade, Lilê.
2: O Fagner lá em Martins estava simpático, ele também é meio de veia, né?
3: É verdade. Foi passou o som cedo, né, 11 horas, mais ou menos assim, e à noite... O começo a voz dele tá um pouco baixo, mas depois...
2: Todo mundo cantou.
3: Todo mundo cantou, é. Até porque cantor, toda ajuda, porque as músicas de Fagner...
2: Não canta mais, né?
3: Não canta mais,
2: né? O povo canta.
3: Verdade, verdade. Eu acho que o próprio começa a cantar, empolga até eles. Claro que empolga eles. É tanto que voltou de novo, 1h30 mais ou menos, ele de show, ele se despediu, apresentou a banda, de repente voltou de novo, fez quase 1 hora de show, então maravilhoso.
2: Começou
3: muito
2: a
3: bom.
2: Cantar.
3: Começou a cantar.
2: Quero agradecer mais uma vez a sua vinda aqui, esse bate-papo bacana sobre festas, sobre eventos. A gente esse ano andou nesses cantos tudinho, foi?
3: Tudinho, Enio.
2: Oba Show. Você ia pro Malibu, pro Tênis Clube.
3: Malibu.
2: Você ia pra Oba Show, você ia pra Panzaria, você foi pra todo canto, rapaz. Pra terminar,
3: é um mito.
2: Já que você falou muito aí sobre amizade, então eu vou pedir pra terminar a Canção da América com Milton Nascimento, terminando o nosso essencial de hoje, esperando que os dois amigos desse trio possam vir aqui conversar também com a gente no essencial.
3: Verdade, verdade, William. Lilian, e eu agradeço muito, Lilian, a você, obrigado pelo espaço, muito bom estar aqui ao lado de vocês, contando um pouquinho do que nós passamos, legal, obrigado a você, aí a 105 também.
2: Vamos embora.

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boa tarde, irmãos e irmãs, presente aqui no Santuário de Santa Clara. Um abraço fraterno àqueles que nos ouvem pela FM 105 e pelo canal Santa Clara Mossoró no YouTube. Nesse instante vamos às intenções da celebração da Missa dos Peregrinos de hoje. Pela saúde de Camila Regiane, pelo aniversário de Mariane Lima Costa, 18 anos. Pelos nossos falecidos, Paulo Alves da Silva, 3 meses. Francisco Bezerra, 9 anos. Luzia Bezerra, 10 anos. José Cosme da Silva, 17 anos. Terezinha Araújo, 3 anos. Marluce Melo da Costa, 7 anos. Manuel José da Silva, 2 anos. Francisca Hilda da Silva, 9 anos. Maria Natividade da Silva, 2 meses. Maria Amália de Oliveira, 30 dias. A Isla Nayara da Silva Pereira, 6 meses. Fernanda da Silva Garcia, 15 anos. Você que tem a sua intenção no seu coração, entregue 15 dias, perdão, pessoal. Fernanda da Silva Garcia, 15 dias. A palavra de Deus nos mostra que o Senhor, paciente, misericordioso e cheio de amor. Como o trigo e o joio crescem juntos, também em nossa vida convivem fraquezas e virtudes. Confiemos na bondade de Deus, que conhece nosso coração, nos acompanha com seu Espírito e nos chama a crescer no bem a cada dia. Vamos ficar de pé nesse instante para recebermos a procissão de entrada, que celebraremos a nossa Missa dos Peregrinos com o Coral Juvenil Santa Clara.

0: Em nome do Pai, do Filho e do Espírito Santo.
1: Amém.
0: A graça e a paz daquele que é, que era e que vem estejam convosco.
2: Bendito seja Deus que nos reuniu no amor de Cristo.
0: Reunidos para celebrar o dia do Senhor, queremos acolher quem reza conosco de casa, pelas redes sociais do nosso santuário, também pela FM 105, aqueles que rezam daqui direto do santuário de Santa Clara.

0: Oremos. Senhor, sede propício a vossos fiéis e benigno multiplicai neles os dons de vossa graça, para que fervorosos na fé, esperança e caridade, perseverem sempre vigilantes na observância dos vossos mandamentos. Por nosso Senhor Jesus Cristo, vosso Filho, que é Deus, e convosco vive e reina na unidade do Espírito Santo por todos os séculos dos séculos.
1: Amém. Amém.
2: Leitura do Livro da Sabedoria. Não há, além de ti, outro Deus que cuide de todas as coisas e a quem devas mostrar que o teu julgamento não foi injusto. A tua força é princípio da tua justiça e o teu domínio sobre todos te faz para com todos indulgente. Mostras a tua força a quem não crê na perfeição do teu poder. E nos te conhece, castigas o seu atrevimento. No entanto, dominando tua própria força, julgas com clemência e nos governas com grande consideração. Pois quando quiseres, está ao teu alcance fazer uso do teu poder. Assim procedendo, ensinaste ao teu povo que o justo deve ser humano, e a teus filhos deste a confortadora esperança de que concedes o perdão aos pecadores. Palavra do Senhor.
1: Graças a Deus.

0: Leitura da carta de São Paulo aos Romanos. Irmãos, o Espírito vem em socorro da nossa fraqueza, pois nós não sabemos o que pedir, nem como pedir. É o próprio Espírito que intercede em nosso favor, com gemidos inefáveis. E aquele que penetra o íntimo dos corações, sabe qual é a intenção do Espírito, pois é sempre segundo Deus que o Espírito intercede em favor dos santos. Palavra do Senhor.
1: Graças a Deus.

0: O Senhor esteja convosco.
1: Ele está no meio de nós.
0: Proclamação do Evangelho de Jesus Cristo segundo Mateus.
1: Glória a vós, Senhor.
0: Jesus contou outra parábola à multidão. O reino dos céus é como um homem que semeou boa semente no seu campo. Enquanto todos dormiam, veio o seu inimigo, semeou joio no meio do trigo e foi embora. Quando o trigo cresceu e as espigas começaram a se formar, apareceu também o joio. Os empregados foram procurar o dono e lhe disseram: Senhor, não semeastes boa semente no seu campo? De onde veio então o joio? O dono respondeu: Foi algum inimigo que fez isso. Os empregados lhe perguntaram: Queres que vamos arrancar o joio? O dono respondeu: Não pode acontecer que arrancando o joio, arranqueis também o trigo. Deixai crescer um e outro até a colheita. E no tempo da colheita, direi aos que cortam o trigo: Amarrai primeiro o joio e arrancai-o em feixes para ser queimado. Recolhei, porém, o trigo no meu celeiro. Jesus contou-lhes outra parábola. O reino dos céus é como a semente de mostarda que um homem pega e semeia no seu campo. Embora ela seja a menor de todas as sementes, quando cresce, fica maior que as outras plantas e se torna uma árvore, de modo que os pássaros vêm e fazem ninhos em seus ramos. Jesus contou-lhes ainda uma outra parábola. O reino dos céus é como o fermento que uma mulher pega e mistura com 3 porções de farinha até que tudo fique fermentado. Tudo isso Jesus falava em parábolas às multidões. Nada lhes falava sem usar parábolas, para se cumprir o que foi dito pelo profeta: Abrirei a boca para falar em parábolas. Vou proclamar coisas escondidas desde a criação do mundo. Então Jesus deixou as multidões e foi para casa. Seus discípulos aproximaram-se dele e disseram: Explica-nos a parábola do joio. Jesus respondeu: Aquele que semeia a boa semente é o filho do homem. O campo é o mundo. A boa semente são os que pertencem ao reino. O joio são os que pertencem ao maligno. O inimigo que semeou o joio é o diabo. A colheita é o fim dos tempos. Os ceifadores são os anjos. Como o joio é recolhido e queimado ao fogo, assim também acontecerá no fim dos tempos. O Filho do Homem enviará os seus anjos e eles retirarão do seu reino todos os que fazem outros pecar e os que praticam o mal. E depois os lançarão na fornalha de fogo. Ali haverá choro e ranger de dentes. Então os justos brilharão como o sol no reino de seu Pai. Quem tem ouvidos, ouça. Palavra.

0: A liturgia desse domingo nos propõe no Evangelho a continuação daquilo que nós meditávamos no domingo passado, o capítulo 13 do Evangelho de Mateus, quando Jesus vai falar das parábolas do reino. O que é esse reino? Como é que ele acontece? Quais os sinais deste reino entre nós? No domingo passado, o Evangelho começava falando que Jesus estava em casa e saiu para a beira do mar. E essa imagem não é somente para dizer a localidade de Jesus, é significativa porque para o Evangelho é um sinal de que aquilo que era anunciado em casa, isto é, ao pequeno grupo, agora se anuncia ao mundo todo. A imagem do mar, como a imagem do campo, são imagens na literatura bíblica que apontam para o mundo. E aqui nos faz entender que a mensagem do Evangelho, a mensagem do Reino de Deus, não pode ficar dentro de quatro paredes. Ela precisa chegar a todos os cantos e recantos. Nós ouvíamos o final do Evangelho de Marcos, Jesus dizer aos discípulos: vão pelo mundo inteiro, anunciem o Evangelho, façam discípulos meus todos os povos. E é aqui onde se manifesta, onde acontece o Reino de Deus, quando o Evangelho é anunciado. Hoje, mais do que nunca, nós precisamos assumir, como os discípulos desta hora, assumir essa missão de fazer chegar a tantos cantos, a tantas realidades, o Evangelho de Deus. Por isso que a imagem que o Evangelho nos oferece das parábolas, e nós meditávamos domingo passado, as parábolas, aquelas histórias que Jesus conta, que nos faz pensar, nos coloca para refletir, nos impressiona. É tanto que algumas situações que acontecem no contexto da parábola parecem um tanto quanto fora de lógica. Por exemplo, como é que alguém, lembrando ainda domingo passado, o bom agricultor vai lançar semente no meio das pedras, vai lançar semente na beira do caminho, alguém que não entende de agricultura. E depois, no Evangelho de hoje, a imagem que também choca, que também provoca, a partir das três parábolas, como nós ouvimos, a parábola do joio e do trigo, a parábola do grão de mostarda e a parábola do fermento. É bonito, na interpretação desse Evangelho, perceber que o evangelista Mateus, com essas três imagens, com essas três parábolas, chama a atenção da sua comunidade, obviamente, chama também a nossa atenção para os perigos que nós corremos de desvirtuar, de tirar o Reino de Deus daquilo que é próprio dele. E essas três imagens podem ser também entendidas e interpretadas como três tentações. E por que três tentações? A primeira, aquela tentação de querer fazer do Reino de Deus um grupo de eleitos, com a imagem do joio e do trigo. Você não plantou um bom trigo? Então, o que é que tem o joio? Arranque o joio. Essa imagem, e aí a resposta da parábola do dono do campo é: não, vai chegar o tempo. E aí, trigo e joio caminham juntos, crescem juntos. E aqui nos ajuda a entender, nesse primeiro momento, a tentação de querer, muitas vezes, era essa a tentação também dos discípulos, né? Porque a própria imaginação, a própria interpretação das profecias dava muitas vezes a entender isso. Quando o Messias vier, ele vai restaurar o povo de Israel. Então os outros, todos os outros povos estão fora, porque ele deve restaurar exclusivamente o povo de Israel. E nós podemos perceber que o reino de Deus não veio só para o povo de Israel, veio para todos. Para todos aqueles que acolhem essa palavra. Basta ver depois os Atos dos Apóstolos, a grande missão de Paulo de levar a palavra do Evangelho, de levar a experiência do Cristo ressuscitado aos pagãos. Então, a primeira tentação dos discípulos e nossa também é muitas vezes de querer nos fechar nos nossos grupinhos, no nosso jeito, e não abrir-se à realidade do reino de Deus, e a não perceber que muitas vezes aquilo que é uma pedra de tropeço na nossa caminhada pode se tornar uma graça quando alcançado pela graça de Deus. E é justamente às vezes essas situações adversas que nos faz crescer. O Evangelho chama atenção para quando os trabalhadores dizem assim: vamos arrancar o joio, mas arrancando o joio pode ser que se perca também o trigo. E aqui nos faz pensar e entender que o reino de Deus exige de nós paciência para colher o fruto no tempo certo. Assim como os discípulos, quantas vezes na nossa vida a gente também não se desimpacienta e vai embora e deixa tudo, porque a gente quer no nosso tempo e não as coisas no tempo de Deus. Existe um tempo, né? Já dizia o livro do Eclesiastes: existe um tempo para cada coisa debaixo do céu. Então, o reino de Deus, ele também pede de nós um tempo. E o tempo do reino, às vezes, é diferente do nosso tempo. E no mais das vezes, é diferente do nosso tempo. E como nós precisamos aprender a redescobrir este tempo? Vivemos, às vezes, uma vida tão corrida, queremos as coisas tão depressa, que não vivemos mais o processo, que não vivemos mais, não sentimos mais o caminho. Depois, a segunda imagem, que também é entendida pelos estudiosos da Bíblia como uma outra tentação da comunidade, é a imagem do grão de mostarda. E por que que essa imagem do grão de mostarda fala também de uma tentação? Veja que o Evangelho, ele diz que o grão de mostarda é a menor de todas as sementes. No entanto, ela se torna a maior de todas as árvores. E isso causa uma inquietação nos discípulos, porque a árvore que produz o grão de mostarda não é tão grande assim. E por que que isso causa inquietação? Porque os discípulos também imaginavam o reino de Deus como algo grande, como algo grandioso, como algo esplendoroso. E aí Jesus vai mostrar que esse reino é grande na simplicidade. Ele é grande não porque faz sucesso, não porque chama atenção, mas ele é grande porque ele vai como a semente, ele vai crescendo, ele vai se espalhando, ele vai dando fruto na vida do dia a dia. E a grandeza do reino está justamente na sua simplicidade, ou talvez, quem sabe, na sua fraqueza. Basta olhar onde foi que Jesus reinou. Não foi num trono, não foi com a coroa de ouro, foi justamente ali onde o mundo olhou e disse: não era ele o Messias? E agora morreu como um condenado. Então aquilo que para o mundo é desprezível, como diz São Paulo, Deus escolheu. Por isso que o reino de Deus, ele vai na contramão também dessa ideia, e aí toca a nós também, às vezes a tentação de querer e de viver alimentando a mania de grandeza, de querer fazer das coisas de Deus coisas às vezes grandes que chamem a atenção, quando na verdade o reino pede de nós a disponibilidade de se colocar a serviço, de ir aonde ninguém quer ir, de fazer chegar o Evangelho naquelas realidades mais simples. E às vezes nós corremos a tentação de querer não os lugares mais simples, mas querer aqueles de destaque, que chame a atenção. Por isso que a imagem do grão de mostarda coloca os discípulos em crise, coloca os discípulos para pensar e para entender que a lógica do reino não é como eles imaginavam, como eles esperavam, como eram as expectativas humanas, mas a lógica do reino é diferente. E para acolher esse reino é preciso aprender de Jesus a se esvaziar de si, a se esvaziar de tantas coisas, que do lugar de nos ajudar a acolher o reino é para nós empecilho. Depois vem a terceira imagem, a do fermento na massa. E essa imagem também é muito significativa e deve nos fazer pensar como discípulos, porque se a gente olha a imagem do fermento na massa, como é que três medidas de fermento podem elevar toda a massa? E aqui o Evangelho chama atenção para essa imagem, essa parábola, justamente para dizer que no reino de Deus o fermento é como a graça de Deus que age independente das nossas forças, porque é Deus quem age. E aparece também como uma tentação, porque muitas vezes, olhando a quantidade da massa e a quantidade do fermento, nós podemos dizer assim: mas como é que nós vamos fazer? É muita coisa, né? Parece até a nossa realidade de igreja. É muita coisa para pouca gente. É verdade, é muita coisa para pouca gente. Contudo, se esse pouco de gente se coloca a fazer aquilo que tem que fazer, a graça é alcançada, porque não é mérito nosso, é graça de Deus. E aí a tentação é justamente de olhar para as muitas coisas que tem para fazer e desconfiar da graça de Deus, e se fechar à graça, e deixar-se levar pelas dificuldades, quando na verdade, assim como o fermento, que na medida que vai se misturando com a massa, que diga quem tem a arte de cozinhar, né? Quando vai se misturando com a massa, esse fermento, que é bem menor, bem menos quantidade do que a massa, é capaz de levantar a massa. Assim também é na nossa vida. É verdade, somos um número menor, somos poucos, o próprio Evangelho já dizia: a messe é grande, os operários são poucos, mas isso não é motivo para a gente ficar caindo na tentação da reclamação. Pelo contrário, motivados pela graça de Deus, animados por esse reino, somos chamados a encontrar estratégia, a encontrar meios assim como o fermento que vai se misturando, não ter medo de nos misturar, no sentido de fazer com que aquilo que era dificuldade se torne agora uma graça. E aqui é a grande novidade do reino. Esse reino que, como nós aprendemos e assim nos ensina a nossa fé, ele já está acontecendo. Esse reino que já se faz presente em nós e através de nós na vida do mundo. Por isso essas três imagens nos faz olhar para a nossa vida, para as motivações com que nós fazemos as coisas. O que é que nos move? Como é que nós estamos vivendo a realidade do reino na nossa vida? Será que ainda com aquela ideia de que nós somos os melhores? Ou o povo da igreja, não, da igreja deve ser um povo muito bom, né? Quando na verdade não. Na igreja tem de tudo, tem trigo, mas também tem joio. Na igreja tem aqueles que têm a consciência de que é por Cristo que devem caminhar, mas tem aqueles que ainda alimentam a ilusão das grandezas. Na igreja tem aqueles que se colocam corajosamente a anunciar o Evangelho, mas tem aqueles também que ficam olhando de fora e se reclamando das dificuldades. Então a palavra de Deus caindo no nosso coração deve nos ajudar a mudar a nossa mentalidade. E aí é bonito ver, tanto na parábola do semeador como nessas três parábolas de hoje, que o reino acontece quando acontece a mudança de mentalidade, a conversão. Enquanto não houver conversão, não vai haver mudança, não vai haver a graça de Deus acontecendo, o reino acontecendo. Apesar de que, né, independente da nossa abertura ou não, o reino vai acontecer, mas ele conta conosco, ele espera a nossa disposição. É tanto que depois os discípulos insistem com Jesus: Senhor, explica a parábola do joio. Eles não queriam acreditar no que estavam escutando. Por quê? Porque na cabeça deles tinha que ser do jeito deles, da maneira como eles imaginavam. E aí Jesus diz assim: bota o pé no chão, meus filhos. E como nós precisamos também hoje, talvez, quem sabe, aprender isso, tirar de nós aquela mania ou aquela ilusão que fomos colocando na cabeça, e entender que a graça de Deus, como dizia a segunda leitura, ela vai agindo na nossa vida, porque é Deus quem faz, a obra não é nossa, nós somos apenas instrumentos de Deus, os meios que Ele escolheu para que fizesse chegar o seu reino no mundo. A obra é de Deus, é o próprio Espírito que age em nós, mas para que isso aconteça, é preciso que a gente se disponha e não queira de fina força que sejamos nós a fazer. Então, meditando nessa sabedoria de Deus, que nos questiona, que nos provoca, que nos inquieta, e feliz de nós se a gente sair daqui inquietos, pensativos, procurando perceber: e na minha vida, como é que está acontecendo o reino de Deus? Domingo passado, a gente, usando a imagem dos terrenos, nós nos perguntávamos: que terreno sou eu? Talvez hoje, lembrando as três parábolas, qual das três eu me encaixo? Onde é que eu estou? Eu estou naqueles que sonham com um tempo, uma comunidade que não tenha defeito, que seja todo mundo santo, que todo mundo se ame, Eu estou naquela imagem de que não, o reino tem que ser grande, as coisas têm que ser grandes. Quando na verdade a grandeza é outra. Ou eu estou naquele último, que olho para o tanto de trabalho que eu tenho, e não procuro aprender da sabedoria de Deus as estratégias certas, o jeito certo para agir diante de cada realidade que se apresenta, porque a graça já nos foi dada, a sabedoria de Deus nos foi dada em Jesus Cristo, e é acolhendo essa sabedoria de Deus em Jesus Cristo que nós vamos aprender dele, com a sua graça, a encontrar o jeito certo de fazer, a maneira certa para lidar com cada situação. Basta a gente confiar na graça de Deus e deixar que ela nos inspire, que ela nos faça enxergar aquilo que muitas vezes nós não queremos enxergar, apesar de querer a graça de Deus, apesar de querer a solução de tantas coisas, mas muitas vezes não queremos enxergar aquilo que é de Deus, porque enxergar implica uma mudança de vida, de mentalidade, e às vezes a grande dificuldade nossa é porque a gente não quer mudar. Queremos a graça de Deus, mas não queremos mudar, não queremos corresponder ao convite que Ele nos faz. Então, o convite dessa semana do Evangelho, a partir da imagem das parábolas, é justamente aprender de Jesus o que significa o seu reino, e aprendendo dele, a partir da sua palavra, sendo fiéis a essa palavra, anunciar o reino de Deus com tudo aquilo que o Evangelho nos propõe, sem querer usurpar o reino, sem querer se colocar no lugar do reino, sem querer fazer com que esse reino seja segundo as nossas vontades, mas sempre segundo a vontade de Deus. E segundo a vontade de Deus, nós possamos também colher os frutos na nossa vida e na nossa comunidade, deixando assim que cresça, assim como na semana passada, no bom terreno, a palavra cresça cada vez mais em nós e através de nós, o reino de Deus no mundo, como bom trigo de Deus, e assim possamos alimentar a fome, a sede de tanta gente que está aí com fome e com sede, não somente, e muitas vezes a maior fome não é a de pão, mas é a fome de Deus. Que o Senhor nos ajude, que a sua palavra nos impulsione cada vez mais a abraçar o reino de Deus como o projeto de nossas vidas. Creio em Deus Pai Todo-Poderoso, Criador do céu e da terra, e em Jesus Cristo, seu único Filho, nosso Senhor, que foi concebido pelo poder do Espírito Santo, nasceu da Virgem Maria, padeceu sobre Pôncio Pilatos, foi crucificado, morto e sepultado, desceu à mansão dos mortos, ressuscitou ao terceiro dia, subiu aos céus, está sentado à direita de Deus Pai Todo-Poderoso, onde há de vir julgar os vivos e os mortos. Creio no Espírito Santo, na Santa Igreja Católica, na comunhão dos santos, na remissão dos pecados, na ressurreição da carne, na vida eterna. Amém. Com fé e confiança, elevemos ao Senhor as nossas preces.
1: Após cada prece, responderemos: ouvi, Senhor, a nossa oração.
2: Vós, que fundastes a vossa igreja sobre o alicerce dos apóstolos, fortalecei o Papa, os bispos, os presbíteros, os diáconos, dos religiosos e todo o vosso povo, para que anuncie o Evangelho com fidelidade e conduzam muitos ao encontro convosco. Rezemos.
1: Ouvi, Senhor, a nossa oração.
2: Vós, que enviastes os discípulos para anunciar o reino de Deus, abençoai todos os missionários, agentes de pastoral e fiéis que se dedicam à evangelização, fortalecendo-os no serviço e fazendo frutificar o seu trabalho em favor do vosso reino. Rezemos.
1: Ouvi, Senhor, a nossa oração.
2: Vós, que prometestes permanecer juntos dos que sofrem, confortai os idosos e especialmente os que padecem com enfermidades, a solidão e o abandono, sustentai-os com a vossa graça e fazei que encontrem acolhida, respeito e amor. Rezemos.
1: Ouvi, Senhor, a nossa oração.
2: Vós, que visitai o vosso povo com a vossa graça, derramai abundantes bênçãos sobre as famílias que acolhem em seus lares a peregrinação da imagem de Santa Clara. Fazei de cada residência um lugar de oração, paz e renovação da fé. Rezemos.
1: Ouvi, Senhor, a nossa oração.
2: Vós, que chamais todos os fiéis à santidade, concedei pleno êxito espiritual à preparação e à realização da festa de Santa Clara 2026. Fazei que este tempo fortaleça a nossa comunidade na fé, na fraternidade e no compromisso missionário. Rezemos.
1: Ouvi, Senhor, a nossa oração.
0: Tudo isso é o que nós te pedimos, Pai de bondade, por Jesus Cristo, teu Filho, na unidade do Espírito Santo.

0: incorporai, irmãos e irmãs, para que nosso sacrifício seja aceito por Deus Pai Todo-Poderoso.
1: Receba, Senhor, por Tuas mãos este sacrifício, para a glória do Seu nome, para o nosso bem e de toda a Sua Santa Igreja.
0: Ó Deus, no único sacrifício da cruz, levastes à plenitude os diversos sacrifícios da antiga lei. Aceitai esta oblação das mãos dos vossos fiéis e santificai-a com a mesma bênção que destes à oferta de Abel, a fim de que sirva para a salvação de todos o que cada um trouxe em vossa honra. Por Cristo nosso Senhor.
1: Amém.
0: O Senhor esteja convosco.
1: Ele está no meio de nós.
0: Corações ao alto.
1: O nosso coração está em Deus.
0: Demos graças ao Senhor nosso Deus.
1: É nosso dever e nossa salvação.
0: Na verdade é digno e justo, é nosso dever e salvação dar-vos graças sempre e em todo lugar. Senhor Pai Santo, Deus Eterno e Todo-Poderoso, vós nos concedeis a cada momento o que mais nos convém e conduzis a vossa Igreja por admiráveis e diversos caminhos. Vós não cessais de ajudá-la com a força do Espírito Santo, para que, sempre fiel ao vosso amor, jamais deixe de invocar-vos na tribulação, nem se esqueça de louvar-vos na alegria, por Cristo Senhor nosso. Por isso, associados aos coros dos anjos, nós vos louvamos com alegria, cantando a uma só voz.

0: Na verdade, vós sois santo, ó Deus do universo, e tudo que criastes proclama o vosso louvor, porque foi Jesus Cristo, vosso Filho e Senhor nosso, e pela força do Espírito Santo dais vida e santidade a todas as coisas, e não cessais de reunir para vós um povo que vos ofereça em toda parte, do nascer ao pôr do sol, um sacrifício perfeito. Por isso, ó Pai, nós vos suplicamos, santificai pelo Espírito Santo as oferendas que vos apresentamos para serem consagradas, a fim de que se tornem o corpo e o sangue de vosso Filho, nosso Senhor Jesus Cristo, que nos mandou celebrar estes mistérios.
1: Enviai o vosso Espírito Santo.
0: Na noite que ia ser entregue, Jesus tomou o pão, pronunciou a bênção de ação de graças, partiu e o deu a seus discípulos, dizendo: tomai todos e comei, isto é meu corpo, que será entregue por vós.

mesmo modo no fim da ceia, ele tomou o cálice em suas mãos, pronunciou a bênção de ação de graças e o deu a seus discípulos, dizendo: tomai todos e bebei, e este é o cálice do meu sangue, o sangue da nova e eterna aliança, que será derramado por vós e por todos para a remissão dos pecados. Fazei isto em memória de mim.

0: mistério da fé.
1: Anunciamos, Senhor, a vossa morte e proclamamos a vossa ressurreição. Vinde, Senhor Jesus.
0: Celebrando agora, ó Pai, o memorial da paixão redentora do vosso Filho, da sua gloriosa ressurreição e ascensão ao céu, e enquanto esperamos a sua nova vinda, nós vos oferecemos em ação de graças este sacrifício vivo e santo.
1: Aceitai, ó Senhor, a nossa oferta.
0: Olhai com bondade a oblação da vossa Igreja e reconhecei nela o sacrifício que nos reconciliou convosco. Concedei que, alimentando-nos com o corpo e o sangue do vosso Filho, repleto do Espírito Santo, nos tornemos em Cristo um só corpo e um só Espírito.
1: O Espírito nos una num só corpo.
0: Que o mesmo Espírito faça de nós uma eterna oferenda para alcançarmos a herança com os vossos eleitos, a Santíssima Virgem Maria, Mãe de Deus, São José, seu Esposo, os vossos santos apóstolos e gloriosos mártires, São Francisco, Santa Clara, nossos padroeiros e todos os santos, que não cessam de interceder por nós na vossa presença.
1: Fazei de nós uma perfeita oferenda.
0: Nós vos suplicamos, Senhor, que este sacrifício da nossa reconciliação estenda a paz e a salvação ao mundo inteiro. Confirmai na fé, na caridade, a vossa Igreja que caminha neste mundo com vosso servo, o Papa Leão, o vosso, nosso Bispo Francisco de Sales, com os bispos do mundo inteiro, os presbíteros e diáconos, os outros ministros e o povo por vós redimido. Atendei propício às preces desta família que reunistes em vossa presença. Reconduzi a vós, Pai de misericórdia, todos os vossos filhos e filhas dispersos pelo mundo inteiro.
1: Lembrai-vos, ó Pai, da vossa Igreja.
0: Acolhei com bondade no vosso reino os nossos irmãos e irmãs que partiram desta vida e todos os que morreram na vossa amizade. Unidos a eles, esperamos também nós saciar-nos eternamente da vossa glória, por Cristo Senhor nosso. Por ele dais ao mundo todo bem e toda graça. Por Cristo, com Cristo e em Cristo, a vós, Deus Pai Todo-Poderoso, na unidade do Espírito Santo, toda honra e toda glória, por todos os séculos dos séculos.
1: Amém.
0: Guiados pelo Espírito de Jesus e iluminados pela sabedoria do Evangelho, ousamos dizer: Pai nosso, que estais nos céus, santificado seja o vosso nome, venha a nós o vosso reino, seja feita a vossa vontade, assim na terra como no céu. Pão nosso de cada dia, perdoai as nossas ofensas, assim como nós perdoamos a quem nos tem ofendido, e não nos deixeis cair em tentação, mas livrai-nos do mal. Livrai-nos de todos os males, ó Pai, dai-nos hoje vossa paz. Ajudados pela vossa misericórdia, sejamos sempre livres do pecado e protegidos de todos os perigos, enquanto aguardamos a feliz esperança e a vinda do nosso Salvador, Jesus Cristo.
1: Vosso é o reino, o poder e a glória para sempre.
0: Senhor Jesus Cristo, dissestes aos vossos apóstolos: eu vos deixo a paz, eu vos dou a minha paz. Não olheis os nossos pecados, mas se a fé que anima a vossa Igreja. Dai-lhe segundo vosso desejo a paz e unidade, vós que sois Deus com o Pai e o Espírito Santo.
1: Amém.
0: A paz do Senhor esteja sempre convosco.
1: O amor de Cristo nos uniu.

0: provai dele como o Senhor é bom. Feliz de quem encontra nele seu refúgio. Eis o Cordeiro de Deus, eis aqui aquele que tira o pecado do mundo.
1: Senhor, eu não sou digno que entreis em minha morada, mas dizei uma palavra e serei salvo. Nesse instante nós pedimos aquele que vai comungar recebendo a hóstia na mão, coloque sua mão esquerda sobre a direita e comungue na frente dos ministros.

0: Podemos. Nós vos pedimos, Senhor misericordioso, permanecei junto ao vosso povo e fazei passar da antiga para a nova vida aqueles que iniciastes nos mistérios do céu. Por Cristo nosso Senhor.
1: Amém.
0: Ave Maria, cheia de graça, o Senhor é convosco. Bendita sois vós entre as mulheres e bendito é o fruto do vosso ventre, Jesus. Santa Maria, Mãe de Deus, rogai por nós, pecadores, agora e na hora de nossa morte. Amém. Ó Maria, concebida sem pecado,
1: rogai por nós que recorremos a vós.
0: Sempre um momentinho para alguns avisos. Eu queria só aproveitar para convidar, principalmente quem é daqui do Dom Jaime, né? Está acontecendo a peregrinação da festa de Santa Clara. Então, toda noite nós temos, tirando, obviamente, o dia da missa,

0: pista, né? Nós temos uma casa que é visitada. Quem é aqui que já recebeu a imagem na sua casa? Levanta a mão. Tem ali, uma, duas, três, quatro, cinco, seis. Muito bem. Então, até o dia 1º, né? Nós vamos até o dia 31, melhor dizendo, está acontecendo o momento da peregrinação. Depois já estão à venda também. Cadê Neuma? Neuma e Mônica estão ali já computando, né? Os bilhetes do. Traga aqui uma cartelinha. Do show de prêmios que vai acontecer no dia 11. Tá bom? Então, não saiam de hoje daqui sem comprar o bilhete. E quem não. Tiver para comprar, né? A gente aceita pizza, aceita um monte de coisa, tudo, né? Só não aceita fiado, viu? Mas o resto é o bilhete. Então, são 11, 13, 14 prêmios, né? Tem mais 14, né? Teve alguns que não estão aqui, mas que apareceram depois. A gente vai sortear também no dia. Então, no valor de R$10. Você compra e ajuda o santuário, né, as reformas do santuário, tá bom? Numa cartelinha tem 10, né? Muito bem. Então, querendo comprar a cartelinha já facilita, né? É uma chance a mais para ganhar, tá certo? Então, não saia sem comprar. Elas vão ficar ali, lá na porta, né, na saída, de olho para saber quem foi que comprou, quem não comprou, tá bom? Então, compre e nos ajuda. A nossa meta é justamente iniciar aquele projeto de reforma do teto, né? Depois, no período da festa, vai estar exposto a algumas imagens, né, de como vai ficar a reforma. Bom, nós estamos programando para esse momento, tá certo? Então, nos ajude para que a gente possa fazer uma festa bem bonita. Como também a equipe da barraca, cadê Alex? Tá, toda noite tem a barraca, né? A quermesse aqui. Então, o que a gente oferece é também fruto da generosidade, obviamente, da comunidade. Então, quem puder ajudar também com algum item para a barraca, né, durante a festa, no final é só procurar Alex, né, ou alguém da barraca, e assim já também nos ajuda. Vale lembrar, né, aquilo que vocês já me escutaram dizer: a festa é a nossa cara, né? Então, o povo está vindo aí para a festa, e aí esperam acolher, encontrar uma festa bonita, né? Onde possam realmente se encontrar, onde possam participar, tá bom? Tem alguém que está vindo pela primeira vez no santuário? Tem não, né? Todo mundo aqui já é de... Cadê? Ah, muito bem, está aqui. Você está vindo de onde? Sim, daqui do aeroporto 1. É isso mesmo que eu escutei? Pronto, muito bem. Então, seja bem-vindo, viu? Sim, só escutar, tá vendo aí, olha, a Rádio 105 chegando lá no aeroporto 1, né? Então, seja bem-vindo, ele escutava pela rádio e hoje veio... Quem é? Como é seu nome? Livânia, também a primeira vez. Livânia é de lá de Baraúna, né? Pois é, o povo de Baraúna vieram saber como era que estava a festa, para vocês poderem avisar lá e... dizer o povo que venha, né? Saber como é que estão os preparativos.
1: Padre, eu tenho um aviso muito importante para a comunidade, principalmente para o senhor também. Aquelas pessoas que fizeram as identidades lá na escola Padre Sátiro Cavalcante Dantas, quero informar que amanhã a diretora Clécia está informando que serão entregues essas identidades que foram feitas lá na escola naquele dia, tá bom? Amanhã a partir das 8h30, 9 horas da manhã.
0: Vamos ficar de pé. como é costume nosso, né, e receber a bênção de Santa Clara pelas irmãs Clarissas, estamos olhando para a imagem de Santa Clara, pedir a sua intercessão pela nossa vida, pela vida de tantas pessoas que rezam conosco, de casa, os idosos, os doentes, aqueles que estão nos hospitais. Pedir também que ela interceda pela festa desse ano, pelos jovens da nossa comunidade, para que possam corresponder, assim como ela correspondeu ao convite que o Senhor lhe fez. A nossa proteção está no nome do Senhor.
1: Fez o céu e a terra.
0: Amável Santa Clara, que respondeste generosamente ao chamado do Senhor, ajudai-nos a alcançar a graça e a coragem de dizer um sim decidido ao plano de Deus para a nossa existência. Vós que abandonastes a riqueza e vos fizestes humilde para seguir a Cristo pobre e crucificado, ensinai-nos a simplicidade, a justiça, a partilha, e abrir nossos corações aos pobres e marginalizados. Mulher eterna e corajosa, mostrai-nos que é possível realizar o sonho da fraternidade universal. Ensinai-nos a reverência para com todas as criaturas e o respeito amoroso para com todas as pessoas, culturas e povos. Vós que partilhastes com São Francisco uma amizade profunda, fazei com que nós, mulheres e homens, possamos desabrochar no amor e na reciprocidade todas as nossas capacidades a serviço da vida em abundância. Vós que instaurastes uma nova forma de viver a Igreja na sociedade, clareai nossos caminhos para vencermos as estruturas de pecado e sermos capazes de fazer

0: rogai por nós, Santa Clara, nobre flor da ordem seráfica,
1: para que sejamos dignos das promessas de Cristo.
0: Senhor esteja convosco.
2: Ele está no meio de nós.
0: Que a bênção de Deus Todo-Poderoso, por intercessão de São Francisco, Santa Clara, desça sobre vós, vossas famílias e permaneça sempre, em nome do Pai, do Filho e do Espírito Santo.
2: Amém.
0: A alegria do Senhor seja sempre a vossa força. Tenham todos uma boa noite, boa semana. Não esqueçam de comprar o bilhete do show de trens. Ide em paz e o Senhor vos acompanhe.
2: Graças a Deus.

0: Bora, Tim, bora.
1: Que encerramos a nossa celebração e com ela a transmissão da Missa dos Peregrinos direto do Santuário de Santa Clara. O som retorna aos estúdios da FM 105. Boa noite e uma boa semana. Paz.

talvez você esteja vivendo um momento de desespero. Uma grande tempestade abateu a sua vida. Fique calmo, não tenhas medo, porque o Senhor está contigo, o Senhor está no seu barco, e Ele vai acalmar essa tempestade na sua vida, no tempo certo, na hora certa, tudo vai se acalmar.

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1: Muito som pra você a partir de agora pra fazer aquela viagem gostosa. Eu, você, você e eu. Ah, que delícia. Top Classic começando. Eu sou Rodrigo Moreira. A partir de agora te faço companhia com o melhor da sua estação. Vem, faça essa viagem. Aquela viagem gostosa das inesquecíveis que você quase esqueceu.
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Top Classic com o melhor do flashback para você, onde você faz aquela viagem no tempo maravilhosa. As velhinhas que você tanto adora. Sim, passou por aqui Milton Nascimento, Coração de Estudante, The Beatles, Dave Macklin, Bonnie and Me. E fechando esse bloco, nós fechamos esse bloco com Ree Robson, You Got It. Eu vou tomar uma água e já volto com mais Top Classics para você. Com mais Top Classic para você.

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0: A gente ama curtir um bom som junto com você, viu? E aqui no Top Classic, sempre uma música boa para recordar e viajar no passado, em tempos de lembranças inesquecíveis. Top Classic vai para um rápido intervalo e já já a gente volta.
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0: Ah, e esse bloco eu sei que você sacudiu bastante. Curtiu aqui Cyndi Lauper, You Just Wanna Have Fun, e também Neil Diamond com Song Song Blue e Roupa Nova, fechando essa sequência sensacional Amo em Silêncio. Vamos lá? Vamos tomar uma água. Quem chegar primeiro, um espera o outro.
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0: Esta linda melodia é uma canção marcante. Muita gente conhece, canta, adora ouvir música boa, recordar e viver. É o Top Classic para você, que é o nosso ouvinte mais querido de todo o Brasil. Top Classic vai para um rápido intervalo e volta logo logo com mais músicas para curtirmos juntinhos. Já já voltamos.
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Nosso programa é feito para quem gosta de uma boa música, música de qualidade. Top Classic vai para um rápido intervalo e já já a gente retorna com muito mais.

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